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1: Olá, boa noite.
2: Boa noite para você que nos acompanha em todo o país.
1: Segunda-feira, 22 de junho de 2026.
2: Vamos ao destaque do dia, Nova Indústria Brasil.
1: No Rio de Janeiro, o presidente Lula anuncia investimentos de mais 140 bilhões de reais para desenvolver o Parque Industrial Brasileiro.
2: Fertilizantes, máquinas agrícolas, medicamentos e vacinas, mobilidade e inteligência artificial estão entre os setores que receberão estímulos.
1: O presidente destacou que o desenvolvimento do país deve ser feito em parceria por setores público e privado.
3: O Brasil não pode comportar mais aquele discurso atrasado entre a competência privada e a competência pública. O que importa é que os dois produzam.
2: E ainda no Rio, o presidente também anunciou R$1 bilhão em investimentos para urbanização de favelas e desenvolvimento de comunidades.
1: Recursos também serão investidos em educação e em obras de um dos maiores bairros da capital fluminense, Graziele Bezerra.
4: Serão mais de R$700 milhões do novo PAC para a construção de redes de esgoto, parques e praças, obras de pavimentação e melhorias na rede elétrica.
2: Você vai ouvir também acolhimento a refugiados.
1: Relatório mostra aumento do número de pedidos de asilo e de regularização de migrantes no Brasil.
2: O país busca fortalecer mecanismos de acolhida e integração para pessoas que chegam em busca de proteção internacional. Caroline Blaut.
5: Como parte desse esforço, o governo do Brasil lançou uma consulta pública do primeiro Plano Nacional de Migrações, Refúgio e Apatridia.
1: Hoje, na apresentação da Voz do Brasil, Mariana Jungmann e Luciano Seixas.
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1: O presidente Lula cumpriu hoje uma série de agendas no Rio de Janeiro.
2: Entre elas, o anúncio de mais 140 bilhões de reais para o programa Nova Indústria Brasil.
1: Os recursos vão priorizar investimentos em setores essenciais para a economia do país, como fertilizantes, máquinas agrícolas e indústria da saúde.
6: Lançada em 2024, a Nova Indústria Brasil tem o objetivo de impulsionar o desenvolvimento industrial até 2033. No seminário sobre os 74 anos do Banco Nacional de Desenvolvimento Econômico e Social, foi anunciada a ampliação da NIB, com mais 140 bilhões de reais até o fim de 2026. São recursos do BNDES, da Financiadora de Estudos e Projetos e da Empresa Brasileira de Pesquisa e Inovação Industrial, o que eleva o investimento na política industrial para 750 bilhões de reais em 4 anos. O presidente do BNDES, Aloysio Mercadante, detalhou as prioridades.
7: As áreas prioritárias são fertilizantes e máquinas agrícolas, depois saúde, biofármacos, terapias avançadas, IFAs, vacinas, mobilidade sustentável, e inteligência artificial e audiovisual, toda essa indústria criativa que nós queremos olhar também com atenção.
6: A ministra da Ciência, Tecnologia e Inovação, Luciana Santos, anunciou que o Ministério vai liberar também 440 milhões de reais para que a Embrapi desenvolva projetos de inovação.
8: Os recursos vão alavancar investimentos privados e permitirão contratar 550 projetos de inovação de empresas em um valor total de 1,2 bilhões.
6: Na área socioambiental,

0: Além disso, foi oficializada com a Petrobras uma parceria para pesquisas sobre minerais críticos essenciais para a transição energética. O presidente Lula destacou a importância dos investimentos públicos e privados para o crescimento do país.
1: O que nós estamos assistindo hoje é apenas uma demonstração de que o Brasil não pode comportar mais aquele discurso atrasado entre a competência privada e a competência pública. O que é público e que funciona tem que continuar público e funcionando. O que é privado e funciona tem que continuar a ser privado e funcionando. O que importa é que os dois produzam.
0: No evento, houve ainda o anúncio de financiamento de 340 milhões de reais a uma empresa de mobilidade urbana para a aquisição de 85 mil bicicletas elétricas, voltadas para entregadores de aplicativos. O projeto utiliza recursos do Fundo Clima. Reportagem Nazi Brum.
2: Obras também de drenagem, saneamento, pavimentação e melhorias da rede elétrica em comunidades do Rio de Janeiro.
3: E ainda um grande projeto que vai ajudar a conter as enchentes na região do Jardim Maravilha.
2: Investimentos do governo federal que somam mais de R$1 bilhão.
3: O presidente Lula fez os anúncios hoje no Rio de Janeiro e autorizou o início de obras que devem melhorar a vida de quem mora nas periferias.
4: Com a assinatura da ordem de serviço, está autorizado o início das obras para controle de enchentes no Jardim Maravilha, em Guaratiba, zona oeste do Rio de Janeiro. Um dique de mais de 3 quilômetros vai funcionar como uma barragem, evitando que as águas cheguem às áreas habitadas. O projeto conta com drenagem e construção de reservatórios. Serão investidos 340 milhões de reais por meio do novo PAC, o Programa de Aceleração do Crescimento, beneficiando cerca de 30 mil pessoas. Gente como a Ivone Abrantes, que sofre há décadas com as inundações.
5: Cada enchente que tem, a gente é mais uma perda de tudo, aí a gente fica sem nada novamente, então fica muito difícil. Eu passei aqui esse tempo todo, que são décadas e décadas, vivendo nessa situação.
4: As obras terão duração de 3 anos. O presidente Lula pediu atenção da comunidade na execução dos trabalhos.
1: Eu queria que vocês fiscalizassem essas obras. Alguém está fazendo alguma coisa ou não está fazendo? As obras estão andando ou não estão andando? Porque se vocês não fiscalizarem e não denunciarem para a gente fica lá em Brasília achando que está tudo maravilhoso. Essas obras precisam andar rápido.
4: Favela da Maré, Complexo do Alemão e Rocinha também vão receber obras de urbanização. Serão mais de 700 milhões de reais do novo PAC para a construção de redes de esgoto, parques e praças, obras de pavimentação e melhorias na rede elétrica. O ministro das Cidades, Vladimir Lima, comentou os investimentos.
6: Nós estamos trazendo aqui hoje também cerca de 170 milhões de reais para o Complexo da Maré, onde hoje damos ordem de serviço para início do parque linear e do ecoponto que vai auxiliar no descarte de lixo no Complexo da Maré, gente. Além disso, hoje nós concluímos aqui no mês de junho o endereçamento CEP de todas as ruas, becos e vielas do Complexo da Maré. Com isso, a gente trazendo a oportunidade de você receber uma encomenda em casa, ou de você acessar um serviço social.
4: Na área da educação, o governo anunciou um novo campus do Instituto Federal do Rio de Janeiro, na Cidade de Deus, em Jacarepaguá. A construção de uma nova escola em Realengo e também autorizou o início das obras do campus do Instituto Federal no Complexo do Alemão. Serão criados ainda 10 MovCels, equipamentos de cultura itinerantes que contam com biblioteca, estúdios para produção e edição audiovisual. Reportagem Graziele Bezerra.
2: E o governo do estado do Rio de Janeiro aderiu hoje ao PROPAG, Programa de Pleno Pagamento de Dívidas dos Estados.
3: O Rio possui uma dívida de 210 bilhões de reais com a União e todo mês são cobrados sobre ela o valor da inflação oficial, o IPCA, mais 4% de juros.
2: Mas com a adesão ao PROPAG, o estado fluminense pagará agora apenas o IPCA e a dívida foi renegociada por 30 anos.
3: Isso significa uma economia para os cofres locais de 3 bilhões e 100 milhões de reais somente neste ano.
2: Em contrapartida, o Estado deve investir em programas sociais.
3: Ao assinar o termo de adesão ao PROPAG, junto com o governador em exercício do Rio, Ricardo Couto, o presidente Lula destacou os ganhos para a população.
1: O que é importante é que vai sobrar mais dinheiro

0: para o governador administrar o Rio de Janeiro. E esse dinheiro, uma parte dele tem que ser alocada em políticas sociais. De preferência em duas áreas que são cruciais, saúde e educação.
1: E agora à noite, ainda na capital fluminense, o presidente Lula participa da cerimônia nacional de premiação da 20ª edição da Olimpíada Brasileira de Matemática das Escolas Públicas, a OBMEP.
2: A competição é voltada a alunos do sexto ano do ensino fundamental até o último ano do ensino médio de escolas públicas e privadas.
1: A repórter Thaís Antônio preparou uma reportagem para a gente sobre esse que é um dos principais estímulos ao estudo da matemática no Brasil.
3: Criada em 2005, a Olimpíada Brasileira de Matemática das Escolas Públicas, OBMEP, busca estimular o interesse pela matemática, descobrir novos talentos e incentivar estudantes a seguirem trajetórias nas áreas científica e tecnológica. Foi o que aconteceu com Luana Aparecida Costa, mestre em matemática pelo Instituto de Matemática Pura e Aplicada. Ela conquistou 5 medalhas na OBMEP, mas nunca se esqueceu da primeira, que despertou-a para o sonho de estudar essa disciplina.
4: Eu tenho uma irmã um ano mais velha que eu e ela ganhou uma medalha de bronze, então eu fiquei com vontade de ganhar medalha também e comecei a estudar. E comecei a me apaixonar pela matemática. E assim eu pude ganhar minha primeira medalha, que foi a medalha de ouro, tão sonhado ouro. Foi o melhor dia da minha vida, a cerimônia nacional de premiação da OBMEP. Eu lembro até hoje.
3: A iniciativa também contribui para fortalecer a educação básica, ampliar o acesso a materiais de qualidade e incentivar a formação e valorização de professores. Sanduel Vieira, professor da Universidade Federal do Piauí e medalhista da primeira edição da OBMEP, conta que descobriu sua vocação por meio da participação nas Olimpíadas.
5: Foi um divisor de águas na minha vida, me ajudou a escolher o curso que eu ia fazer. Fiz matemática, mestrado, doutorado em matemática. E hoje sou professor da Universidade Federal do Piauí. Eu sou quem eu sou hoje, a pessoa que eu sou, por causa da OBMEP.
3: A OBMEP é realizada pelo Instituto de Matemática Pura e Aplicada, o INPA, com apoio dos Ministérios da Educação e da Ciência, Tecnologia e Inovação. Voltada para estudantes do sexto ano do ensino fundamental até o último ano do ensino médio, a Olimpíada segue mobilizando escolas de todo o país. Na edição de 2025, mais de 18 milhões de alunos se inscreveram para a prova, alcançando mais de 99% dos municípios brasileiros. Reportagem Thaís Antônio.
2: A plataforma de envio do Defesa Civil Alerta foi tirada do ar na madrugada do último sábado, após ter sofrido uma invasão e disparado alertas para diversas regiões do país.
1: A mensagem foi do tipo alerta extremo, que é disparado apenas em situações de risco iminente, e continha a palavra misantropia, que significa ódio à humanidade.
2: O alerta foi registrado nos estados de São Paulo, Rio de Janeiro, Mato Grosso do Sul, Distrito Federal e Paraná.
1: Ainda não é possível calcular quantos aparelhos móveis receberam as mensagens, de acordo com o secretário nacional de Proteção e Defesa Civil, Volney Wolff, mas ele já se encontra em desenvolvimento uma nova versão mais segura para esse sistema.
6: Temos que avaliar e ter informações bastante seguras de como é que aconteceu esse ataque, como é que essas pessoas conseguiram furar a nossa segurança, ver se está atendido por esse desenvolvimento que está em andamento no Ministério e no menor tempo possível, é uma questão de prioridade, né, do governo federal colocar essa nova versão que garanta mais segurança ao sistema e, enfim, aos usuários do Sistema Nacional de Proteção e Defesa Civil.
2: A Polícia Federal está investigando o caso e uma perícia técnica vai apurar o alcance dos disparos não autorizados.
1: O Ligue 180, canal de atendimento às mulheres, tem registrado aumento expressivo de violência nos ambientes digitais.
2: De acordo com o Ministério das Mulheres, o número de denúncias saltou de 5 mil para mais de 16 mil casos em 2026.
1: Isso representa tanto um crescimento nos casos, como também maior confiança da população no canal de denúncias.
2: Diante dessa realidade, a central passa a operar um novo protocolo para se adaptar às novas dinâmicas da violência digital.
7: O Ligue 180, Central Telefônica de Atendimento à Mulher, registrou 16.725 casos de violência contra mulheres em ambiente digital nos primeiros 5 meses deste ano. Esse número é 188% maior que o registrado nos 5 primeiros meses do ano passado, quando chegou à marca de 5.795 denúncias. De acordo com a ministra das Mulheres, Márcia Lopes, nos últimos anos, houve uma subnotificação dos casos. Com melhorias no sistema, o Ligue 180 passou a receber mais denúncias. Segundo a ministra, isso é importante para investir nas políticas públicas de combate à violência.
8: A gente está percebendo que o grau de confiabilidade no 180 tem aumentado muito. Tem um espaço que não é só de denúncia, mas é de mapear a realidade.
7: Para lidar com o aumento expressivo, a central de atendimento Ligue 180 passou por atualizações. A ideia é aprimorar o atendimento para acolher e orientar vítimas de violência digital. Para isso, os atendentes passaram por capacitação. O sistema de registro também foi reformulado e passa a contar com um registro mais detalhado das ocorrências. Com isso, é possível especificar a atuação do governo federal, como detalha a ministra das Mulheres, Márcia Lopes.
8: Todas as medidas estão sendo pensadas a partir das realidades do Brasil. E nós estamos hoje num ambiente absolutamente favorável para a gente tomar as medidas. É só assim que a gente vai romper esse ciclo estarrecedor de violência contra as mulheres.
7: A Central de Atendimento à Mulher, Ligue 180, funciona 24 horas por dia, todos os dias da semana. Também é possível falar com a central por mensagem de WhatsApp pelo número 61 9610 0180. Reportagem Márcia Fernandes.
1: Se você já tirou a nova carteira de identidade nacional, essa semana você deve receber uma notificação pelo WhatsApp e pela caixa postal do gov.br, avisando sobre a possibilidade de uso da versão digital do documento.
2: A versão digital fica disponível no aplicativo gov.br e tem benefícios, como a inclusão dos dados referentes ao título de eleitor e a carteira nacional de habilitação.
1: Além da carteira de identidade nacional, a conta gov.br também tem uma nova funcionalidade, um formato digital de procuração para que beneficiários do INSS sejam representados por outras pessoas.
2: A procuração eletrônica pode ser usada somente no aplicativo ou site do Meu INSS e não tem validade se impressa ou compartilhada como documento.
1: Ao aceitar a procuração eletrônica, o cidadão deve também indicar quais serviços ele autoriza que o representante possa consultar e o período de validade da procuração.
2: Por enquanto, 2 serviços estão disponíveis: consultas de documentos e de serviços online e consultas de pedidos e de benefícios.
1: Mas atenção com as fraudes. O governo do Brasil não envia mensagens por WhatsApp solicitando seus dados pessoais ou pedindo que você clique em nenhum link.
2: E tanto para a carteira de identidade nacional quanto para a procuração do INSS, você deve fazer os procedimentos dentro do site ou aplicativo do gov.br após inserir a sua senha.
1: Considerada a maior obra ferroviária do país, a Malha Norte teve concluído o trecho de 163 quilômetros entre Rondonópolis e Dom Aquino, no Mato Grosso.
2: O vice-presidente Geraldo Alckmin participou da entrega nesse fim de semana.
1: Integrado ao novo PAC, o empreendimento prevê 743 quilômetros de trilhos, ampliando a conexão das regiões produtoras de Mato Grosso com a Malha Ferroviária Nacional e o Porto de Santos.
2: A etapa entregue contou com investimentos privados de R$5 bilhões.
1: Alckmin lembrou que o avanço ferroviário é essencial não só para o escoamento da produção brasileira.
9: Reduz emissão de carbono, de gás de efeito estufa, diminui acidente. Então ajuda o meio ambiente, ajuda a saúde pública, reduz custo Brasil, melhora a competitividade e o país cresce mais, gera mais emprego e mais renda.
2: Conflitos, perseguições e crises humanitárias contribuíram para um aumento de pedidos de refúgio no Brasil.
1: Um estudo divulgado hoje pelo Ministério da Justiça e Segurança Pública mostra que o país recebeu

0: Pública, Wellington César Lima e Silva, avalia que o documento continua atual diante do crescimento dos deslocamentos forçados em todo o mundo.
1: Essa data não marca apenas a assinatura de um tratado, mas a reafirmação da própria dignidade da pessoa humana diante do desafio do deslocamento forçado. É essa a força da expressão direito a ter direitos. E é esse vazio que a política de refúgio busca enfrentar.
0: Por trás das estatísticas estão histórias de pessoas que precisaram abandonar suas casas em busca de segurança ou melhores condições de vida. É o caso da cantora iraniana Mamoni, refugiada no Brasil desde 2012.
2: Saí do Irã para falta de liberdade, para direitos mulheres. Eu saí do Irã, eu sou cantora, mas cantar no Irã para mulheres é proibido. Você não pode subir no palco cantar, porque você é mulher.
0: O aumento dos deslocamentos forçados tem exigido o aperfeiçoamento constante das políticas de proteção e acolhimento. Segundo a secretária nacional de Justiça, Maria Rosa Loula, o Brasil tem buscado fortalecer mecanismos de acolhida e integração para pessoas que chegam ao país em busca de proteção internacional.
3: Num mundo em conflito, num mundo em que os deslocamentos forçados crescem a cada dia, o Instituto do Refúgio precisa e deve se aprimorar também a cada dia. O acolhimento que o Estado brasileiro tem proporcionado com o resguardo dos direitos humanos, da identificação, da segurança, promovendo a tão desejada migração segura e ordenada, é um exemplo para o mundo hoje.
0: Como parte desse esforço, o governo do Brasil lançou uma consulta pública do primeiro Plano Nacional de Migrações, Refúgio e Apatridia. O documento vai orientar pelos próximos 4 anos, ações voltadas ao acolhimento, à proteção de direitos e à integração social e econômica de imigrantes, refugiados e apátridas no Brasil. Participe e contribua pelo site brasilparticipativo.presidencia.gov.br. Reportagem Caroline Blaut.
4: Pacientes que enfrentam câncer de mama avançado agora contam com uma nova aliada na luta contra a doença.
5: A Anvisa aprovou hoje um tratamento oral inédito com o uso do medicamento Inlurio, fabricado no Brasil.
4: A medicação é indicada para pacientes adultos cujo tumor já se espalhou ou não pode ser operado.
6: Foi registrado nesta segunda-feira pela Agência Nacional de Vigilância Sanitária, Anvisa, o medicamento de nome Inlurio, que é o tocilato de imlunestranto. Ele é indicado para adultos com câncer de mama avançado, que não pode ser removido por cirurgia ou que já se espalhou para outras partes do corpo. O novo medicamento bloqueia os receptores de estrogênio do tecido mamário, ajudando a impedir o crescimento e a disseminação das células cancerígenas. O produto, desenvolvido pela Eli Lilly, do Brasil Limitada, é oral e indicado como monoterapia. Segundo dados do Instituto Nacional do Câncer, o INCA, o câncer de mama é a neoplasia maligna mais incidente em mulheres. Entre 2023 e 2025, foram registrados 73.610 casos da doença, o que representa 30% dos cânceres em mulheres. Daniele Popov para a Voz do Brasil.
5: Pais e responsáveis por crianças menores de 5 anos já podem procurar os postos de saúde e garantir a proteção contra doenças graves como pneumonia, meningite e otite.
4: O SUS começou a disponibilizar a nova vacina Pneumo20, que substitui a versão anterior e amplia a cobertura para 20 tipos da bactéria pneumococo.
5: O Ministério da Saúde já distribuiu mais de 570 mil doses para os estados e espera entregar mais de 6 milhões até o fim do ano.
7: Crianças menores de 5 anos que ainda não completaram a vacinação contra o pneumococo já podem receber a nova vacina Pneumo20 pelo Sistema Único de Saúde, o SUS. O imunizante passa a integrar o calendário nacional de vacinação e protege contra 20 tipos da bactéria responsável por doenças como pneumonia, meningite e otite. Segundo o Ministério da Saúde, mais de 570 mil doses já foram distribuídas nos estados e a previsão é entregar mais de 6 milhões de doses até o fim deste ano. ano. A vacina amplia a cobertura contra os sorotipos mais associados aos casos graves da doença pneumocócica. Dados da Organização Mundial da Saúde, OMS, apontam que essa é uma das principais causas de morte infantil por doenças que podem ser prevenidas.

0: com vacinação. Além das crianças, a pneumovinte também vai ser oferecida a povos indígenas sem histórico de vacinação pneumocócica, idosos acamados ou que vivem em instituições e pessoas atendidas pela rede de imunobiológicos para pessoas em situações especiais. Com redação de Diego Freitas, Gilson Santa Fé, para a Voz do Brasil.
1: E essas foram as notícias do Governo do Brasil.
2: Fique agora com as notícias do Poder Judiciário e do Congresso Nacional. Boa noite.
1: Boa noite para você e até amanhã.
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5: Supremo Tribunal Federal mantém critérios de distribuição de receitas do ICMS Educacional a municípios mineiros.
6: STJ decide que plano de saúde deve cobrir cirurgia robótica para câncer de próstata, mesmo fora do rol da ANS.
5: Dois municípios de Minas Gerais, dois de São Paulo e um de Goiás, elegeram novos prefeitos.
6: Boa noite, eu sou Marcela Luiz.
5: E eu sou Walter Lima.
6: O Supremo Tribunal Federal manteve critérios de distribuição de receitas do ICMS Educacional a municípios mineiros.
5: A ação foi julgada em sessão no plenário virtual. Marta Ferreira.
7: A controvérsia teve origem nas alterações promovidas pela Emenda Constitucional 108 de 2020, que autorizou os estados a definir critérios para a distribuição de até 35% da cota parte municipal do ICMS. Relatora do caso, a ministra Carmen Lúcia, votou pela improcedência do pedido. Em seu entendimento, a regulamentação da norma incorporou dados quantitativos relacionados ao número de alunos, afastando a afirmação de que o critério populacional teria sido ignorado. Os demais ministros acompanharam a relatora e assim validaram os trechos questionados.
6: Plano de saúde deve cobrir cirurgia robótica indicada a beneficiário para tratar câncer de próstata.
5: Essa decisão é do STJ. Fátima Uchoa.
8: O beneficiário ajuizou ação contra o plano de saúde pedindo o ressarcimento de despesas médicas e consultas, além de indenização por danos morais. O Tribunal de Justiça do Rio Grande do Sul reformou sentença que havia concedido os pedidos. Já no STJ, a quarta turma determinou a devolução de valores gastos com a cirurgia, mas entendeu que o dano moral deverá ser rediscutido no Tribunal Estadual por necessitar análise de fatos e provas. Segundo o relator ministro João Otávio de Noronha, nesse caso deve ser flexibilizado o rol de procedimentos da Agência Nacional de Saúde Suplementar e observados critérios técnicos fixados pelo próprio STJ e pelo Supremo Tribunal Federal.
6: Dois municípios de Minas Gerais, dois de São Paulo e um de Goiás elegeram novos prefeitos nesse domingo.
5: As eleições suplementares são reguladas pelo Código Eleitoral. Fábio Ruas.
9: No estado de São Paulo, Reginópolis elegeu João Paulo Veríssimo. E em Tuiuti, quem teve mais votos foi Alexandre Tadeu Gonçalves. Em Goiás, Elisberto Luz foi eleito prefeito de Joviânia. E em Minas Gerais, Amparo da Serra elegeu uma mulher para ser a nova prefeita. Quem ganhou foi Ayla Barbosa. Já em Bonito de Minas, Miquéias Mota Figueiredo foi o mais votado e se tornou o novo chefe do Poder Executivo do município.
6: Técnica de enfermagem consegue encerrar contrato após ser transferida de cidade.
5: Para o TST, a mudança foi considerada uma falta grave do empregador. Marla Lacerda.
10: A técnica de enfermagem passou em um concurso público para trabalhar em um hospital de Itanhaém, São Paulo. 3 anos depois, acabou o convênio entre o hospital e o Estado, e ela foi transferida para outra unidade de saúde, em Pariquera-Sul, a 155 quilômetros de distância. Para os ministros, a mudança violou o edital do concurso, uma alteração ilegal do contrato de trabalho. Por isso, a técnica de enfermagem conseguiu a rescisão indireta, ou seja, ela pôs fim ao contrato de trabalho, mas com direito a todas as verbas trabalhistas, como se fosse uma demissão sem justa causa.
6: Tribunal Regional Federal da Terceira Região mantém decisão que obriga o Estado de Mato Grosso do Sul a atender indígenas pelo telefone 190.
5: A ação foi proposta pelo MPF pela FUNAI. Vanessa Pereira.
11: Segundo denúncias da comunidade indígena Guarani Kaiowá, não há atendimento policial nas reservas, situação que se arrasta no Poder Executivo de Mato Grosso do Sul desde 2009. Em decisão, o TRF3 manteve a obrigação de atuação das polícias civil e militar do Estado e fixou multa diária de R$ 1.000 ao governo de Mato Grosso do Sul em caso de descumprimento.
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6: Uma boa noite.
5: E até amanhã.
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12: Eu sou Paula Groba.
13: E eu sou Ricardo Nakaoka.
12: E estes são os destaques de hoje do Jornal do Senado, que começa agora.
13: O Congresso vai analisar veto ao projeto do contrato de primeiro emprego.
12: Parlamentares vão debater MP que exige prova nacional do MEC para exercício da medicina.
13: Lei garante até um ano para mulheres denunciarem violência doméstica e familiar.
12: Boa noite.
13: Boa noite.
12: Mulheres vítimas de violência doméstica e familiar passam a ter mais tempo para buscar a justiça. Uma nova lei ampliou de 6 meses para 1 ano o prazo para denunciar o agressor.
13: O objetivo da mudança é reforçar a proteção às vítimas, em sintonia com os princípios da Lei Maria da Penha. Repórter Bruno Lourenço.
14: A lei agora dá a vítimas de violência doméstica e familiar até 1 ano para tomar providências legais contra seus agressores. O prazo anterior era de 6 meses, com do dia em que a mulher tem conhecimento do autor do crime. A senadora Damares Alves, do Republicanos do Distrito Federal, afirmou que essa extensão do tempo se insere no espírito da Lei Maria da Penha e no tratamento mais protetivo às vítimas.
15: Neste sentido, apenas com o decurso do tempo, com a progressiva conscientização da violência vivida e o consequente fortalecimento moral, é que a mulher possui condições de denunciar seu agressor. Assim, nada mais razoável que o direito de queixa possa ser exercido dentro do período de 12 meses, ao contrário dos 6 meses ora vigentes.
14: Em caso de falha do Ministério Público, esse prazo também vai a 1 ano e começaria a contar a partir do término do período reservado à promotoria para o oferecimento da denúncia à Justiça.
12: O senador Randolfe Rodrigues, do PT do Amapá, afirmou estar confiante na votação da proposta que acaba com a escala de trabalho 6-1 antes do recesso parlamentar, previsto para começar no dia 17 de julho. Para o líder do governo no Congresso Nacional, a realização de uma sessão de debates sobre o tema, marcada para 1º de julho, demonstra que a matéria está avançando no Senado.
13: Randolfe também avalia que há tempo para que a proposta que reduz a jornada para 40 horas semanais, sem corte de salários, seja analisada pela Comissão de Constituição e Justiça e pelo plenário ainda neste semestre.
16: E eu estou otimista que nós não entraremos em recesso sem a apreciação do fim da 6-1.
12: E foi vetado integralmente pelo governo o projeto que criava o programa Contrato de Primeiro Emprego, voltado à ampliação das vagas para quem ainda não teve a carteira assinada.
13: A decisão presidencial agora será analisada por deputados e senadores em sessão do Congresso. Mais detalhes com o repórter Márcio Maturana.
17: O projeto que criava o programa Contrato de Primeiro Emprego para jovens de 18 a 29 anos foi vetado integralmente. O governo argumentou que a proposta prejudica os estudos com jornadas de até 44 horas semanais e cria uma categoria de trabalhadores com menos direitos porque diminui a parte do patrão para o FGTS e para a Previdência. O autor foi o senador Irajá, do PSD do Tocantins, que pretendia, com a proposta, reduzir um problema dos profissionais iniciantes.
18: Os adolescentes, os jovens, que tanto sonham e almejam ter uma profissão, ter a sua independência financeira, de poder ajudar com o orçamento doméstico da sua família em casa, de poder ter um trabalho digno, hoje não possuem nenhum tipo de perspectiva, porque o próprio mercado de trabalho justifica que esses jovens não têm experiência profissional. Ora, é um dilema. Se ele não tem oportunidade, como é que ele vai ter experiência?
17: O veto precisa ser analisado agora numa sessão do Congresso Nacional. nacional.
12: E para obter registro profissional nos conselhos regionais, estudantes de medicina deverão ser aprovados no Exame Nacional de Avaliação da Formação Médica, o ENAMED, no último ano da graduação. A exigência foi determinada por medida provisória publicada pelo presidente Lula.
13: A prova será aplicada pelo Ministério da Educação, mas a obrigatoriedade valerá apenas para os alunos que ingressarem no curso após a publicação da medida provisória. Os candidatos reprovados poderão refazer o exame em edições posteriores, que ocorrerão semestralmente.
12: No Senado, aguarda análise do plenário um projeto que também estabelece prova de proficiência como pré-requisito para obtenção do registro profissional. No entanto, nesse caso, a aplicação do exame seria feita pelo Conselho Federal de Medicina. O relator da proposta, senador Dr. Irã, do Progressistas de Roraima, defende a iniciativa.
19: De 100 médicos que se formam, 30 não sabem nada. E aí, esses médicos vão cuidar da gente. E isso deixa as pessoas que principalmente vão procurar os ambulatórios do SUS, os pronto-socorros, numa situação de absoluta fragilidade.
13: O projeto que cria regras para regularizar áreas rurais embargadas por infrações ambientais terá de ser analisado pelo plenário.
12: Um recurso apresentado por senadores derrubou a decisão terminativa da Comissão de Agricultura. Os detalhes com a repórter Marcela Cunha.
20: O texto tinha sido aprovado de forma terminativa pela Comissão de Agricultura e seguiria direto para a Câmara se não houvesse o recurso. O documento foi assinado por senadores do PT, PDT, PSB e PSD, que defendem uma discussão mais ampla, por entenderem que a proposta envolve proteção ambiental, fiscalização e responsabilização por infrações. O projeto do senador Sérgio Petecão, do PSD do Acre, cria termos de compromisso entre produtores e órgãos ambientais para cessar a infração, reparar o dano e permitir o retorno da área à regularidade. Se o órgão ambiental não responder ao pedido em 60 dias, os efeitos econômicos do embargo, como restrição ao crédito rural, poderão ser suspensos. O relator, senador Zequinha Marinho, do Podemos do Pará, defendeu que a proposta dá mais previsibilidade sem comprometer o meio ambiente.
21: O embargo não pode ser via satélite. O embargo tem que ser com a presença do técnico, identificando a área e isolando aquela área para que não haja qualquer tipo de comprometimento no sentido inverso e liberando a área não embargada para a continuidade da produção.
20: Com o recurso, a proposta ainda não segue para a Câmara e terá que ser analisada pelo plenário do Senado.
13: E comprar um imóvel na planta pode representar a realização de um sonho, mas também envolve riscos para o comprador. Para aumentar a segurança de quem investe nesse tipo de aquisição, o Senado pode iniciar a análise de um projeto que cria novas garantias durante a execução da obra.
12: Entre as medidas previstas está a constituição de garantia até a conclusão do empreendimento. A reportagem é de Alexandre Campos.
22: Pelo projeto do senador Paulo Paim, do PT do Rio Grande do Sul, o valor da garantia correspondente a 5% do custo estimado do empreendimento deverá ser oferecido antes mesmo do início da obra, por meio de caução em dinheiro, seguro-garantia, fiança bancária ou em caução em títulos da dívida pública. Na opinião dele, isso pode evitar prejuízos aos consumidores em cenários de crise, por exemplo.
23: Além disso, os contratos deverão ser muito mais claros, apresentando o projeto completo, o cronograma e as datas exatas de início e entrega da obra. É mais respeito com o bolso do consumidor e é muito mais segurança para o patrimônio das famílias.
22: O projeto ainda torna obrigatório submeter o empreendimento ao regime de afetação. Assim, o terreno, direitos e bens relacionados a determinada incorporação imobiliária não poderão ser usados para, por exemplo, cobrir eventuais dívidas do incorporador sem relação com a obra em execução.
13: O Senado debateu em plenário a criação do Estatuto dos Cães e Gatos.
12: A proposta estabelece deveres e políticas públicas para a proteção e bem-estar desses animais. Repórter Patrícia Oliveira.
24: A proposta surgiu a partir de sugestões de entidades civis protetoras dos animais, após a repercussão da morte do cão Orelha. O texto define regras para o cuidado de cães e gatos comunitários, a responsabilidade do poder público no atendimento veterinário, castração em massa, microchipagem e apoio a ONGs e protetores. Fernanda Becker, presidente da Associação dos Amigos dos Animais, destacou o reconhecimento no texto de que cães e gatos são seres sencientes, que sofrem, sentem medo, prazer e afeto.
0: Eles não sabem o que é o Senado Federal, o que é uma lei, o que é um estatuto, mas eles conhecem na pele o que é a fome, o frio, a dor.
24: O estatuto prevê também penas de prisão para o assassinato de animais e criminaliza abandono, maus tratos, zoofilia, omissão de socorro e comércio clandestino. O senador Paulo Paim, do PT do Rio Grande do Sul, destacou o compartilhamento de imagens de crueldade contra animais cometidas por jovens na internet.
1: Quem comete uma crueldade contra um animal, no futuro, comete o mesmo tipo de crime contra um ser humano.
24: O Estatuto dos Cães e Gatos aguarda votação na Comissão de Constituição e Justiça.
13: Com edição de Paula Groba e trabalhos técnicos de João Lira, o Jornal do Senado fica por aqui. Acompanhe agora as notícias da Câmara dos Deputados. Boa noite.
12: Boa noite e até amanhã.
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2: Câmara define política para prevenção e tratamento de doenças da pele.
7: Deputados incluem robótica como matéria optativa no currículo escolar.
2: Comissão especial garante prioridade de direitos para a primeira infância.
7: Plenário pode sustar demarcações de terras indígenas em Santa Catarina.
2: Boa noite. O plenário da Câmara pode votar projeto que susta decretos de demarcação de terras indígenas em Santa Catarina. O repórter Antônio Vital acompanhou a discussão da proposta.
8: O plenário da Câmara aprovou o regime de urgência para um projeto que susta decretos do governo federal sobre demarcações de terras indígenas em Santa Catarina. O projeto susta dois decretos de 2024. Um deles demarcou a terra indígena Toldo Imbu, no município de Abelardo Luz. O outro demarcou a terra indígena Morro dos Cavalos, na cidade de Palhoça. A proposta também susta um artigo inteiro de um decreto de 1996 que trata de procedimentos administrativos a serem seguidos pela FUNAI, desde a identificação até a homologação de terras indígenas no país. O trecho trata do levantamento fundiário da área e dos estudos antropológicos necessários para a demarcação. Um dos dispositivos obriga municípios e pessoas atingidas a apresentarem provas como títulos dominiais, laudos periciais, pareceres, declarações de testemunhas, fotografias e mapas para questionar a demarcação ou pedir indenização. O projeto foi apresentado pelo senador Esperidião Amin, do PP de Santa Catarina, e já foi aprovado pelo Senado. Com regime de urgência, pode ser votado diretamente pelo plenário da Câmara, sem passar pelas comissões permanentes da Casa. Esperidião Amin argumentou que os decretos não seguem as determinações da Lei do Marco Temporal, que reconhece terras indígenas existentes antes de 1988. Segundo ele, famílias de agricultores da região ocupam as propriedades há mais de um século. Na Câmara, o regime de urgência foi pedido pela deputada Júlia Zanatta, do PL de Santa Catarina, que alegou irregularidades nos procedimentos de demarcação.
25: É garantir a propriedade privada e a segurança jurídica, porque esse decreto tem problemas gravíssimos, laudos antropológicos muito questionáveis, a população local não foi ouvida. O decreto não foi feito de maneira adequada.
8: O deputado Bongás, do PT do Rio Grande do Sul, criticou a proposta. Para ele, o Congresso sustar os dois decretos de demarcação fere as atribuições do governo federal. E o projeto também impede novas demarcações.
26: Então o que nós estamos decretando aqui é que nunca mais o executivo possa fazer demarcações. Ora, se esta casa reclama que tem interferência de outro poder, interpoderes, esta é uma interferência do Parlamento sobre o Executivo. Então tem duas gravidades e duas inconstitucionalidades.
8: Ainda não há data para votação no plenário da Câmara do projeto que susta decretos do governo federal sobre demarcações de terras indígenas em Santa Catarina. Rádio Câmara, de Brasília, Antônio Vital.
4: Economia.
7: Capitão Alden, do PL da Bahia, defende a criação de uma política específica para o gás de cozinha destinado ao consumo residencial. Segundo o deputado, é necessário reduzir o impacto do preço do produto no orçamento das famílias brasileiras.
2: Capitão Alden argumenta que o Brasil possui produção própria de gás e que o consumidor doméstico não deve ser tratado da mesma forma que grandes usuários industriais e comerciais. Para ele, a proposta fortalece a proteção social e contribui para a diminuir o custo de vida da população.
7: João Daniel, do PT, celebra os investimentos federais anunciados para Sergipe nas áreas de infraestrutura, saúde e energia. Na visão do deputado, os recursos representam uma oportunidade para impulsionar o desenvolvimento econômico e ampliar a oferta de serviços à população.
2: João Daniel ressalta a retomada de projetos da Petrobras, a ampliação da produção de fertilizantes e a execução de obras como a Adutora do Leite e a nova ponte entre Aracaju e Barra dos Coqueiros. Ele afirma que as iniciativas devem gerar empregos e fortalecer a economia.
4: Segurança Pública.
7: Câmara aprova projeto que prevê confisco de bens em crimes contra crianças. A repórter Sofia Peçanha tem os detalhes sobre a medida.
3: A Comissão de Constituição e Justiça da Câmara dos Deputados aprovou o projeto que prevê o confisco de bens utilizados em crimes contra crianças e adolescentes. Apresentada pelo deputado José Medeiros, do PL de Mato Grosso, a proposta altera o Estatuto da Criança e do Adolescente. Segundo o texto, o projeto visa endurecer as punições e atingir os bens utilizados ou obtidos por meio de práticas criminosas como a exploração sexual, a pornografia infantil e o tráfico de menores. A medida permite que imóveis, veículos, dinheiro e outros bens sejam apreendidos e destinados à indenização das vítimas ou ao Fundo dos Direitos da Criança e do Adolescente. Durante a votação na Comissão de Segurança Pública e Combate ao Crime Organizado, o parecer foi lido pelo deputado Davi Vitória, do PP do Espírito Santo, e ele destacou a importância de fortalecer os mecanismos de combate a esses crimes.
5: É necessário o estabelecimento de políticas criminais que coloquem à disposição do Estado instrumentos e infraestrutura adequados para a repressão e prevenção dos crimes de tráfico de criança e adolescente ou contra a liberdade de dignidade sexual de criança ou adolescente.
3: O projeto também prevê que, ainda durante a investigação, o juiz pode bloquear os bens, evitando que sejam escondidos, vendidos ou transferidos. Além disso, equipamentos e veículos apreendidos poderão ser utilizados pelas forças de segurança em operações de combate a esses crimes, mediante autorização judicial. No caso de estabelecimentos que facilitem ou permitam esse tipo de prática criminosa, os responsáveis podem ser penalizados, com possibilidade de cassação da licença de funcionamento. A medida também foi aprovada pela Comissão de Seguridade Social e Família. A relatora, deputada Fávia Moraes, argumentou que a proposta aumenta a proteção de crianças e adolescentes. Em concordância na comissão, o deputado Dr. Zacarias Calil, de Goiás, ressaltou, com base na sua experiência como cirurgião pediátrico, o impacto dessas violações na vida das vítimas.
6: Tanto de criança que nós já atendemos, vítimas de abuso sexual. É uma coisa assim impressionante. E com sequelas não só psicológicas, mas também com sequelas anatômicas, que ficam ali para o resto da vida.
3: Agora, o projeto que prevê o confisco de bens em crimes contra crianças segue para votação no plenário da Câmara. Da Rádio Câmara de Brasília, Sofia Peçanha.
4: Habitação.
2: Reginaldo Lopes, do PT de Minas Gerais, exalta o programa Imóvel da Gente, do governo federal, que destina imóveis da União a estados e municípios para projetos de interesse público. Ele acredita que a iniciativa contribui para ações de mobilidade urbana, saúde e educação.
7: Uma das áreas citadas por Reginaldo Lopes é a antiga linha férrea Águas Claras, na região metropolitana de Belo Horizonte. Segundo o parlamentar, a medida vai permitir a implantação de um parque linear e de novas vias de acesso em Belo Horizonte e Nova Lima.
4: Ciência e tecnologia.
2: A Câmara aprovou um projeto que autoriza a inclusão da robótica como disciplina optativa nas escolas. O repórter Marcelo Lacher explica como isso será feito.
9: O plenário da Câmara aprovou o projeto que autoriza o governo a incluir a robótica como matéria optativa nos currículos de toda a rede de ensino. Isso vai valer para a educação pública e privada. A proposta também reconhece a robótica como esporte de competição. A robótica é uma disciplina que envolve conceitos de diversas áreas de conhecimento, como mecânica, elétrica, eletrônica e computação. E como o próprio nome diz, o objetivo é construir robôs capazes de desempenhar diversas tarefas. O projeto original do deputado Luiz Carlos Mota, do PL de São Paulo, incluía a robótica como disciplina obrigatória, o que foi retirado do texto pelo relator, deputado Saulo Pedroso, do PSD de São Paulo. Hoje, diversos sistemas de ensino já prevêem a robótica como disciplina optativa, o que é admitido pela Base Nacional Comum Curricular. A proposta foi criticada em plenário pelo deputado Tarcísio Mota, do PSOL do Rio de Janeiro. Para quem sugerir disciplinas escolares, não é papel do parlamento.
10: Esse parágrafo, esse artigo é inócuo. Ele diz que o Poder Executivo pode fazer uma coisa que ele já pode, mas ele abre um precedente muito difícil. Porque não é papel nosso dizer que o governo pode ou não pode fazer disciplina no currículo escolar. Isso é papel da Base Nacional Curricular Comum e do Conselho Nacional de Educação, ouvido o Ministério da Educação e no Plano Nacional de Educação votado aqui.
9: O projeto prevê ainda que a robótica educacional e a robótica como competição dependerão de recursos do orçamento, mas admite a participação de parcerias público-privadas. O relator, Saulo Pedroso, disse que o projeto pode ajudar a atrair investimentos.
11: O projeto de robótica já é uma realidade hoje, na atualidade, e o que nós estamos fazendo é, além da possibilidade de fazer parte da grade educacional de ensino, é que ela seja reconhecida como uma modalidade esportiva e a gente possa incentivar, né, investimento nessa área no país. Investimentos vão acontecer, nós vamos ter oportunidade de gerar emprego, gerar renda.
9: O projeto que autoriza o governo a incluir a robótica como matéria optativa nos currículos escolares e reconhece a modalidade como esporte de competição seguiu para análise do Senado. Da Rádio Câmara de Brasília, com informações de Antônio Vital, Marcelo Larcher.
14: Política.
7: Sâmia Bonfim, do PSOL de São Paulo, registra a decisão da primeira turma do STF que condenou o ex-deputado Eduardo Bolsonaro pelo crime de coação. Ela entende que responsabilizar agentes públicos por atos ilegais é importante para a defesa das instituições democráticas.
2: De acordo com Sâmia Bonfim, não deve haver tratamento diferenciado para autoridades investigadas pela Justiça. A parlamentar considera que a aplicação imparcial da lei preserva o Estado Democrático de Direito e a confiança da população nas instituições.
7: Já cabo Gilberto Silva, do PL da Paraíba, repudia a decisão do Supremo que envolve Eduardo Bolsonaro. O congressista questiona a condução do processo e afirma que houve desrespeito a princípios constitucionais e ao devido processo legal.
2: Cabo Gilberto Silva manifesta solidariedade a Eduardo Bolsonaro e sustenta que a decisão tem motivação política. Na visão do deputado, o caso reforça a necessidade de debate sobre garantias individuais, independência entre os poderes e respeito às prerrogativas parlamentares.
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14: Direitos Humanos.
7: A Comissão Especial da Primeira Infância aprovou a inclusão de prioridade para este grupo na Constituição. A repórter Maria Neves tem mais informações.
16: A comissão especial que analisou a proposta de incluir na Constituição a prioridade da primeira infância, período que vai de 0 a 6 anos no acesso a uma série de direitos previstos na Carta Constitucional, aprovou o texto da relatora, deputada Amanda Gentil, do PP do Maranhão. Ao apresentar o relatório, a parlamentar ressaltou que as experiências vividas nessa fase moldam o cérebro da criança por toda a vida, com consequências para o aprendizado e a saúde física e mental.
17: É um dado científico, foi através do ganhador do Prêmio Nobel, James Heckman. A cada dólar investido na primeira infância, nós temos um retorno 7 vezes maior. Então, isso aqui é muito mais do que pensar no hoje. A gente já está aprovando o texto hoje que muda a realidade de muitas crianças na primeira infância, mas também muda a realidade de muitos jovens e adolescentes e adultos lá na frente.
16: Hoje a Constituição determina que o Estado, a família e a sociedade devem assegurar a crianças, adolescentes e jovens direitos como saúde, educação, cultura e convivência familiar com prioridade absoluta. O texto constitucional também também estabelece a obrigatoriedade de proteção integral desse grupo social contra a violência e o abandono. A proposta aprovada, que foi apresentada pela deputada Laura Carneiro, do PSD do Rio de Janeiro, inclui expressamente na Constituição a menção à primeira infância na garantia desses direitos. Para o presidente da Comissão Especial, deputado Osmar Terra, do PL do Rio Grande do Sul, não há prioridade maior que a primeira infância em qualquer política pública. O parlamentar, que é médico, sustenta que essa fase da vida representa um momento crucial em que o ser humano organiza todas as competências que vai usar pelo resto da vida. De acordo com ele, as vivências nessa idade têm consequências, inclusive, para a saúde cardíaca.
0: Uma criança bem cuidada no início da vida tem menos chance de ter problemas cardíacos graves na idade adulta. Embora possa ter até tendência genética, mas pode ser prevenido pela estimulação e pelo manejo do estresse.
16: Ainda de acordo com o projeto aprovado, União, Estados e Municípios terão de dar publicidade aos investimentos realizados anualmente em ações e programas voltados à família, à criança, desde a primeira infância, ao adolescente, ao jovem, à mulher e ao idoso. A relatora, deputada Amanda Gentil, também apresentou um projeto para alterar o marco legal da primeira infância. Uma das mudanças propostas prevê a adoção de medidas para evitar a exposição precoce e excessiva de crianças à propaganda e a conteúdos e tecnologias inadequados ao desenvolvimento infantil. O projeto também cria o Indicador Nacional de Desenvolvimento da Primeira Infância, como instrumento de monitoramento e avaliação das políticas públicas destinadas a pessoas nessa faixa etária. Da Rádio Câmara de Brasília, Maria Neves.
18: Saúde.
19: Os deputados aprovaram a Política Nacional para a Prevenção e Tratamento de Doenças Crônicas da Pele no SUS. O texto foi encaminhado para análise do Senado, como informa a repórter Daniele Lessa.
20: A Comissão de Constituição e Justiça da Câmara dos Deputados aprovou o projeto que cria uma Política Nacional de Prevenção, Tratamento e Controle das Doenças Crônicas da Pele dentro do Sistema Único de Saúde, o SUS. O autor do projeto é o deputado Cabo Gilberto Silva, do PL da Paraíba. A proposta prevê uma atuação mais ampla do SUS, com diagnóstico precoce, tratamento e acompanhamento contínuo dos pacientes. O relator da proposta na Comissão de Saúde, deputado Ismael Alexandrino, do PSD de Goiás, argumenta que essas doenças exigem um cuidado mais completo e humanizado, pois causam impactos profundos na qualidade de vida.
21: É a promoção de um atendimento integral e multidisciplinar, que inclui não apenas o tratamento clínico, mas também suporte psicológico, psiquiátrico e social. Esta abordagem reflete a compreensão de que as doenças crônicas de pele têm implicações que vão além do físico, afetando também a saúde mental e o bem-estar social dos pacientes.
20: Outras medidas da proposta incluem o incentivo às pesquisas científicas e a realização de campanhas educativas para conscientizar a população e reduzir o preconceito contra pessoas com doenças de pele. O projeto que cria a Política Nacional de Prevenção, Tratamento e Controle das Doenças Crônicas da Pele foi aprovado por 3 comissões da Câmara e foi para o Senado, sem necessidade de passar pelo plenário. Para virar lei, precisa ser aprovado pela Câmara e pelo Senado. Da Rádio Câmara de Brasília, Daniele Lessa.
7: Luiz Couto, do PT da Paraíba, manifesta apoio à criação da Frente Parlamentar de Apoio às Pessoas com Epilepsia. De acordo com o deputado, a iniciativa amplia o debate sobre a doença e combate o preconceito enfrentado por milhões de pacientes.
19: Ele defende ainda mais investimento em diagnóstico precoce, acesso a medicamentos e políticas públicas voltadas às pessoas com epilepsia. Para Luiz Couto, a Frente Parlamentar pode contribuir para garantir mais inclusão, dignidade e qualidade de vida aos pacientes e suas famílias.
7: Termina agora o jornal Câmara dos Deputados, produzido pela Rádio Câmara, com trabalhos técnicos de Alan de Souza e apresentação de Val Monteiro e Luciana Vieira. Uma boa noite para você.
19: Você fica agora com as notícias do Tribunal de Contas da União. Boa noite.
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12: 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Boa noite.

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1: Rádio Estação 10:09.
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1: Uma excelente segunda-feira para você, hoje 22 de junho de 2026. Eu sou Kleber Salles, estamos chegando no seu rádio com mais uma hora de romantismo para você. Aliás, são duas horas, né, de romantismo para você aqui no nosso Moment Love, o seu momento especial de amor, puro romantismo, as melhores canções e, claro, a sua participação é sempre mais do que bem-vinda nesse nosso encontro especial. As mais românticas você confere aqui no Moment Love. A gente começa com o som de Adele.

Simple Red, aqui no nosso Moment Love, para você reviver os seus melhores momentos nesta segunda-feira.

Agora tem o som do Scorpions, Wind of Change. Daqui a pouquinho aqui no Moment Love tem Paulinha Esteves com Love in Words, a nossa tradução desta semana, que tá bem legal. A primeira tradução desta semana aqui no Moment Love.

0: Suricato com Tons de Blue no Moment Love para fechar a primeira sequência desta segunda-feira. Continue ligado.
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1: Já estamos de volta aqui no seu rádio com o nosso Moment Love. E a gente vai seguindo agora com o som de Rascal Flatts, What Hurts the Much.

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Angel in My Heart com Your Side aqui no nosso Moment Love. As mais românticas de todos os tempos você curte aqui. E agora tem Marjorie, Este Ano Você Sempre Será.

0: todo o romantismo de Richard Marx, Right Here Waiting, linda canção, hein, que fez muito sucesso no final dos anos 80 e teve até uma versão brasileira também gravada pela dupla sertaneja Leandro e Leonardo. Daqui a pouco a gente volta, depois do intervalo, com o quadro Love in Words, com Paulinha Esteves.
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1: E agora mais uma edição do Love in Words com Paulinha Esteves no seu rádio, traduzindo mais uma belíssima canção para você entender o significado da letra.
0: Canções que cruzaram o mundo, traduzidas para tocar sua alma. 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

Elton John e Bo Young aqui no Moment of Love. Inner Puppet, mais um super sucesso aqui no nosso Moment of Love. Agora tem Lia com Garotas Choram Demais, dando sequência aqui ao nosso Moment of Love desta segunda-feira. Essa música fez muito sucesso no ano de 2003. Primeiro hit da cantora Lia Soares, Garotas Choram Demais.

0: Aí o som de Redbone aqui no nosso Moment Love. Come and get your love. Fechando aqui mais uma sequência. Daqui a pouco eu volto com o último bloco do Moment Love desta segunda-feira. Não saia daí.
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1: As melhores, as músicas que tocam o seu coração, tocam no Moment Love. Agora com a Zizi Posse, a gente abre o nosso último bloco de hoje. Per Amore. Ótima segunda-feira para você.

Roberta Sá. Para você, no nosso Moment Love, as músicas mais apaixonantes de todos os tempos. Agora vem chegando o som de Chicago com Glory of Love, tema do filme Karate Kid de 1986.

0: essa música é linda demais, né? Toto Lia, para fechar muito bem o Moment Love, o primeiro Moment Love da semana. Eu sou Kleber Salles e amanhã estaremos de volta com mais canções românticas, mais canções sentimentais para você que acompanha a nossa programação. Forte abraço e até lá.
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1: Oi, Baldi!
2: Sabe quando a gente termina um relógio?

0: sucesso, essa até apaixonou muita gente, deixou o coração marcado, né, Wendel?
1: Tamo junto, meu parceiro Tarcísio. Que honra, meu irmão.
0: Eu que agradeço. Meu ídolo.

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0: 语。
1: Então agora é o seguinte, vamos fazer um pagode aqui rapidinho? Pô, um pagode do jeito que a gente faz, do jeito que a gente gosta, bagunçado. Não, bagunçado não, um pagodinho arrumado.

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2: TF do Piseiro. TF do Piseiro. É diferenciado, hein?
3: É diferenciado, hein?

0: que maravilha! Mulher.
1: Ah, gente, faz muito barulho aí pra essa mulher.

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1: Estação FM, 2 horas e 40 minutos.

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0: Natasha, né, Nayara?
1: É boiadeira.
2: É boiadeira.
1: Ana Castela!
0: Nayara de Vida!
1: Não, a princesa, gente.
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0: sucesso a gente toca. Você quer dinheiro, meu amigo?
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1: Jorge, essa música eu escrevi para quem quiser saber o endereço de Deus. Porque às vezes o desespero é tão profundo que você precisa falar com Deus pessoalmente. É vontade de chegar a Deus.

0: E quem gostou faz barulho aí.
1: Música boa. Obrigado, Juarez. Prazer estar aqui.
0: Eu que agradeço, meu irmão.
1: Muito sucesso no
0: é
1: seu DVD, meu amigo.
0: É uma honra ter você comigo, cara.
1: Você é diferente do mercado.
0: Tamo você junto. É diferenciado também, cara. Muito obrigado, viu? Pela sua presença. Estamos junto.
1: Satisfação.
0: E misturado.
1: Muito sucesso.
0: Valeu, meu brother. Tamo junto.
1: Tamo junto.
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3: Senhoras e senhores, recebam com muito carinho meus irmãos de grupo De Propósito. Vamos falar de amor, né, meu mano?
4: E vai que passa um anjo e essa daqui vira sucesso, né, Caio?
3: Amém. Já virou.
4: Bora. Vai que cola.

0: direitinho, senhoras e senhores.
1: De propósito.
0: Amém pra nossa amizade, meu
1: que
0: braço
1: voz,
0: forte.
1: Hein, negão?
0: Glória a Deus.
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0: Agora na Rádio Estação são 3 horas e 50 minutos.
1: Bruno Marrone, o Diego Vitor Hugo.

0: Obrigado, gente. Que coisa boa.
1: Tarcísio!
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3: Senhoras e senhores, Vitinho no nosso encontrinho.
4: Tô aqui de novo.
3: Não podia faltar essa.

0: senhoras e senhores.
1: De propósito!
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1: Alô, Brasília!
2: Na, ra, ra, ra, ra.
1: Bora!
2: Nossa senhora.

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do nosso forró, que alegria, começando mais um programa. Olha só, que terça-feira retada, véspera de São João, dia 23, e a gente tá aqui já prontinho pra trazer pra você o melhor do forró brasileiro. Eu já tô com a voz, ó, pra lá, né? É isso, o Arraial Forró Fácil, tá acabando comigo, muita festa.

0: tá chegando. Tô bem!
1: Já chegou, tá chegando mais nada. São João chegou e chegou com tudo. Tá linda a festa. Os arraiais, tudo acontecendo assim, ó, maravilhosamente bem. Os arraiais com muita quadrilha junina. O povo com muita comida típica nas mesas, espalhada pelo terreiro. Canjica, pamonha, milho verde, pé de moleque, bolo de milho, bolo de fubá, munguzá. E a turma tudo fazendo, sabe o quê? Assando milho na fogueira e curtindo forrós maravilhosos. Sabe por quê? O Arraial Sono Forró está no ar! E aqui, ó, minha querida Gabi Lapenda aqui, tocando tudo pra nós, ó. E tu tá pensando que parou por aí? Parou, não. Quero mandar um beijo no coração de todo mundo que tá sintonizado com a gente. Eu tenho notícias para a Rádio Nova FM, lá em Fazenda Nova, lá no Brejo da Madre de Deus. A partir de agora, nós estaremos dois horários, de manhã cedinho, de 4 às 6 da manhã, e à tarde, das 16, das 4 da tarde, até 6 da noite. Bora fazer o seguinte, vamos levantar o som. Abra a janela, abra as portas, chama teu vizinho, que teu arraiado, o som do forró, véspera de São João, está

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0: Manda um abraço grande à Rádio Cortez FM.
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0: de manhã cedinho já botando o povo pra dançar forró. Tá todo mundo aí comprando já o milho, desbulhando o milho, né?
2: Poxa, que a gente não vai se encontrar.
0: Todo mundo também na Barra FM, em Barra de Guabiraba, no meu Pernambuco.
3: Tá no clima da gente. Não é como antiga.
0: A Rádio Milênio, lá em Jaboatão dos Guararapes, muito obrigado pelo carinho.

0: forró no Paraná. Hoje é véspera de São João, programação diferente. Programa pra cima, hoje e amanhã a gente vai estar aqui, agarrado com vocês. Vamos curtir mais forró, bora. Aumenta o som, que o teu som no forró está no ar.
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0: já chegou, Gabi. Hoje é 23, véspera de São João. Lá em cima curtimos Flávio Leandro. Vai ter São João. André Rio trouxe Viva São João. E Adelmário Coelho, esse popurri maravilhoso. Brincadeiras na fogueira.
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0: E hoje, ó, clima maravilhoso de terça-feira. Véspera de São João no Brasil.
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0: Amanhã, quarta-feira, tem jogo do Brasil, dia de São João. Ei, eu tô indo no rápido intervalo, vou deixar vocês com Genival Lacerda e João Lacerda. Não despreze o seu coroa. Ira Caldeira, nossa querida, vem incendiar com a música Incendeia. Sai daí, não,

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0: Voltando no intervalo para mais um bloco maravilhoso, né? Vem-te embora que São João chegou.
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0: Pois é, Gabi Lapina, São João está chegando, não, já chegou. Hoje é véspera de São João e aqui a gente continua. Vamos embora, curtir mais sucesso, chama todo mundo que tem o som do forró. Juninho está no ar, é o arraial do povo.

0: rapaz, São João tá diferente, tá no clima da gente. João Lacerda aí, ó, com forró de três, botando de três, não, de dois, viu, gente? É, botando pra torar. Lá em cima curtimos o forró Baião de Barros, cheiro de São João, essa música linda. André Rio trouxe Dançando Agarradinho, Som da Terra trouxe forró na gafieira, Caju e Castanha, os homenageados São João da cidade do Recife. Eu quero é quebrar o coco e quebrar o mesmo com tudo.
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0: Amigo João Lacerda tá aqui, ó. Cantando aqui forró pra nós. Eu tô indo rápido intervalo, vou deixar vocês com o João Lacerda novamente. O São João tá diferente, agora completinha, né? Agora sim, completinha. E na sequência, João Lacerda com o show Aperreio. E o Sono Forró volta já nesse clima gostoso de véspera de São João.

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1: Estação 5:52.
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0: bloco gostoso. Começar logo esse último bloco com quem? Juntar esses dois pernambucanos maravilhosos, né?
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0: João Gomes e Assisão cantarem um medley maravilhoso dos grandes sucessos do Assisão, porque São João sem Assisão não é São João. Gente, hoje é terça-feira, dia 23 de junho, véspera de São João, e a gente tá aqui fazendo essa folia, essa bagunça na tua casa, no teu estabelecimento, na tua emissora de rádio preferida. Isso é bom demais. Vou deixar isso ficar melhor, porque eu vou trazer um time arretado, um time de pessoas que eu tenho certeza que vocês adoram, tenho certeza que vocês amam, e vão fazer um forró maravilhoso para vocês, viu? E tem mais. Esse time, além de cantar, com certeza vai mandar um alô no coração de cada um de vocês. Tá bom? Então aumenta teu som, que o som do forró está no ar.
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4: Fala galera, linda Edson Lima.
5: Arma Andrade.
4: Somos o forró Limão com Mel. Passando aqui para mandar um abração pro meu amigo Evangil, o cara da mídia. E
5: o som do forró, o programa Som do Forró. Um beijão da Limão com Mel.
4: Com certeza, Evangil, tamo junto. Um grande abraço. Logo a gente tá aí no seu programa ao vivo.
5: Beijão.
4: Valeu.

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2: Não sou de ninguém, pois me libertei. Fala, gente linda, nós somos do forró
3: Anjo Azul.
2: Estamos ligadinho no programa O Som do Forró, não é isso, Débora?
3: É isso aí, queremos deixar um super beijo para o nosso parceiro Evandir Pedrosa. Tamo junto, hein, forró.

0: lançamento.
1: Tá no climaço gostoso, São João, espalhado por todo mundo. Lá eles vão você curtir o Limão com Mel. Adma Andrade e Edson Lima cantaram Flevo, Mulher na Sequência, Gatinha Manhosa, né? Aí vieram só Pagode Russo. Eita, que time arretado.
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1: Anjo Azul, rapaz, Gil e Débora cantaram aí Cometa Man Baby. Foi lindo, né? E ainda entrou a vinheta do som do forró na abertura no meio. Vê que confusão. Gente, muito obrigado pela audiência, muito obrigado pelo carinho que vocês tenham aí. Uma véspera de São João maravilhosa, com muita canjica, muita pamonha, muito milho verde, muito arroz doce, munguzá, forró, né? Fogueira. Agora vou fazer um apelo. Vamos dizer não aos fogos. Os fogos fazem muito mal às crianças autistas, aos bebês, às pessoas idosas, em especial aos animais, em especial os animais de rua. Vamos respeitar, né? Vamos respeitar. Brinque, você tem direito a curtir, tomar todas, dançar, cantar, comer tudo. Mas vamos banir esse mal tremendo que chama-se o fogos na vida dos seres humanos do nosso Brasil e do nosso mundo, tá bom? Amanhã é São João. Amanhã espero vocês aqui. E agora vocês vão ficar com o Novinho da Paraíba, com esse som arretado. E tem mais, viu? Mandar um beijo no coração de todos aqueles que amam, que gostam desses festejos juninos chamados forró. Ô, brinquedo bom. Tchau, fui.
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0: 6 horas 32 minutos.
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0: Agora já são 7 horas 32 minutos, 7 não, perdão, 6 horas 32 minutos, repito. Agora são 6 horas 32 minutos. Bom dia, Santa Cruz do Caparibe, toda uma região. Comece o seu dia agradecendo, você vai terminar o seu dia mais feliz. Entregue sua casa, sua vida a nosso Senhor Jesus Cristo e tenha certeza que o mais ele fará. É, você quer que venha pra esse, velho? É esse aqui ou esse aqui? Esse aqui não tá, não, esse aqui tá, velho. Esse aqui é o quê aí? Esse aqui tá ok. Você quer que troque a buchinha aqui? A espuma? Você quer outra pra você? É. Ah, rapaz, muito bem. Ainda bem. Ainda bem que rádio. Pelo menos esse nosso aqui não tem imagem.
3: Graças a Deus.
0: Então tá bom, vamos lá, de novo. 6 horas 33 minutos, bom dia. Comece seu dia agradecendo a Deus que você vai terminar o seu dia mais feliz. Entregue sua casa, sua família e sua vida a nosso Senhor Jesus Cristo. Faça a sua parte, mas ele fará. Bom dia, Santa Cruz, Pará, Poço Fundo, Pão de Açúcar, Vila Augusto. Bom dia, a comunidade e o assentamento Baraúnas, assentamento Miguel Velho, assentamento Olho do Água do Pucro. Alô, seu Zé Preto, lá do assentamento Olho do Água do Pucro e todos eles que lá estão. Um abraço, muito obrigado. Alô, meu amigo Inácio, rapaz. Inácio que tem um sítio lá bonito, danado, uma chácara, tem até pista de vaquejada. Abraço, Inácio, que é o pai do Ilan, né? O filho do saudoso, seu. E agora pra eu me lembrar o nome do pai de Inácio. Um abraço. É, Bia, Inácio, são os irmãos lá. Enfim, vamos tocar aqui o Patrulha do Agreste, que tá no ar, o Patrulha do Agreste, através da sua rádio estação. O melhor programa de rádio do horário no Brasil. Pode pesquisar e nem precisa pesquisar. A melhor pesquisa é o povo. É, rapaz, muito obrigado a você do outro lado do rádio. E outra coisa, bom dia pra ele, que já tá nos botões eletrônicos, cutucando notícia e também mexendo nos botões pra regular tudo certinho aqui. Vamos embora? Bom dia para Roberto Moura, chamo na vinheta.
1: Roberto Moura.
0: Bom dia, Roberto.
4: Bom dia, Bartô. Bom dia você que está ligado com a gente aqui na Rádio Estação. Você ligado também através dos nossos aplicativos. Você ligado aí na Alexa, ligado também no aplicativo oficial da Rádio Estação. Ligado no Rádiosnet também. Muito obrigado por vocês estarem com a gente. E claro, né, hoje dia 23 de junho de 2026. Isso mesmo, né? 23 de junho de 2026. Véspera aí de São João, né? A data comemorativa aí, né? Amanhã é dia 24, dia de São João. E claro, né? A gente espera também, né? Que você comemore aí o dia de hoje. Você que já, né, acordou, você que já abriu seus olhos, parabéns!
0: Felicidades, que Deus abençoe. Lembre-se, é muito especial para Deus, para toda a sua família, aqueles que lhe amam. Faça o seguinte, seja mais feliz e faça mais pessoas felizes ao seu redor. Agradeça, seja sempre grato, mas viva também. Até porque você já ganhou o maior presente, que é o dom da vida. Esse dia 23 foi o dia que Deus escolheu para você, de maneira muito especial, trouxe você ao mundo. Então, seja feliz, parabéns, feliz aniversário para todos os aniversariantes do dia.
5: Parabéns, parabéns, parabéns pra você.
0: Muito bem, que Papai do Céu possa estar lhe abençoando onde quer que você esteja. Ó, pra você que não sabe, o São João da Moda, ele vai continuar, mas a gente fala no Pitaco, tá? Daqui a pouquinho tem gente perguntando aqui, a gente fala durante...

0: durante o pitaco, tá bom?
1: Em pitaco, eu tenho um pitaco aqui. Mas bem
0: no momento correto a gente traz. No horário. Vamos embora direto. No
1: horário, agora.
0: Rasteiro no canto, no mundo da polícia.
1: Vamos lá. Muito bem, a gente já começa assim, ó. Jovem executado a tiros dentro de residência. Horas após ter motocicleta roubada aqui na capital da moda.
0: Adolescente de 17 anos é baleado aqui em Santa Cruz do Capibaribe.
1: Ainda aqui no Patrulha do Agreste, agricultor é morto a facadas, toma de faca após discussão na zona rural.
0: Idoso assassinado no interior de Pernambuco.
1: Dois homens são presos com espingarda, drogas e munição.
0: Polícia militar apreende veículo roubado.
1: Homem morre em colisão entre motocicleta e caminhonete.
0: Elemento é preso com pistola, R$6 mil em dinheiro e carro suspeito de roubo. Já já detalhes no Patrulha do Agreste.
1: Homem encontrado morto a tiros na zona rural.
0: Polícia Rodoviária Federal apreende motorista que estava com carro com procedimento duvidoso. Na verdade é o seguinte, é carro suspeito de ser produto de roubo. Já já detalhes no Patrulha do Agreste.
1: Polícia Rodoviária Federal detém casal com 23 quilos da erva do capeta, a maconha.
0: Mistério, em Caruaru, o corpo é encontrado carbonizado e já em estado de putrefação.
1: Pepe, batalhão especializado de policiamento do interior, prende dois homens e apreende adolescente.
0: Ainda a gente destaca, olha, casal é assaltado em frente à igreja. Eita, piula. O detalhe é que levaram a moto deles, viu? Levaram a moto do casal, já já detalhes no Patrulha do Agreste.
1: Armas, munições, drogas são apreendidas após confronto com a polícia.
0: Cantor de Santa Cruz do Capibaribe foi assaltado quando estava junto com sua esposa. Já já detalhes no Patrulha do Agreste.
1: Elemento encapuzado tenta matar homem a tiros.
0: Essas e outras a partir de agora no Mundo da Polícia, que vai girar. Vai-se embora para o Mundo da Política. Vai passar o botão da informação. Vai girar a catraca. Com certeza saindo da polícia para a política no Pitaco de hoje.
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0: Pitaco de hoje. De novo. De novo.
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0: Ele tá com fome? Não, acho que é aí, né? Muito bem. Pitaco de hoje. Aê, Doca Mundiça. Ó,
1: oh. Aí,
0: muita
1: pronto.
0: Coisa dos pitacos, rapaz. São João, Copa e política, velho. Não dá pra separar, não, viu?
1: Dá nada.
0: Gente assiste jogo, gente vai pra arquibancada, gente vai forrosar, assistir jogo, gente vai politicar, forrosar e assistir jogo. Com isso, as agendas estão se cumprindo. Durante uma das agendas, o que é que aconteceu? O Túlio Gadelha fez uso da fala e deu uma alfinetada no Miguel Coelho, dizendo que tem que abraçar o presidente Lula.
1: É nada.
0: Depois em que o João Campos conseguiu um vídeo, Lula dizendo que apoia ele, né? O Miguel Coelho estava em um evento junto com o próprio Túlio Gadelha, e aí teve essa... não foi indireta, não, foi direta que ele falou... Ele falou, na verdade, o nome do Miguel e falou o nome do presidente Lula, né? A grande questão é, isso aí já era esperado. Agora eu não acreditava, não estava esperando, na verdade, que fosse tão cedo, né? Tão cedo, porque já é cedo para o Túlio Gadelha estar já gritando o nome de Lula em eventos oficiais da governadora. Acredito eu que isso aí pode abrir um precedente para a denúncia de campanha antecipada. É muito próximo ali essa linha, que na verdade é campanha antecipada para a lei eleitoral. A diferença para campanha e pré-campanha, segundo a lei, é só porque o candidato ou pré-candidato não pode pedir o voto expressamente. Não pode chegar lá agora nesse período e dizer vote em mim, né? Ou fulano que está no palanque dizer vote em fulano aqui que vai resolver o que merece seu voto. Mas basicamente é essa a diferença entre campanha e pré-campanha. Mas, dependendo do promotor que pega a denúncia, dependendo do juiz que pegue a denúncia, pode sim ter interpretação de campanha antecipada, e a Raquel Lira corre um grande risco, né, de responder por abuso de poder político. Abuso de poder político, né? Por que ela pode correr esse risco? Porque ela está fazendo uso da estrutura do Estado, que não pode ser para, entre aspas, né? A gente sabe que usa, como todos os outros usam também, essa é a grande verdade. Mas, se exagerar, velho, pode realmente entrar aí na questão do entendimento jurídico e responder, mesmo que não seja condenada, mas pode responder, e não é bom, né? Não é bom para ninguém responder nada juridicamente como réu. Mas o Túlio acho que precisa ser orientado. Se não foi, precisa ser orientado, porque ficou escancarado o sentido da questão de Lula no palanque ou no apoio. E em alfinetada, logicamente, para tentar atingir o João, né? O João Campos. E quando ele fala isso com o Miguel Coelho, né?
1: Sim.
0: Aí fica aberto a na minha opinião, campanha antecipada. Primeiro porque ele fala no cunho eleitoral. Segundo que ele fala diretamente reclamando de apoio, reclamando de maneira velada, mas reclamando de apoio do Lula ao João Campos e do não apoio do Lula ao palanque Raquel Lira. Né? Aí vamos aguardar o que é que vai se dar. Mas acredito realmente que pode dar.

0: Claro.
1: O evento não é do Túlio Gadelha. E aí,
0: é do governo.
1: Do governo do estado. E aí, como é o governo do estado que está bancando o evento, ela corre um sério risco realmente de ser representada. Túlio Gadelha defende a aproximação de Miguel Coelho com Lula em agenda no sertão. O pré-candidato ao Senado afirmou que aliados devem caminhar ao lado do presidente, constrangendo inclusive o Miguel Coelho, que todos sabem que é mais de direita ou centro-direita desde sempre. Em publicação nas redes sociais, o deputado federal e pré-candidato ao Senado Túlio Gadelha defendeu uma aproximação depois de ter participado também de um evento, uma agenda lá no sertão de Pernambuco. Abre aço para o que disse o Túlio. Miguel, vamos ter que caminhar com Lula, caminhar firme, caminhar com o presidente, porque ele está transformando a vida das pessoas. E ele falou essa frase, pelo menos que eu vi o recorte na internet, duas vezes. E insistiu, chegou, se aproximou do Miguel, que estava sentado, várias autoridades ficam sentadas, e aí o que vai falar se levanta naquele momento, depois senta e assim vai. Ele chegou e pegou na mão do Miguel Coelho para que o Miguel Coelho se levantasse. O Miguel Coelho fez aquele sorrisinho de canto de boca, mas não vi ele com muita cara de grandes amigos, não. Politicamente, o Túlio Gadelha está certo? Está certo. Por quê? Porque o estado de Pernambuco é muito petista, esquerdista e tem aversão ao bolsonarismo, na grande maioria do seu povo, tá? Quem diz isso são as urnas, não sou eu. São os números que estão nas urnas. Então, a gente tem um Nordeste muito mais de esquerda do que de direita, ou de centro-esquerda do que de centro-direita. E isso, o Túlio está certíssimo. Agora, acho que nem era o momento, nem era o evento, nem era a pessoa. Porque é uma provocação e acaba constrangendo o Miguel Coelho, que não tem nada a ver com isso. Ele poderia falar, sem citar nomes, a gente precisa caminhar mais com o presidente, a gente fazer a defesa do presidente dele, do presidente Lula, da forma dele, mas sem constranger nome de ninguém, velho.
0: Claro, claro.
1: Acho que ele escorrega no assunto, ele patina no assunto nesse ponto aí. 6:46, você tem um pitaco? Pitaco
0: de hoje! Tem um pitaco.
1: Pitaco de hoje! Diga lá, Moura.
0: Muito bem, olha só, nem todos podem agradar, nem Deus conseguiu agradar a todos, né? E, como diz ditado, né, existem situações que temos que agradar a gregos e troianos, né, como diz o ditado. Né,
1: parafraseando.
0: É o seguinte, né, tá um vídeo circulando aí nas redes sociais de uma cidadã, que um cidadão publicou, aí reclamando, né, a respeito da trilha, né, das trilhas. E eu, assim, eu sou veementemente contra a esse tipo de reclamação e acusações quando não se tem provas.
1: Ô, Moura, deixa eu lhe fazer uma pergunta aqui pra gente não dar voz ao que não merece ter voz. Veja, pra gente não ecoar uma coisa desnecessária e ofensiva, inclusive. Se for uma senhorinha meia gordinha que falou... eu acho desnecessário, Deixa ela lá com o pensamento dela. Se ela tiver que responder juridicamente, ela vai responder. Mas eu acho desnecessário a gente dar voz a esse tipo de coisa. Porque, assim, se ela tava...
0: meia habilitada.
1: Não é nesse sentido. Se ela tava frustrada, zangada, ou ficou mordida dos poucos porque o evento não foi do jeito que ela queria, aí é um direito dela.
0: Achei desnecessário.
1: Agora, o que ela não tem direito é fazer ofensa, aí a gente não vai ecoar isso, não.
0: Exatamente, eu achei desnecessário. Pitaco,
1: vamos para o lado positivo das coisas nesse sentido. Pitaco de hoje! Já que você falou em drilho em São João, Zezé de Camargo e Luciano vai estar em Santa Cruz do Capari pela primeira vez em agenda solo. O que é isso, Moura?
0: Vai estar cantando sozinho.
1: Sem o Luciano.
0: Só,
1: né?
0: Zezé de Camargo.
1: Vai ser na noite do dia 23, conhecido como hoje, né? Véspera de São João, em Santa Cruz do Capari, no palco principal, lá no parque. Como é, vai?
0: Ele canta, olha eu aqui. É desse jeito,
1: Jesus. Acalma o coração desse menino. Ele disse que o show vai ser o São João da Moda, trazendo o clima do projeto Rústico. Muito bem.
0: É o quê, menino?
1: É Rústico, é o nome do show dele.
0: Pronto.
1: É show Rústico, ou seja, que ele vai cantar aquele modão sucesso antigo, antigo dele,
0: o sucesso sertanejo. Que eu saí de casa, minha mãe me disse.
1: Não, é melhor você só na notícia, amor.
0: Graças a Deus.
1: Deixa você só na... Parece que eu encontrei um mais desafinado que eu, Moura. E ele disse que cantava em coral de igreja.
0: Eu cantava mesmo, pô. Eu canto mesmo.
1: Ninguém escutava mesmo. Isso lá, não?
0: Escutava. Graças a Deus.
1: o detalhe é que o artista vai estar em Santa Cruz do Capibaribe e promete um grande show. Zezé de Camargo e Luciano terminou a dupla faz alguns anos. Aliás, foi e voltou, mas concluíram algumas agendas que já haviam fechado antes do fim da dupla, então eles precisaram tocar, cantar junto. Ainda hoje, às vezes, eles se apresentam junto, mas vai muito do contrato. Já que o contrato para Santa Cruz de Caparibe foi só o cantor Zezé de Camargo, ele vem cantar o seu sucesso. E vamos ser sinceros, para quem é músico, para quem é técnico e para quem é fã, a presença do Luciano faz diferença. Mas para quem não é músico, para quem não é técnico e para quem não é fã do Luciano, a diferença do Luciano no palco ou não é muito pequena a diferença, porque a segunda voz nem sempre o povo lembra, essa é a verdade.
0: É verdade.
1: Feito Bruno Marrone, Estãozinho Chororó, e aí vão que pra mim todos que eu falei aqui são grandes cantores.
0: Com certeza.
1: Então é hoje,
0: Leandro,
1: viu?
0: Leandro e Leonardo.
1: Ó, hoje é o show do Zezé de Camargo e Luciano. 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
1: 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Então vamos lá, você vai olhar o Zezé de Camargo hoje?
0: Oi? Não, só pelo
1: Oi, nada, não arrudei, você
0: vou não,
1: entendeu.
0: Vou não.
1: Só pelas transmissões.
0: Só pelas transmissões.
1: Também não vou. Vou dar uma brechadinha pelas transmissões aqui da Rádio Estação. Você assiste pelo YouTube da Rádio Estação. Isso. Vai estar transmitindo, ok?
0: Transmitindo.
1: Toda a equipe da Rádio Estação. Aliás, parabéns à equipe gigante, né? Pedi ao Márcio Felipe que mandasse o nome da equipe para mim estar mandando cheiro aqui para todo mundo. Ele não manda. Ele tem ciúme, né? Ele só quer que a gente fale nele, né? Essa é a verdade. E eu não vou, tá? Ficar com essa culpa por conta de você, viu, Márcio Felipe? Tá? Que na próxima sexta ele vai estar aqui conosco no Patrulha para fazer um balanço do São João de Santa Cruz. No pitaco de hoje, pra gente fechar, viu? Pra gente fechar. Saiu nova pesquisa, né, para presidente, sim, da República, e parece que realmente...
0: E aí?
1: Estagnou, pelo menos por enquanto, tá? Sobre a questão do escândalo do Banco Master nas costas do Flávio Bolsonaro. A pesquisa Datafolha foi divulgada.
0: Eita, piola.
1: E diz aqui o seguinte, o Lula acaba consolidando sua vantagem frente ao segundo colocado, que é justamente o Flávio Bolsonaro. Pesquisa Datafolha que traz os seguintes números. Lula mantém vantagem no primeiro e segundo turno. Para direto para os números, para a gente não mudar muito, não demorar muito nesse assunto. Diz o seguinte, o primeiro turno... isso aqui é sobre Pernambuco, então vamos para Lula. Vamos lá, PT amplia 3 pontos, tá vendo? De distância para o Flávio Bolsonaro. Foi aquela questão do Banco Master. Teve gente de imprensa, muito fã do Flávio Bolsonaro, que disse que isso não ia impactar, que não tinha nada provado. Bom, tá provado que o dinheiro é roubado. E tá provado que o dinheiro foi repassado para vários políticos. Do PT, do PL, do meio mundo de partida aí, do PP e por aí vai.
0: E vai, né? Por aí afora.
1: O Ciro Nogueira. Apareceu um bichão agora do PT, como é o nome dele? Jacques Wagner. Tava dançando na boquinha da garrafa aí no evento,
0: bilhões,
1: tá nem aí pra isso.
0: Milhões de dólares encontrados, tá? Na casa dele.
1: Não, milhares.
0: Milhares?
1: De dólares.
0: E... fora o que tem por aí espalhado, né?
1: E... o do Flávio Bolsonaro também, bota na mesma caderneta, velho. O dinheiro é o mesmo, sujo, né? O dinheiro é o mesmo de corrupção. Por que o de Flávio Bolsonaro não pode entrar na caderneta? Deve entrar na caderneta.
0: Desse jeito.
1: Deve entrar na caderneta, tá? E até agora foi o que mais pegou o dinheiro do escândalo, do rombo do Banco Master. Comprovadamente foi o Flávio, viu? O pai dele pegou 3 milhões. O Zema, que agora tá metendo o pau no Flávio, pegou 1 milhão. O Tarcísio, que me decepcionou muito, o Tarcísio, pegou 2 milhões. E aí segue.
0: Todo mundo enrolado.
1: Não, mas aí é dinheiro privado pra privado. Então vamos lá. Então, o que a mulher do careca lá, como é o nome dele, do Moraes, do Alexandre? Moraes. Então tire o dinheiro dele, desse repasse, que também é dinheiro de crime, é dinheiro sujo e deve pagar também, e acabou.
0: Sim.
1: Porque o dinheiro que foi passado para o escritório da esposa do Alexandre Moraes também foi de privado para privado. Ou o escritório dele é público? E qual a diferença se vier do privado para o privado dinheiro roubado, ou se vier do público para o público, ou do público para o privado, já que o dinheiro foi roubado no início do público?
0: É.
1: Diferença nenhuma, rapaz. Isso é conversa?
0: É.
1: E aí travou lá o Flávio, que continua derretendo lá nos números. Eu... Você disse que ele não desiste, não foi?
0: É, ele falou que não desiste.
1: Não, você.
0: Eu disse que ele não desiste.
1: Eu acho que ele desiste. Eu disse aqui faz tempo. Não tinha nem banco macho na ideia.
0: Não tinha, não.
1: Você lembra? Você lembra? Você é minha testemunha.
0: Claro, eu acho que ele não desiste, não.
1: Eu acho que ele desiste. Por conta do foro privilegiado. Eu acho que ele vai desistir e vai ser candidato a senador. Certo? Porque ele fica 8 anos de mandato. Fica com foro privilegiado, dificulta investigações contra ele e ele acaba ficando protegido como todos os políticos que têm foro privilegiado aí nesse país.
0: No lugar dele, encabeça quem? Michele?
1: Ele bota a Michele, bota qualquer um, porque não perde a até o próprio Carlos Bolsonaro pode vir de lá para cá e eles botar como presidente só para manter a cadeira do fundo eleitoral partidário, que são milhões. Então eles não vão querer perder essa candidatura e fica um filho de Bolsonaro na cabeça de chapa. Então eles podem trocar isso aí. Por quê? Vê se faz sentido o que eu tô falando aqui para você. Faz tempo que eu falei isso, não tinha nem o banco macho na história.
0: Faz tempo.
1: Ó, o Flávio Bolsonaro, na minha opinião, já estava arquitetando sua desistência, porque ele já tem escândalos. O Flávio já tem denúncias de corrupção pesadíssimas. E por quê? Qual o sentido dele pegar o filho, o irmão dele, o Carlos, e botar para ser candidato a senador lá no estado de Minas Gerais? Qual o sentido? Se o cara é do Rio de Janeiro, nasceu, se criou, foi político desde sempre, desde e continua sendo político no Rio de Janeiro. Por que ele não é senador no estado do Rio de Janeiro, onde eles podem ganhar? Onde um bolsonarista é eleito senador? Por quê? Na minha opinião, para poder deixar a vaga para o Flávio Bolsonaro, em um plano B.
0: Claro.
1: Porque se ele apresenta o Carlos no próprio Rio de Janeiro, depois ia dificultar para trocar um pelo outro, já que já tinha apresentado o Carlos.
0: Mas o Carlos não vai pelo Paraná, não?
1: Minas Gerais.
0: Não é Paraná, não?
1: Sim, para Minas Gerais.
0: Paraná.
1: Não, velho, não.
0: Acredito que é Paraná.
1: Não tem nada a ver com Paraná, não. Acho que é acho que é Minas Gerais.
0: Acho que é Paraná, vou dar uma pesquisadinha aqui.
1: Não. É pode pesquisar Paraná. Minas Gerais. É, Minas Gerais, tem até os caras lá, estão morrendo lá com ele, teve uma briga danada lá.
0: Conta do Nicolas também, será?
1: É, não sei. Mas não sei. Quer dizer, esses caras não se entendem, né? Cada um seja mais agoniado que o outro pelo poder. Mas o detalhe é que o Flávio pode realmente existir. Voltando para a pesquisa para a gente fechar, o Lula aparece aqui em primeiro turno contra o Flávio Bolsonaro em segundo colocado, dizendo que a pesquisa mostra governo Lula tem avaliação. Deixa eu ir para essa primeira aqui, se é que vai abrir aqui o tópico, não é?
0: Não, Santa Catarina.
1: Santa Catarina.
0: É, ué.
1: Então. Aqui, não, Minas Gerais não, Santa Catarina. Tá certo. Mas não tem nada a ver com o Paraná também, hein, velho?
0: Não, tem nada a ver.
1: É Santa Catarina.
0: Santa Catarina.
1: Ó, presidente Lula lidera de forma isolada primeiro turno. Tô lendo essa pesquisa aqui porque é Datafolha, tá? É um instituto sério. Senão a gente nem tava destacando aqui. É, primeiro turno contra Flávio Bolsonaro do PL. Também perde no segundo turno para o Lula, onde amplia a vantagem quando o cenário é de confronto direto. Um cenário também que envolve o Ronaldo Caiado, Romeu Zema do Novo, Renan Santos e também o Aldo Rebelo. Tá aparecendo até escândalo agora desse Renan Santos, né, velho? Que é o cara do MBL, que dá uma de régua do mundo aí, metendo a madeira nos bolsonaristas, metendo a madeira nos petistas, aí acaba aparecendo ele aí em situação de escândalo também, né, velho? Eu vou dizer uma coisa. Os números dizem o seguinte, vamos lá. Lula aparece com 40% das intenções de voto, contra 31% do Flávio Bolsonaro, senador do PL. Logo abaixo vem o Ronaldo Caiado, 4%, Zema, 3%, Renan Santos, 3%, Samara Martins, que eu nunca vi falar no mundo, 3%, Augusto Cury, 2%, Pimenta, que eu nem sei quem é essa Pimenta ou essa Pimenta, 1%, Cabo Daciolo, esse eu já vi falar.
0: Mentira, tá de volta isso aí.
1: 1%, Rabelo e Dias, 1%, e uma parcela dos eleitorados, 9%, diz que não votaria em nenhum deles, votaria branco, nulo, ou votaria, ou não votaria. E 3% ainda estão indecisos. E aí segue aqui, velho, em pesquisa realizada na última semana, o petista aparece em outro Senado, em outro cenário.
0: Cenário, né?
1: Em outra pesquisa, comparada com essa, Lula aparecia com 38% e o Flávio com 35%. Agora o Lula aparece com 40% e o Flávio com 31%. Onde é que tá o perigo aí para o Flávio? Lula cresce e ele cai. Porque se ele só caísse e Lula não crescesse, o eleitor dele tava migrando para outro canto. Mas quando ele cresce, quando ele cai e Lula cresce, dá a entender que se não é aquele eleitor dele. Porque acho que quem é eleitor daquele ferrenho mesmo, apaixonado mesmo, não vota do outro lado. Nem de um lado, nem de outro. Mas aquele eleitor que está ali mais ou menos, porque tem muito disso na política bolsonarista, nos candidatos bolsonaristas, não vota em ladrão. E agora, para esse ano, eles não vão tocar nesse assunto, viu? Escuta o que eu estou dizendo.
0: Uhum.
1: Não vão tocar, porque está todo mundo com a mão suja de lama. Está todo mundo aí, né, com a mão suja de lama, com escândalos de corrupção. Que seja do Lula, que seja do próprio Flávio, que seja do próprio Tarcísio, que seja do próprio Bolsonaro, né? Que, aliás, o Bolsonaro pode voltar a qualquer momento para o presídio de novo, pessoal.
0: Tá
1: terminando,
0: pode.
1: Aí o prazo dele, viu?
0: Por conta da pistola foi resolvido.
1: Foi os advogados explicaram e aí o Alexandre Moraes entendeu e aceitou a explicação. Mas ele pode voltar porque tá terminando o prazo dele. Ele não veio para se tratar em casa.
0: Ele já tá sabendo do Dark Horse?
1: Ele já deve estar bem melhor. O Dark Horse, que é o
0: filme do Dark Horse.
1: O cavalo azarado, né? Isso. O cavalo azarado. Rapaz,
0: a notícia aqui
1: na
0: íntegra.
1: Até o nome do filme não era pra ter sido
0: o azarão, o azarão.
1: É o cavalo azarado, o cavalo obscuro.
0: Isso.
1: Né? Dark é o que não presta, viu, pessoal?
0: Isso.
1: Dark é sinônimo de coisa negativa. Eu não sei como é que ela vai fazer uma homenagem ao pai e bota um nome desse Dark aí de cavalo. Horse. E de azarão, né? De obscuridade. É isso que o Dark é. Essa palavra traduzida para português significa coisa obscura, coisa mal explicada, coisa mal esclarecida. No sentido do filme, eles botaram esse nome Dark Horse, que é um dos maiores patriotas do mundo. Até o nome do filme dele é em inglês. É patriota demais, né, velho? É mais patriota do que João Grilo e Chicote, que é Ariano Suassuna.
0: Ai.
1: O camarada é patriota, tudo nele é defendendo o amor e a idolatria aos Estados Unidos, meu irmão. Nada em vocês é pelo Brasil, ou refere-se ao Brasil, a não ser na hora de fazer discurso falso. Como é que o camarada vai fazer homenagem ao pai, um presidente de um país, e bota o nome do filme Dark Ross. Né? Bota o nome do filme Herói Nacional, ou Papa Légua. Bota o nome do filme Herói Nacional. Bota o nome do filme Um Brasileiro que Luta, ou que lutou, entendeu? Um brasileiro que venceu o sistema, ou combateu o sistema. Bota uma coisa referente ao Brasil no nome do filme. Mas os caras são tão sem noção, não tem amor nenhum ao Brasil. Eles têm amor ao poder. Amor, ganância e obsessão pelo poder.
0: Que
1: aí
0: é
1: bota
0: velhinho.
1: O nome do filme Dark Horse. Aí o outro que faz a maior publicidade do... Um dos que faz a maior publicidade do bolsonarismo, que é também patriota. O nome da loja dele é Avan. E o símbolo da loja dele é a Estátua da Liberdade. Tem tudo a ver com o Brasil.
0: Que é o...
1: É o velho careca. É o irmão gêmeo de Ivonaldo Araújo, que faz o programa comigo lá na tarde. É o velho de Avan.
0: É irmão gêmeo de Alexandre de Moraes também.
1: Também.
0: É
1: o velho de Avan. Esses caras gostam do Brasil. Gostam nada, velho. Gostam do poder financeiro e do poder político e social que o Brasil promove pra eles.
0: Por não. A PGR joga no colo do Mendonça, né? A situação. Ó, Dark Horse. A PGR defende incompetência de Alexandre de Moraes e sugere a Mendonça a questão né, do filme Dark Horse. Joga nas mãos do Mendonça.
1: Mendonça tá aí pra isso mesmo. André Mendonça, já que a gente tem uma figura aqui próxima que também chama-se Mendonça, pro povo em casa não ter
0: André
1: dúvida.
0: Mendonça, ministro
1: André Mendonça, André Mendonça, que é ou está ministro do STF, indicado pelo presidente Bolsonaro, né?
0: Ex-presidente, na época.
1: Na época presidente, agora é ex-presidente.
0: Agora é ex-presidente.
1: É indicado. Eu, Bartô, eu não indicaria para nenhum. Porque se um é suspeito, porque tem suspeição, porque tem ódio do Bolsonaro, e tem mesmo, não tenho dúvida disso, o Alexandre Moraes, o outro é suspeito por ter simpatia ao Bolsonaro. E tem simpatia, sim, porque eles eram amigos, amicíssimos, carne e unha.
0: Sim.
1: Né? Foi prometido a vaga do Supremo ao André.
0: André Mendonça.
1: Bem antes de Bolsonaro deixar de ser presidente.
0: Sim, porque ele falou que Mendonça era um terrivelmente evangélico. Né?
1: E por aí vai. Só que o Mendonça, pra mim, já escorregou na maionese aí.
0: Por conta lá do Cláudio Castro, lá no Rio de Janeiro também.
1: Duas escorregadas. Essa e ele não permitiu quebra de sigilo do Flávio.
0: Duas.
1: Então, meu patrão, você tá vendo que é panela e texto? Você tá vendo que nesse Brasil, velho, pra gente escolher um que não tenha lambido a panela do doce, né?
0: É cada um fazendo o seu e pronto.
1: Agora a gente, como cidadão, não pode estar de um lado bradando uma coisa e defendendo o que os nossos políticos praticam, né, velho?
0: Claro.
1: Aí tem que, no mínimo, ficar pianinho.
0: Cada um fazendo o seu, cada um fazendo sua parte.
1: Vote no seu malvado favorito, agora é pianinho, tá? O meu conselho é que você mude. Nem vote no malvado favorito de um lado, nem malvado favorito do outro. E tem opções, sim, tá? Basta procurar. 6 horas já, 7, né, ô Moura?
0: Isso, 7 horas em ponto. 7 horas.
1: 7 e 6. Vamos embora para o mundo.
0: 7 e 6. Vamos embora para o mundo da polícia. Vamos lá, vamos embora.
1: Escolha seu malvado favorito, porém não aponta o dedo pro malvado dos outros, porque senão fica 6 por meia dúzia.
0: Vamos embora. Desse jeito.
1: 7 horas, 6 minutos, no mundo da polícia. Asteiro.
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1: Direto, Asteiro no canto do mundo da polícia. Patrulha resiste e divulga. Olha, aconteceu também a informação, ô Roberto Moura, e você, amigo ouvinte, que tá do outro lado,
0: sim,
1: do rádio. Agora é a seguinte, tá nos blogs e a gente vai acompanhando. Escute essa, ô Roberto Moura.
0: Manda.
1: Polícia Rodoviária Federal apreende veículo, apreende arma, apreende drogas e munições aqui no interior de Pernambuco. Olha, popular comprou o carro roubado e foi apreendido com ele esse carro roubado. O detalhe é que a Polícia Rodoviária Federal parou o veículo durante uma abordagem de rotina aqui no Agreste Pernambuco, precisamente no trecho da cidade de Caruaru. O motorista informou que havia adquirido o veículo por R$ 8.600 quando... É isso mesmo, velho? Deixa eu ver aqui. R$ 8.600 quando, a partir de um anúncio de internet durante a abordagem, a polícia que estava na rodovia 232, trecho de Caruaru, acabou também localizando, sabe o que, rapaz? Uma arma de fogo, ó pra aí, também uma arma de fogo, uma pistola 380, foi calibre 380, foi apreendida e também levada junto com o veículo e o suspeito para a delegacia de polícia da cidade de Caruaru.
0: Agora na capital da moda, 7 horas e 7 minutos, adolescente de 17 anos de idade é baleado em tentativa de homicídio aqui na capital da moda. De acordo com as informações, uma tentativa de homicídio foi registrada no início da tarde do último sábado aqui na capital da moda, no Agreste de Pernambuco. A vítima foi um adolescente de 17 anos de idade, que foi atingido por um disparo de arma de fogo na perna direita. Segundo as informações repassadas pela polícia, pelo próprio jovem, ele estava nas proximidades do bairro Santo Agostinho, na área conhecida como Rua da Cabrita, de acordo com as informações, quando foi surpreendido por dois indivíduos que ocupavam uma motocicleta, uma Honda XRE 300 cilindradas de cor vermelha. De acordo com as informações, de acordo com o relato da vítima, um dos suspeitos sacou uma arma de fogo e efetuou disparos em sua direção, atingindo assim na região da perna direita. Após ser baleado, o adolescente conseguiu correr e buscar abrigo em uma propriedade localizada na rua José Moraes da Silva. Populares que presenciaram a situação acionaram imediatamente a Polícia Militar e uma equipe do Serviço de Atendimento Móvel de Urgência, o SAMU, que prestou os primeiros socorros no local. A vítima foi socorrida para a unidade de pronto atendimento 24 horas, a UPA. Após o atendimento iniciado, o adolescente foi encaminhado para a UPA, como eu bem disse anteriormente, horas depois, né, do ocorrido, né, aqui em Santa Cruz do Caparibe. Informações preliminares apontam que o disparo transfixou a perna do adolescente, entrando por um lado e saindo pelo outro lado, o que pode ter motivado assim uma possível transferência para outra unidade hospitalar com maior suporte técnico e médico. Ainda segundo as informações repassadas pelo próprio adolescente, ele é usuário de drogas também, incluindo crack e cocaína, o pó da unha do capeta. A polícia não descarta que essa informação possa auxiliar nas investigações sobre a motivação deste atentado contra a vida do jovem. A Polícia Civil investiga o caso e as informações colhidas pela Polícia Militar foram encaminhadas à Polícia Civil, que já iniciou as investigações para identificar os autores e a tentativa de homicídio e esclarecer assim as circunstâncias do crime. Até o presente momento, nenhum suspeito foi preso e o caso segue sendo investigado pelas autoridades competentes.
1: Popular é brutalmente assassinado e tem corpo carbonizado no Agreste de Pernambuco. A vítima, ainda não identificada, foi encontrada morta na manhã do último domingo e o caso tomou repercussão na segunda-feira. Foi às margens do rio Ipujuca, na cidade de Caruaru. De acordo com a polícia, o corpo dele foi descartado, jogado ou deixado próximo a um lixão que fica também às margens do rio Ipujuca, diante de uma, ou ao lado de uma passarela que serve para os moradores atravessar a localidade. Deve ser algum córrego, né, próximo do lado do rio. De acordo ainda com as primeiras informações, a vítima apresentava vários sinais de violência, inclusive disparo de arma de fogo. Ele estava usando uma camisa do Flamengo, né, e a calça não foi não conseguiram determinar qual tipo de calça, provavelmente calça jeans, né, porque estava bastante deteriorada por ação do fogo, já que o corpo foi carbonizado por uma ação de crueldade dos assassinos ou do assassino. Ao lado do corpo, os peritos encontraram uma peixeira. No entanto, segundo o delegado que está à frente das investigações, Dr. Bruno Machado, que estava no plantão à frente da Força Tarefa de Homicídios lá em Caruaru, não é possível identificar realmente se a arma encontrada foi utilizada ou não no crime. Perfurações encontradas no corpo, que o delegado também acredita que só o IML vai poder determinar, mas tem a suspeita de que o corpo tenha sido crivado de bala. Vamos aguardar o que é que o ML vai dizer. Agora em Santa Cruz do Capibaribe, 7 horas 12 minutos.
0: 7:12, eu confirmo para você. PRF detém dois homens com carro furtado e galo de briga em Caruaru, galo de rinha, né, como a gente chama também. Motorista admitiu que estava retornando de uma rinha de galo e carregava um troféu da disputa. Olha, ainda tirando onda na cara da polícia ainda. Dois homens estavam em um carro furtado e foram detidos no domingo, dia 21, pela Polícia Rodoviária Federal, a PRF, na BR-232, em Caruaru, no Agreste Pernambucano. No porta-malas do veículo foi encontrado, assim, um galo de briga. E o passageiro transportava cerca de 14 mil reais que seriam provenientes da Rinha. De acordo com as informações, uma equipe do grupo de motociclistas da Polícia Rodoviária Federal realizava uma fiscalização da Operação São João quando abordou o carro ocupado assim pelos dois homens. Durante a verificação do veículo, foram encontrados assim sinais de adulteração e um registro de furto desde fevereiro do ano passado no Recife. De acordo com as informações, ao abrir o porta-malas, a equipe encontrou um galo com as patas amarradas dentro de uma sacola de pano. De acordo com as informações, já o passageiro transportava um pacote com diversas cédulas que totalizavam assim R$14.076 em espécie. De acordo com as informações, o passageiro admitiu que estava retornando de uma rinha de galo e que o dinheiro seria proveniente da premiação da disputa. Ele também portava um troféu e assim também uma seringa com medicamentos, e assim estava com o galo, né, a seringa também, né, o galo estava o galo tava meio espantado. Tá aqui, tá escrito aqui, não dá pra entender muito bem, né? Mas dá pra entender que queriam colocar aqui que o galo tava meio espantado, né? Tava dentro de um saco preto. Os homens foram conduzidos à delegacia de polícia com galo, dinheiro e tudo, celular, carro, né? E foram tomadas aí as medidas cabíveis. A equipe emitiu um termo circunstanciado de ocorrência, o TCO, né, de acordo com as informações, por maus tratos para o passageiro, enquanto o motorista poderá responder por receptação e adulteração de sinal identificador veicular.
1: Casal é assaltado em frente à igreja aqui em Santa Cruz do Capibaribe, era só o que faltava. Olha, mais uma vez aconteceu. Um assalto aconteceu e câmeras de monitoramento flagraram toda a movimentação na capital da moda, Santa Cruz do Capibaribe. A ação criminosa aconteceu em frente a uma igreja evangélica, no loteamento Acauã. Foi na noite do último domingo. Imagens estão circulando em redes sociais, mostrando aí, inclusive, o momento em que o casal, que são as vítimas, foi surpreendido por criminosos. Né, professor J. Oliveira, no português correto, como poderia me ajudar aqui, professor? O casal foi abordado por assaltantes e aí os criminosos que chegavam em outra moto. O vídeo é muito claro, as imagens mostram o casal chegando literalmente na porta da igreja, quando é acompanhado e alcançado por os dois elementos que estavam em outra moto. O casal estava em um Moto Bros. Assim que ele diminui a velocidade para encostar na igreja, ele bota o pé no chão, o rapaz que está motocando o casal, né? Bota o pé no chão, o rapaz. Aí os outros dois elementos que chegam em outra Bros, já encostando já. Foi simultânea a chegada deles, né? Quando chegaram, já renderam o casal, provavelmente anunciaram o assalto e tomaram a moto, fugindo do local em seguida, levando inclusive outros objetos além da motocicleta que foi roubada. As imagens do sistema de monitoramento foram fornecidas à Polícia Civil para ajudar nas investigações. 7:17, 7:17.
0: Eu confirmo para você, 7:17, três homens se envolveram em uma briga e um ficou ferido por golpes de facão em Garanhuns. De acordo com as informações, deu briga com arma branca lá em Garanhuns. Segundo as informações, os três homens envolvidos em uma briga violenta, né, de acordo com as informações, na rua Frei Henrique de Coimbra, no bairro Boa Vista, em Garanhuns, do Agreste de Pernambuco, na tarde do último domingo, dia 21, a confusão quase terminou em uma tragédia e foi assim registrada em vídeo por moradores da localidade. De acordo com as informações, as imagens que circulam nas redes sociais mostram o momento em que os dois elementos chegam em frente a uma residência e iniciam assim um confronto com um terceiro indivíduo na tentativa de se defender. A vítima arremessa tijolos contra os agressores, mas acaba sendo perseguida pela dupla criminosa. De acordo com as informações, durante a perseguição, um dos envolvidos, que estava armado com uma arma branca, um facão, desfere golpes contra a vítima, causando assim ferimentos. Apesar da violência da ação, não há informações sobre a gravidade das lesões e nem também sobre a necessidade de atendimento hospitalar. A motivação da briga ainda é desconhecida e o caso deverá ser apurado pelas autoridades competentes para esclarecer assim as circunstâncias do confronto, identificando assim e responsabilizando os envolvidos, todos os envolvidos nessa briga.
3: 7:20, tem bloco, tem manchete, Roberto Moura.
0: Isso, tem bloco, tem manchete, a gente já vai buscando aqui agora para você, trazendo agora aqui na íntegra, para você aqui no Patrulha do Agreste. Motocicleta com sinais de adulteração é apreendida pela PM.
3: Escute essa aqui, vamos lá pro bloco, Moura.
0: Vamos lá agora.
3: Olha, atenção, escute essa manchete. Elemento mata o próprio cunhado com golpes de machado aqui em Pernambuco.
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1: Tá,
0: são 7 horas e 32 minutos. 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Eu falei, fábrica de calçados. 7 horas e 34 minutos, eu ainda preciso falar rapidinho pra gente fechar aqui, da Auto Planos. 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Um abraço, Finha, que é a secretária lá da casa do Alan César. Obrigado, querida, pela audiência. Um abraço, Alan César, esposa dele, os filhos dele, que Deus abençoe todo mundo. Mamãe, papai de Alan César, toda a família. Ó, 7h36, em São Domingos vai ter festa, né, o meu amigo Roberto Diga. Moura. Quem é que vai estar lá, ô Roberto Moura?
1: Isso, quem vai estar lá é essa figura aqui, ó.
0: Bota aí pra gente ouvir um pouquinho aí. Eita, Pila.
2: Simbora!
0: Simbora! Não acredito não, Charlene. Não acredito não, Charlene.

pra baixo, Moura, atenção. Ó, oh, o detalhe é que lá em Amazã, lá em Campina Grande, lá em São Domingos vai ser uma festa só, vai se misturar tudo, porque São Domingos vai virar um grande arraiá amanhã, quarta-feira, lá no Parque de Eventos de São Domingos, naquela rua ali, ao largo da escola, no largo da escola Santa Maria, tá? Rua

segurança, parceria com a Polícia Militar, Polícia Civil, Guarda Municipal, segurança, segurança privada. Ainda vai ter também o pessoal do Corpo de Bombeiros, toda uma produção, palco e som profissional. Abraça aí a dona Mônica Soura, que é secretária de Cultura.

você vai, eu vou. Se você não for, só você não vai. Amanhã a maçã vai estar em São Domingos com toda a estrutura e você é o nosso convidado. É o São João Cultural de Brejo Amadeu. Já aconteceu aí o Festival do Sanfoneiro. Pessoal de Barra de Farias, pessoal de Fazenda Nova, pessoal de Brejo Sede. Todo mundo vivendo o clima de São João. E agora chega em São Domingos o nosso São João 2026. 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

Amazon é diferenciado, velho. Diga se não é. Amanhã, Amazon. Amanhã, Amazon. Em São Domingos. Aqui em Santa Cruz não vai ter nada amanhã. Você vai pra lá. Todo mundo amanhã.

0: para o pátio, que é um largo, tá? Um pátio, é largo pra caramba lá. E é sempre que tem festas agora, é lá ao lado da Escola Santa Maria. Parabéns aí à Prefeitura Municipal de Brejo da Madre de Deus. Um abraço ao prefeito Roberto Assora, que botou furando esse ano de São João. É, em São Domingos, em Brejo Sede, por onde passou o São João, está passando ainda e vai até as datas principais, São Pedro, que é quando se encerra, tá? Mas amanhã tem Amazã em São Domingos. Isso. O Cabo é uma fera, rapaz. Eu gosto do Amazã porque ele é um poeta. Além de ser um poeta, ele é um cara muito simples, humilde, né? Ele é pai do Luan. Do Luan. É, não precisa botar não, Luan estilizado, fica tranquilo, Moura. Uhum. E o Luan tem um vínculo histórico com Santa Cruz e São Domingos muito forte, né? E o Amazã batalhou pra caramba pra chegar onde chegou. Hoje é um artista consagrado, financeiramente falando, tá muito bem na vida. É, a sua fama já passou pela... se apresentou nas principais televisões do Brasil. O cara que depois que passa na TV Globo, TV Record, SBT e Band, velho, não tem mais o que tá procurando fama não, chegou no topo, né? Mas continua no topo aí, viu? O Amazã é uma fera, inclusive de música nova também. Vamos embora para o Zap Zap de hoje.
1: Isso.
0: Que eu também gosto dessa música aí, que é animada. Eu gosto de coisa animada, feliz, velho.
1: Isso,
0: cadê? É bota aí a música do Zap Zap. É bom demais, Júnior.
2: WhatsApp.
1: Bora. WhatsApp. Fala comigo, minha amiga Neide do Cruz Alta. Bom dia.
3: E bom dia, Roberto. Estou sempre na escuta. Que Deus abençoe vocês sempre. Beijos, Neide do Cruz Alta.
1: Valeu, Neide. Abraço. Fala, Zé Rodrigues. Diga lá, argentino do Paraguai.
4: Bom dia, Batoi, Roberto. Amanhã o Brasil joga, né?
1: Não, hoje joga não,
4: Zé Rodrigues. É Corinthians e... 3-1 para o Brasil.
1: Fora
4: as ameaças de Neymar.
1: Oxi. Não, mas é Corinthians e Bragantino.
0: Não, vai, Corinthians, esse é chato, rapaz. Você tá ficando chato.
1: É o Brasil que vai jogar, não. Vai,
0: ele até
1: lá
0: mandou aí um placar positivo para o Brasil. Um abraço, Rodrigo. Um abraço, Neide. Pra mim, amanhã o jogo é 2-1. Amanhã o jogo é mais duro, hein? Mas acho o Zé Rodrigo se animou. Aliás, parabéns. Parabéns, Zé Rodrigo. A Argentina meteu mais uma vitória aí, né, velho? 2-0 lá contra outra seleção, que eu nem lembro agora qual foi. Mas parabéns aí à Argentina. O Messi vai ser o cara da Copa, viu, velho? O Messi vai ser o cara. Pelo menos tá sendo até agora. Eu acho que ele vai ser o cara da Copa.
1: Messi é Messi.
0: E o cara, né, do Brasil vai ser o Vini Júnior, viu? Pra mim vai ser ele o destaque da seleção brasileira. Vamos embora. Tem também mais aí. Acho. Bom dia, Bira Oliveira conosco. Bom dia, Bira.
1: Valeu,
0: um abraço,
1: Bira.
0: Jarib Carneiro. Jarib manda aqui mais um apelo de novo. Bartô, gostaria de solicitar mais ondas policiais do bairro Santa Filomena e São Miguel aqui em Santa Cruz do Capibaribe. De manhã, tarde e noite precisa com mais frequência. Os assaltos estão acontecendo a pedestre, motociclista e também nas portas das casas. A comunidade não aguenta mais os assaltos e insegurança em nosso bairro. Agora são 7 horas arrastão. Agora, nesse momento, Jarib, a população pede socorro. Vou mandar esse aqui pro comandante, viu, Jarib? Vou mandar pro comandante
1: doido,
0: do
1: 24
0: PPM, porque precisa sim ter uma atenção diferenciada da Polícia Militar e da Guarda Municipal. Vou mandar tanto para o secretário, o Coronel Senna, quanto para o comandante, o Coronel... Coronel Mário, se eu não tiver enganado, Mário não, rapaz. Pedro Moraes. Coronel Pedro Moraes, tá? Que é o coronel, o comandante do 24. Quem mais tá conosco? Um abraço, Charinho, toda a turma lá.
1: Isso.
0: Alô, Tiago Manuel, bom dia, meu irmão. Bom dia, minha querida Dona Maria José e seu José de Dona abraço. Maria, tá? E Marília, que é a família aí, eu parto da família do meu querido Tiago Manuel. Dona Maria José, que é a mamãe do Tiago, mulher guerreira, batalhadora, e o seu José de Dona Maria, que é outro guerreiro. Abraço, minha querida Maria Helena, Tazan, toda a turma lá, da Liri Langerri. Obrigado, Dona Maria Helena, obrigado, meu querido Tazan, obrigado toda a turma aí, a meninada, a rapaziada. Meninada não, porque os meninos são mais jovens que eu, muitos rapazes. É uma rapaziada boa aí que trabalha na Ali Langerri. E um abraço pra Dona Maria Belmiro e seu Dedo. Muito bem, casal maravilhoso. Seu Dedo, que é um pitelão de homem, olha o tamanho do rapaz. É um gigante. Se ele fosse da Ciozaco, precisava nem da ordem de prisão, o cabra já se entregava. um homão, um homenzarrão, velho. Um homão gigante lá, um abraço. Seu Dedo, obrigado, meu querido. Tá lá no pé do rádio. Agora cedinho, já vai pro pé do rádio. Ó, Xavier Neto, outro guerreiro, obrigado. Um abraço, Xavier.
1: Quem
0: mais
1: tá
0: conosco, Moura?
1: Isso, a nossa amiga Van lá na Rua da Lama, em São Domingos. Obrigado, Van, tudo de bom. Chegando também aqui, ele, o nosso amigo José Demir, o Dema. Fala, Dema, bom dia.
5: Meus amigos, Roberto Moura,
1: Oi?
0: Fala, Dema.
1: Fala, Dema. Diga.
0: Cadê o Dema?
2: Moura.
1: Vou voltar aqui.
2: E meus amigos, Roberto Moura.
1: Diga.
2: Jair Moura.
1: Você engoliu?
0: Ele deu uma pausa, deu
2: um
0: uma
2: abraço
0: pausa.
2: A cada um, feliz feriado.
0: Um abraço, querido.
2: Uma boa semana para cada um de nós.
0: Um abraço,
2: Deus abençoe cada vez mais.
0: Amém.
1: Amém. Fala aí, Dema.
2: Piru comeu.
0: Cadê? Manda ela pra mim. Ah,
2: piru comeu. Piru comeu.
0: Manda pra mim. Ah, tá vendo aí? Tiago fazer o botão, meu irmão.
1: Manda aí, vou mandar agora.
0: Mande esse, o outro que ele mandou lá em cima. Cada um com um tom de voz aí.
1: Vou mandar.
0: Um abraço. Segura o BG, viu, Moura, agora, por favor.
1: Sim.
0: Ó, Jair Mota mandou essa música aqui. Disse, Patrô, por favor, faça uma homenagem aí, ó. Ó. Faça uma homenagem a Zé Rodrigues. Será que Zé Rodrigues tem, não gosta de Zezé de Camargo? Mas será que ele é chato a esse ponto? Dá música, né?
1: Será?
0: Toma, Zé Rodrigues, toma.
1: Tome, Zé Rodrigues.
0: Toma na
1: Receba.
0: Caixa do peito.
5: Mas ninguém vai te dar.
0: Opa aí.
1: Três celulares, só essa.
0: Mas ninguém vai levar o que eu levei. Três celulares levados de Zé Rodrigues. Escuta, Zé. Isso é as mulheres dizendo pra Zé Rodrigues. Opa aí. Oh, abraço, meu amigo Jailton Mota, grande figura. Deixa eu mandar um abraço aqui pra Jonas Mota também. Década de manda sair todo feliz. Pessoal, amanhã a gente não tá no Patrulha amanhã, viu? Quem quiser mandar o placar, mande agora, quem não mandou, porque você aproveita. Jogo do Brasil vai acontecer amanhã. A gente não vai estar, porque é feriado. Não por conta do jogo, porque é feriado de São João. A gente amanhã não está aqui, tá? Amanhã o Brasil vai jogar e aí você pode mandar o seu placar. Na quinta-feira a gente volta. Quem acertar vai ganhar de cara uma caneca personalizada da Jomac. E se tiver mais de um acertador, a gente vai com certeza fazer um sorteio aqui, tá? Se acertar o gol ou os gols, você também leva ainda um prêmio surpresa aqui pela Rádio Estação e o Patrulha do Agreste, presentado da Jomac, nessa parceria conosco, tá? Então você pode mandar já o seu palpite, que amanhã a gente não vai estar aqui, porque é feriado de São João, né, ô Moura? Quem tá mais
1: Isso.
0: conosco aí no Zap Zap, Moura?
1: Direito de resposta, Zé Rodrigues. Fala, Zé Rodrigues.
0: Fala, Zé.
1: Ó, que tu vai falar, vice danado.
0: Fala, Zé.
4: E a sereia levar meu celular? Tem um pai Lula pra dar.
0: Eita, Zé Rodrigues Rezenda. Zé, eu vou fazer um botão dessa tua parte. Ô, Zé, tu investe teu dinheiro sério, rapaz. Essas empresas que tu tá investindo. Dá lucro, dá retorno.
1: Tá falindo tudo, velho.
0: Aí tem cara deles, é o maior investimento que eu faço.
1: Maior investimento que eu faço.
0: Um abraço, Zé Rodrigo.
1: Acaba, vai tomar banho no celular, ó.
0: Tchau. Ó, amanhã o Brasil vai jogar contra quem, o Roberto Moura, sabe ou não?
1: Amanhã? Sei não.
0: Escócia. Amanhã o jogo do Brasil é contra a Escócia, tá? Foi contra o Marrocos, foi contra o Haiti, agora vai ser contra
1: a Escócia.
0: Agora
1: vai ser contra a Escócia.
0: Muito bem, todo mundo amanhã torcendo pelo Brasil, por favor, hein, pessoal? Por favor, até Zé Rodrigo que tá torcendo pelo Brasil, velho, imagina você.
1: Claro.
0: Zé Rodrigo que é quase argentino,
1: argentino.
0: Abraço, dona Neide Neves, que Deus abençoe, minha querida.
1: Abraço, dona Neide.
0: Augusto, né, meu amigo Augusto, lá em Brejo da Mar de Deus, um abraço, sim. Augusto, grande figura, tem muito respeito e admiração dos caras mais inteligentes que eu já conversei até hoje, viu? Muito inteligente. Um abraço, Augusto, meu querido, toda a família aí do Augusto em Brejo Amadeus. Abraçar também nosso amigo e irmão Valmir Guimarães, Valmir locutor,
1: abraço, Valmir
0: narrador de quadrilha junina. Um abraço, Valmir, também, nosso irmão e amigo em comum com meu amigo Augusto lá em Brejo. Quem tá mais conosco, Moura? Vamos
1: Sim,
0: lá.
1: Sim, vamos lá. Vamos lá. Bom dia, final do telefone. Deixa eu ver aqui o final do telefone.
0: Bom dia.
1: Telefone, final do telefone. 8657. É isso mesmo, vamos lá. Bom dia.
6: Bom dia, Roberto Moura. Bom dia, Bartô Neves. O placar do jogo é Brasil 3, Escócia 1.
0: Tá
6: e o ganhador vai levar a caneca de Bartô.
0: Não, não é de Bartô, não. É de vidro, é de louça. Fala, Deca. Ó, quem tá lá conosco ele. Aí tá na redação, viu? Tá na redação.
1: Lá ele.
0: Tá na redação aí. O Moura tem mais palpite. Alô, dona Maria, bom dia, minha querida. Como é que vai ser o jogo? Bom dia.
1: Cadê? Vamos lá.
7: Bom dia, Bartô. Vai sair 2-1. 2 pro Brasil.
0: Cadê?
1: Eu boto aqui?
0: Não, vai lá.
7: Bom dia, Bartô.
8: Bom dia, 2-1.
0: 2 pro Brasil, foi o que eu entendi aqui. Valeu, dona Maria, obrigado, minha querida. É, que Deus abençoe, tá? Vou ficar torcendo. Meu palpite também foi 2-1, viu? É, velho, é verdade. É, quem mais tá conosco, Moura?
1: Dona Maria Helena, lá da Liri Lingerie. Bom dia! Obrigado pelo carinho, obrigado pela audiência. Um
0: abraço, querida. Que Deus abençoe.
1: Isso, tudo de bom. Fala, Sinani! Bom dia, Sinani!
9: Bom dia, Bartô! Bom dia, Roberto! Aqui é Sinani. Tô aqui na escuta do programa, meus amigos.
1: Vai, diga.
9: 1-0 pro Brasil, Bartô.
1: Valeu,
9: Sinani. 1-0 pro Brasil, Bartô.
0: Valeu, Sinani. Pronto. Obrigado, meu querido. Um abraço a dona Iris, sua mamãe. Um abraço a Sinani, toda a turma do Lagoa de Pedra. Abraçar também seu Zé Preto, grande figura, homem trabalhador, que tem meu respeito e admiração.
1: Suecílio.
0: Abraço o amigo Suecílio, vizinho de frente de Sinani. Abraço Expedito, Taguito e Miúda, sua esposa. Abraçar o casal maravilhoso também, que é dona Ritinha, seu Misaé, todos os filhos, Jurandir. Abraçar Coca, que é filho dele também. Tem Van, tem Felipe, tem Edjane, tem Rejane, toda a turma lá. Um abraço aos esposos, aos genros e noras de seu Misael, não lembro o nome de todos, mas que Deus abençoe todos, netos, bisnetos. Alô, Pedro, é um dos netos, que Deus abençoe. Pra gente ir fechando aí, quem tá mais conosco,
1: Moura? Bom dia, Adriana. Adriana mandando bom dia aqui. Adriana, manda seu placar aí, Adriana.
0: Bom dia, Adriana, Deus abençoe, isso, querida.
1: Adriana tá ligada com a gente aqui, vamos lá.
0: Quem
1: mais, quem mais? Final do telefone aqui, deixa eu ver, vamos lá, deixa eu soltar o áudio aqui, depois eu digo aqui quem é, vamos lá.
10: Bom dia pra todos, vai ser 3-1, Solange do Cruz Alto, Parkour da Faca de Jombadu.
1: Como é que é, menina?
10: Bom dia pra todos, vai ser 3-1, Solange do Cruz Alto, Parkour da Faca de Jombadu.
1: Muito bem, Solange do Cruz Alto.
0: Obrigado, Solange.
1: Abraço, Solange.
0: 3-1 ela falou, foi?
1: Tá animada aqui.
0: Aí, velho, tá animada.
1: 3-1.
0: Boa, boa.
1: É boa.
0: Cadê?
1: Boa, vamos lá, vou mandar agora pra você aí.
0: Ó, deixa eu dar um aviso aqui bem rapidinho enquanto você
1: vai
0: procura aí o próximo áudio.
1: Isso.
0: 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Muito bem, ô Roberto Moura.
1: Isso, Wilson Gomes Bezerra Neves. 4-0 Brasil.
0: 4-0.
1: Tá animado.
0: Rapaz, eu vou torcer pra o Wilson acertar, velho.
1: Tá animado.
0: Eu vou torcer pra o Wilson acertar.
1: Tá animado.
0: 7:33.
1: Adriana botou 3-1.
0: Muito bem,
1: Adriana de São Miguel. Então tá aí, né? Tá fechado aqui já os palpites.
0: Muito bem. Obrigado a quem participou, tá? Amanhã a gente não tá no Patrulha, amanhã é feriado de São João. Na próxima quinta-feira a gente tá aqui de manhãzinha, já pra dizer quem ganhou, tá? Se Deus quiser, quem vai acertar vai ser o Wilson Neves, tá? Vai ganhar uma caneca
1: Deus
0: aí,
1: quiser.
0: 0 quilômetro a caneca dele, viu? Ou que ele vai ganhar.
1: Isso.
0: Então lá o presente tá Jomac, uma caneca personalizada. Eu tenho dessas canecas em casa, velho, eu gosto de café, muito café, eu sou igual a Supriano, amigo de Carló.
1: Também gosto muito de café.
0: Eu sou igual a um amigo de Carló que tinha, que era o Supriano, que tomava muito café, eu também sou do mesmo jeito. E aquele ceguinho que tinha em Santa Cruz, não sei se ele ainda é vivo, Veva, que ele pedia nas casas, ele pedia café. Eu também sou que nem ele, assim, eu gosto muito de café, tá? Nesse sentido, café é bom demais, velho, renova as energias. Então eu tenho aquelas canecona grande, que é dessa que o meu amigo Zé Severino, o Zé Penico da Jomar, que tá ofertando aos ouvintes que acertar o placar aí. É, se mais de um acertar, a gente faz sorteio aqui, tá? Abraço, Cacau, um abraço, Carloca, Deus abençoe. Direto, rasteiro no canto, voltando no mundo da polícia. Nossa, sem perder agora. Tempo, a gente gira a informação e volta pra cá. Todo mundo sabendo do que aconteceu. Atenção, Roberto Moura, atenção, patrulha.
1: Muito bem, ex-presidiário é morto a tiros após evento festivo no centro de Gravatá. De acordo com as informações, a vítima de 23 anos de idade trabalhava como segurança e foi atingida por disparos de pistola calibre 9mm. Suspeito se apresentou à polícia. De acordo com as informações, a Polícia Civil investiga um homicídio ocorrido na madrugada de segunda-feira, conhecida como ontem, na rua Lourenço Correia, de Melo, no centro de Gravatá, no Agreste Pernambucano. A vítima identificada como sendo Guilherme Christian Nunes, de Magalhães, de 23 anos de idade, natural do Recife. De acordo com as informações da polícia, ele foi atingido por disparos de pistola 9mm após o término de um evento festivo realizado na cidade. Segundo as informações, segundo investigações preliminares, Guilherme era ex-presidiário e estava trabalhando como segurança no momento da ação criminosa em que foi alvejado. Ele não resistiu aos ferimentos e acabou vindo a óbito no local. Ainda conforme a polícia, o autor do crime se apresentou na delegacia espontaneamente, de acordo com as informações, após o ocorrido, e o caso segue sendo apurado para esclarecer as circunstâncias do homicídio e a sua real motivação. O corpo da vítima foi encaminhado ao Instituto de Medicina Legal, IML, enquanto a Polícia Civil prossegue com as investigações. 7h56.
0: 7h56, eu confirmo. Olha, elemento mata o próprio cunhado a golpes de machado. Ele foi preso em flagrante delito. Isso foi aqui no Agreste de Pernambuco. O homicídio aconteceu na última quinta-feira, no dia 19 de junho. Então foi quinta-feira, 19? Foi, já é 23, né? No sítio Cordeiro Velho, na zona rural de Águas Belas, no Agreste de Pernambuco, mas acabou tomando repercussão de ontem para hoje, quando a imprensa divulgou que a vítima foi identificada. Trata-se de José Rogério da Silva, de 37 anos. Informações dão conta de que o elemento que matou o José Rogério é cunhado dele, rapaz. O tal do José Roberto Mendes da Silva, de 25 anos, desferiu vários golpes de machado contra o próprio cunhado, que não resistiu e morreu no local. Segundo ainda relatos de testemunha, a confusão toda aconteceu quando eles estavam bebendo, se desentenderam e teria realmente partido para vias de fato, para briga, agressão física realmente, quando o tal do José Rogério pegou um machado e desferiu os vários golpes na cabeça do José Roberto. Um é José Rogério, é o assassino. O outro é o José Roberto, é a vítima. 25 anos, viu, que morreu. 25 anos. José Roberto foi preso e levado para a delegacia de polícia na cidade lá de Águas Belas. José Rogério da Silva, 37 anos, perdão, é o que morreu. José Rogério da Silva, de 37 anos, é o que morreu. O que matou é o José Roberto Mendes da Silva, de 25 anos, tá? Está preso em flagrante delito. Isso é um monstro. Já já a gente vai ter notícia aí de que ele vai passar, se Deus quiser, um monte de tempo na grade. 7 horas e 57 minutos.
1: 7h57, eu confirmo para você, agricultor é morto a facadas após discussão na zona rural de Buíque. Segundo as informações, o agricultor de 48 anos de idade foi assassinado na tarde de domingo, dia 21, no sítio Cágados, da zona rural do município de Buíque, no Agreste Pernambucano. A vítima, identificada como sendo Norberto Barbosa da Silva Júnior, teria se envolvido em uma discussão com um homem identificado como sendo Erivan Ramos Ferreira Duarte. O desentendimento, de acordo com as informações, ocorrido com Norberto, aconteceu e foi atingido por golpes de faca e acabou morrendo no local antes mesmo de ser socorrido. De acordo com as informações apuradas após o cometimento do crime, o suspeito acabou fugindo em uma motocicleta e tomou o destino ignorado. Equipes da Polícia Militar realizaram diligências na região na tentativa de localizar o autor do crime, porém não lograram êxito na localização do mesmo, encontrando assim o suspeito. Continua sendo procurado e considerado como foragido da justiça pelas autoridades policiais. A área do crime foi isolada para os trabalhos do Instituto de Criminalística, o IC, e da Polícia Civil, que iniciou as investigações para esclarecer as circunstâncias e a motivação deste crime de morte. Após a perícia, o corpo da vítima foi encaminhado ao Instituto de Medicina Legal, IML, da cidade de Caruaru, e o caso segue sob investigação da Polícia Civil.
0: Já são 8 horas em ponto, por aqui a gente fica. Quem vai hoje para o show do Zezé de Camargo vai vestido e cheio de paz no coração, tá? Pelo amor de Cristo, vá ser feliz e fazer alguém feliz. Não vá com um sentimento de briga, de confusão, de enronha não, tá? Pelo amor de Cristo, tá bom? E aí a gente faz o seguinte, lembra você que vai o show do Zezé de Camargo, mas tem também outras atrações, a gente não falou aqui na divulgação, mas tem outras atrações, tá? Que merece o seu prestígio durante os festejos juninos. Mas não exagere em nada, porque todo exagero é prejudicial na saúde. Hoje é em Santa Cruz e amanhã todo mundo convidado para ir para São Domingos. Cantor Amazã, tem outro cantor também, que eu esqueci agora o nome, mas tem outro cantor também, vai estar se apresentando, toda estrutura, segurança. E você, que é muito mais importante, dia 23, hoje, amanhã, noite de São João 24, todo mundo, Amazã, que é um dos melhores forrozeiros que eu conheço, aqui do Nordeste, tá? O Amazã vai estar amanhã em São Domingos, você é o nosso convidado. Vamos embora, Moura, a gente vamos volta embora. Amanhã. Não,
1: amanhã
0: a gente
1: não...
0: volta quinta.
1: Tem ou não tem alta conexão na notícia?
0: Nem hoje, nem amanhã tem alta conexão não, tá? Só quinta-feira a gente volta os nossos trabalhos, tanto nessa emissora quanto lá na outra, tá? Hoje também tem alta conexão lá não. Um abraço.
1: Beleza, até abraço, até quinta. Até quinta, se Deus quiser. Um abraço.
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1: 8:04.
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Bom dia, muito bom dia, meu povo. Bom dia, Santa Cruz do Capibaribe. Bom dia, toda a região. Bom dia, querida Vila do Pará, Vila de Poço Fundo, São Domingos, Taquaritinga do Norte, Turitama, Caruaru, enfim, Brejo da Amada de Deus. Bom dia pra todo mundo, meu povo. Bom dia, bom dia, bom dia. Terça-feira, dia 23 de junho de 2026. É terça-feira, é o seu aniversário? Meus parabéns, viu? É terça-feira, é véspera do aniversário de quem? De São João, minha gente. Hoje tem São João da Moda. Hoje tem você aqui na melhor, sintonizada aqui na melhor cobertura, na mais estilosa, aqui na Rádio Estação. É isso aí, minha gente. Uma excelente terça-feira e você vem comigo, viu? Vem comigo fazer aquela terça-feira maravilhosa, aquela terça-feira aí bem nordestina, tá bom? Então que tal a gente começar botando fé que hoje o nosso dia vai ser bom? Botando fé que tudo vai dar certo? Botando fé com ele, viu? Ele que vai estar aí no palco São João da Moda logo mais, Nando Cordel. Bote fé!

0: Levanta faz barulho a mãozinha aí pra cima e faz barulho, aê!
1: Nadson!
0: Faz barulho pro GG aí, Jé.
1: Essa foi linda, hein?
2: Olha só, minha gente, 8 horas e 19 minutos e vamos para aquele nosso papo, né? Já que hoje é véspera de São João, provavelmente amanhã não vai ter programação ao vivo aqui na rádio. Olha só, me diga aí, qual a melhor lembrança que você tem do São João? Foi aí um show que você foi? Se divertiu bastante? Foi quando você era criança? Que comprava fogos de artifício e soltava aí com seus irmãos, com seus primos. Foi o quê? Foi ir pra casa da avó? Ver aquela mesa farta, cheia de coisas gostosas? Eu quero saber de você, tá bom? Já que hoje é véspera de São João, eu quero saber qual a sua melhor lembrança aí do São João. É, qual aquela coisa que você fazia ou ainda faz até hoje pra comemorar aí o São João? Eu tenho muitas lembranças, aí conforme vocês vão me contando a de vocês, eu vou contando as minhas, tá bom? É isso aí, hoje o nosso papo já vai ser um pouquinho nostálgico, né? Qual a melhor lembrança que você tem aí do São João, tá bom? Venha me contar que eu quero saber. Vamos embora, né? Vamos embora de música.

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0: Eita, Zé Neto e Cristiana aqui no som da sua rádio estação quase todo dia, viu? Esse já foi pedido musical aqui dos nossos ouvintes, é isso aí. Essa vai pra toda a turma lá na facção de bar, viu? É, quem pediu? Vamos descobrir quem pediu. Foi a Emanuele Souza. Muito bem, Manuzinha. Muito boa música, viu? Gostei de ver. Olha só, minha gente. 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E vamos que vamos, né, minha gente? Vamos que vamos, porque hoje tá valendo o quê? 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Ó, vamos embora. Vamos aqui para os nossos ouvintes. A nossa pergunta de hoje é essa: qual a sua melhor lembrança do São João? Vem aqui me contar, faz igual a essa maravilhosa. Bom dia.
1: Ei, a linda Adriana do São Miguel.
0: Oi, Adriana,
1: tudo bom? A coisa melhor do São João era quando meu pai fazia aquelas fogueiras grandes, enormes, porque para terminar tinha que subir numa escada. E as comidas de milho da família, ótimo, não tem coisa melhor do que isso, não. Eu quero escutar a música de, do Gria, Na Mochila.
0: Sim. É isso aí, olha, é bom demais, né? São João com toda a família reunida, e aí junta o irmão, o primo, a prima, e vai todo mundo fazer uma fogueira. Eu particularmente tenho alergia, eu não gosto muito da fogueira, não. Mas na infância, né, eu gostava. Agora que eu já sei que a fumaça me faz mal, eu não gosto muito, não. Mas é bom, viu? É bom, é bom. É só a gente ficar longe, né? Ficar de... Como é que se diz? Do lado que a fumaça não vai. É assim, vocês entenderam. Olha ele chegando por aqui, bom dia.
2: Senhora, aqui é Sinan de Lagoa de Pedra, toca aí a Amazã.
0: Sim.
2: Pra ser meu amigo Nado lá em São Domingo. E a todo que escuta o seu programa.
0: Muito bem, Sinan, pode deixar, viu?

0: que eu vou colocar assim. Eu vou colocar é hoje que eu só chego amanhã, porque é certeza que hoje eu só chego amanhã mesmo, viu? Olha só, ela chegando por aqui, essa lindona. Bom dia, minha maravilhosa.
1: Bom dia, Alcione, todos os ouvintes. Aqui é Sivonei, do Bela Vista.
0: Oi.
1: Passando para agradecer pelo voucher de ontem.
0: Sim.
1: Era para ir no xalá no Bob's. Eu fui. Tava muito gostoso o lanche. O atendimento foi ótimo.
0: Coisa boa.
1: Uma lá, muito ansiosa. Me atendeu muito bom. É, gostaria de ouvir o Poporri com a banda Magnífica.
0: Olha, deixa
1: das
0: ela.
1: Antigas, viu?
0: Sim.
1: Ofereço para você, todos os ouvintes, minha cunhada Tereza e minha irmã Sandra. Um cheiro.
0: Um cheiro, Sivoneide, que bom escutar esse relato, né? O Bob's é tudo de bom, viu? É, o atendimento maravilhoso. Parabéns aí pra essa funcionária. Vamos falar lá com o dono do Bob's pra dar um aumento de salário a ela, né? É isso aí, minha gente. 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Muito obrigado, viu, Sivoneide, pelo seu relato. Um cheiro pra Tereza, pra Sandra. E vamos embora, né, minha gente? Vamos de música? Vamos lá? Vem chegando o Grelo. Não, é o Grelo e o Hungria, Minha Quebrada.
2: Joga energia lá em cima que virou verão, por gentileza. Satisfação imensa. Essa música mexe muito comigo.

Eu oro tanto por você, meu filho. Sua vida me preocupa, sabe? Você é um menino tão bom. Você é um menino tão abençoado, sabe? Porque só Deus na sua vida, na minha vida. Tá bom? Obrigada, meu filho, por tudo, tá bom? Obrigada de coração. Eu fico sem palavras, sabe? Te amo, viu?

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0: Sam, aqui no som da sua rádio estação. Salvo engano, quando eu vinha chegando, eu escutei Bartô Neves falando que amanhã tem Amazon em São Domingos. Salvo engano, viu, minha gente? Se informa aí primeiro, eu não tava sabendo, não. Eu sei que hoje tem programação do São João da Moda e é claro que você vai acompanhar tudo pelas nossas redes sociais, pelo nosso YouTube, Rádio Estação 88.9. É isso aí, aí você vai acompanhar tudinho, tintim por tintim pela nossa live. É, quando a live entrar aí, vocês compartilham, dá like, nos ajuda, tá bom? Que a gente tá lá, ó, se empenhando, se esforçando pra levar o melhor da cobertura, o melhor da cobertura desse São João da Moda pra vocês. É, o São João mais estiloso, sem dúvidas, é o daqui de Santa Cruz do Capibaribe. Olha só, e tem ouvinte chegando por aqui, viu? Bom dia!
1: Bom dia, Alcione. Bom dia, minha princesa. Tudo bem?
0: Tudo bom.
1: Ah, Alcione, tenho muitas lembranças do São João, viu?
0: Que coisa muitas. Boa!
1: Principalmente lembrança, saudade dos meus pais, que já foi, né? Hoje era o dia da minha mãe. É, já amanheceu o dia preparando tudo, é canjica, pamonha.
0: Ai, que delícia,
1: bolo de
0: imagina,
1: milho,
0: viu?
1: Assado na palha da bananeira.
0: Olha!
1: Nossa, tantas lembranças boas, muitas lembranças boas. Daqui a pouco mais a gente ia fazer a fogueira. É, de noite aquela, soltando aqueles fogos, aqueles, eu junto com meus irmãos. Nossa, muita coisa boa, muita lembrança demais. Daria tudo pra voltar esse tempo, entende?
0: Eita,
1: mas infelizmente,
0: saudade,
1: né? É a vida desse jeito. Então, minha princesa, eu tô passando aqui pra te desejar um feliz São João.
0: Obrigada, minha linda.
1: Você, sua família.
0: Amém.
1: E todos nós, né?
0: Igualmente.
1: Um beijo no seu coração. Que o Senhor Jesus continue te abençoando, hoje e sempre.
0: Amém.
1: Quero ouvir uma música de São João bem daquelas bem antigas, não tem? Oferecer para o meu esposo Cícero e para todos que estão ouvindo. E mandar um abraço também muito especial para a minha princesa Daiane.
0: Olha!
1: Né, que é locutora
0: da Rádio. É, uma maravilhosa.
1: Da estação.
0: É isso aí.
1: Um bom dia.
0: Obrigada, olha, bom dia pra você, um beijo grande, a Daiane, viu, aquela maravilhosa, mais tarde a gente vai estar juntinho, produzindo conteúdos pra vocês, minha gente, é, quando vocês nos encontrar na festa, pode pedir pra tirar foto, nos ajuda, dá entrevista, se anima junto com a gente, que a gente vai estar lá fazendo a festa juntinho com vocês, tá bom? Um cheiro, viu, Daiane, até mais tarde, é isso aí, olha, agora vem chegando ele... Deixa eu baixar aqui. Bom dia!
2: Bom dia, Marrom, danadinha. Aqui é Doca, aqui de São Domingos.
0: Oi, Doca.
2: Nega, com Edson e Hudson, foi você que trouxe.
0: Eita, foi eu.
2: Oferecer a minha irmã Nisa, meu irmão Júnior, Moura, Rosiel e esta mundessa aqui do Lava Jato. Isso, nega. Bota pegado, menina.
0: É isso aí, pode deixar, viu? Um cheiro pra você, pra toda essa mundiçaiada aí. Um excelente São João pra vocês, Doca. Olha, beijo no coração de todos vocês, viu? Vocês são uns amores. Eu amo essa mundiçaiada aí. Bom dia!
3: Bom dia, Alcione. Bom dia, Eliezer São Miguel. Coloco uma música das antigas de Magnífico.
0: Sim.
3: E sobre a enquete, as lembranças que eu tenho é desse tempo é as pomonhadas que se reunia todo mundo. E hoje em dia não existe mais isso.
0: É verdade.
3: Quando a pessoa quer comer alguma pomonha, tem que ir comprar uma padaria em algum lugar. Acabou toda a família. Valeu.
0: É mesmo, viu? Olha, quando tem os avós, aí a família se reúne mais. Vocês já perceberam que eles são os elos de união da família? É. Olha, eu me lembro de um São João, minha mamãe grávida da minha irmã. É, ali em São Paulo de Sinésia. A gente foi um ano morar no sítio, meu avô foi junto. E a minha mãe, né, trabalhou bastante fazendo ali umas pamonhas junto com meu pai e meu avô. Só que aí as pamonhas não cozinhavam, minha gente. Não entrava. É, não ficava boa, parece que entrou água nas pomonhas, sei lá o que aconteceu, sei que a gente terminou, que a fogueira ficou só as brasinhas ali, a gente colocou a panela de barro em cima, deixou lá e foi embora dormir. No outro dia, quando a gente acordou, tava lá as vacas ao redor da pomonha. Aí só dá pamonha na fogueira, tu caindo o que tinha lá de pamonha dentro dessa panela de barro. Mas foi muito bom, viu? É lembranças que a gente não esquece jamais. Olha, então vamos embora, vamos com um pupurri de Magníficos. Já que vocês estão pedindo, agora eu vou tocar um pupurri que vai música pra todos os gostos, viu? Que é pra gente já ir esquentando pra mais tarde dançar aquele forró bem agarradinho.

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1: 9:03.
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0: Luiz Gonzaga dizendo, tá dizido, né? É isso aí, Luiz Gonzaga falou, tá falado, minha gente. São João, festa do interior, olha só, tem que ter sanfona, tem que ter quadrilha, tem que ter canjica, tem que ter pamonha, tem que ter o quê? Tem que ter gente bonita, então tá falando com os meus ouvintes, é isso aí. 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Eita, e tem muitas mensagens chegando por aqui e eu fico feliz. Vamos embora, vamos dar o gás aqui com essa turminha. Bom dia!
1: Bom dia, meu amigo Alcione, sou eu, Paulistinha, Alcione.
0: Oi, Paulistinha.
1: Hoje daí, Maria do Mercado, no seu programa, Alcione.
0: Saudade de você.
1: Uma música.
0: Sim.
1: Baza do Forró, valeu? Vai começar a Baza do Forró. E a pergunta, é bom demais uma fogueirinha, viu, com as famílias.
0: Sim.
1: É lindo demais, eu acho que vai ser uma fogueirinha na frente da casa, com as famílias. Um manguzá, um cuscuzinho, não tem pareia não, Alcione. É nóis, amiga Alcione, viu? Baza dos Forró. Fez pra nós aí, os galhos amarrados do meu trabalho, assistindo o seu programa, valeu. Eu tô bem, que tá no sorteio também, meu Alcione.
0: Sim, sim, tá concorrendo.
1: O Paulinho trabalhando no seu programa, os galhos amarrados do meu Alcione. Cuida, ô rádio boa pra ficar... Estação, tudo de bom, Alcione. É nóis.
0: É isso aí, Paulistinha, é nóis, viu? Um cheiro pra você, pra todos os gari aí da malhada. Bom trabalho, bom São João, que Deus abençoe cada um de vocês. Que maravilha saber que vocês estão sintonizados aqui na 88.9. Pode deixar, viu? Que a gente vai tocar pra recomeçar pra todos vocês aí na malhada. Beijo grande. Olha, a querida... Gabi Araújo tá por aqui, tá pedindo música, é, com Petrúcio Amorim, pode deixar, viu? E é claro que ela também quer participar do sorteio, o sorteio lá da Galetos Assado. 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É isso aí. Olha, mais um ouvinte chegando por aqui. Bom dia, bom dia, bom dia.
2: Bom dia, Alcione. É o Wilson de São Domingo.
0: Oi, Wilson, tudo bem?
2: Toca uma de Santana aí, o cantador.
0: Sim, pode deixar.
2: Bora, Brasil. E do São João, que eu me recordo muito, é dos forró que tinha no Novo Clube. Era muito bom, era bacana demais.
0: Eita, deixe ele. É isso aí, viu? Olha, que o povo chamava o clube de Pedinho, não é verdade, Wilson? Olha, muito bom, viu? Eita, São João é coisa boa, é forró. É muita coisa. Olha, bom dia.
3: Bom dia, Alcione. Bom dia a todos da Rádio Estação Sati. Gostaria de pedir um forró das antigas, com Calango Aceso, a música Fonforão Fonfon.
0: Eita!
3: Sobre o São João das antigas, não tem como esquecer, né? No nosso tempo de criança.
0: Adolescente.
3: Principalmente o primário, né? Aquelas quadrilhas.
0: Sim.
3: Que
0: na escola.
3: Deixa o coração de saudade. Semana passada foi a quadrilha do meu menino de 5 anos.
0: Sim.
3: E eu olhando e relembrando os velhos tempos. E não, a gente não volta mais pra ter, né? Aí, quem fala é David Costa, da Rusqueira, Campos, Bairro Centro.
0: É isso aí, David. Olha, a gente recorda, viu? Olha, eu recordo. Eu dancei quadrilha na escola algumas vezes e era muito bom, viu? Era assim. Olha, eu tive uma desilusão, a minha primeira desilusão amazórica, lá vou eu contar no rádio. Eu dancei, eu ensaiei a quadrilha todinha, rapaz, com o menino mais bonito da sala. Após no dia o danado não faltou. E não botaram eu pra dançar mal, o mais feio. Ah, foi, viu? Muito bem feito pra mim, que fui atrás de boniteza. E dancei, viu? E tive que dançar, porque eu chorei dizendo que não dançava. E aí a minha mãe, a professora, disse, você dança, você dança. Aí as bolinhas que tinha na minha bochecha viraram umas listrinhas de tanto que eu chorei. Mas é assim mesmo. Mas dancei. Então vamos embora, vamos dançar? Limão com mel e brasas de forró pra recomeçar. Olha, Paulistinha, pra tu e todos os gariais da malhada, vim se aumenta o som e trabalha forrosando.

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0: Eita, Filho do Dono com Flávio José, esse que foi pedido musical de ouvinte, viu? É esse ouvinte que é meu filho. É isso aí, minha gente. Olha, vamos embora, vamos cuidando aqui. Vamos falar agora de saúde. 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E veja só, minha gente, vamos embora aqui para os nossos ouvintes, não é verdade? Vamos lá! Bom dia!
1: E Alcione, eu gostaria de ouvir qualquer uma música com Petrúcio Amorim para oferecer para você e para todos os ouvintes. A respeito da enquete de hoje, minha saudade do São João era na época que minha mãe era viva e a gente se juntava tudinho, ela mandava fazer aquelas roupas para cada uma de nós e a gente ia para o sítio, para a casa de meu avô e minha avó aqui na Barrinha, fazia aquelas fogueiras, ela fazia pamonha, canjica. E era comprava uns fogos, era aquela alegria.
0: Eita, coisa boa.
1: É minha saudade grande. Fora outra saudade que eu tenho, né? Mas essa saudade marca. Beijos, Neide do Cruz Alta.
0: Um beijo, Neide. E olha só, viu? Vamos agora ouvir a voz, essa voz que eu amo ouvir todos os dias, dizendo assim, bença, mãe.
2: Bom dia, Alcione. Aqui é o Wesley Gabriel, do bairro São Miguel. Eu gostaria de ouvir a música Filho do Dono, de Flávio José. Rádio Estação, com você em todos os momentos.
0: É isso aí.

0: Um cheiro, meu amor. Mamãe te ama, tá bom? Daqui a pouco mamãe chega. Olha só, minha gente. Aí, o filho da gente é o filho da gente, né? Bom dia.
1: Bom dia, bom dia. Alciano Ferreira aqui, Adriel do Centro. Bota uma música de Zezo aí pra gente curtir. E se tiver sorteio, me joga no meio.
0: Tá jogado.
1: Um bom dia pra você e para todos aí.
0: Olha só, Adriel, muito bem, viu? Muito obrigado pela sua participação. Tá jogado, não é as traças não, viu? Tá jogado no nosso sorteio lá da Galetos Assada. A Galetos Assada que fica aqui na Mar Manuel das Chagas. E às quartas e sexta-feira também conta com peixe no seu cardápio. Lembrando que amanhã eles vão estar funcionando, viu? Então você que vai chegar aí de ressaca da festa já não vai se preocupar com o almoço.
2: Oi, bom dia, Alcione e ouvintes.
0: Bom dia.
2: Aqui é Elizabeth Pereira, do bairro Dona Lica 1. Estou aqui na escuta e quero participar do sorteio, hein? Beijos.
0: Um beijo, minha maravilhosa. É isso aí, tá participando, viu, Elizabeth? Me conta aí, mulher, as lembranças boas do teu São João. É, a nossa enquete é sobre isso hoje, viu? Olha ele chegando por aqui. Bom dia.
3: Minha amiga, bom dia. Eu gostaria de escutar uma música com Anderson Soares.
0: Sim.
3: O nome da música é Estou Cansado de Ser Forte. Oferecendo aí a todo mundo aí dessa correria, desse mundão aí.
0: Sim,
3: que
0: sim.
3: Que trabalha tanto. Que muitas vezes esquece de Deus, né?
0: É verdade.
3: Mas estamos sempre com Ele, todo dia, o dia todo. E se tiver aí algum sorteio, me encaixa aí devagarzinho pelo meio.
0: Tá certo, pode deixar.
3: Vai, Argentina! Você viu lá, né? Você viu lá, o gênio fez dois.
0: Rapaz.
3: E ainda perdeu um pênalti. Mesmo perdendo o pênalti, ainda entrou pra história como jogador que perdeu 3 pênaltis em Copa do Mundo. Será que o cara virou lenda?
0: Eita.
3: Meu Deus, até quando erra, acerta.
0: É, o cara vira
3: notícia. O cara tem uma estrela muito grande, viu?
0: Uhum.
3: É o Messi.
0: É isso aí, é genial o Messi, viu? O cara é o cara, né? Fazer o quê? Tem que admitir, tá bom? Nesse ponto aí a gente concorda, viu? Lionel Messi, sem dúvida, é uma lenda das Copas. Olha, vamos embora, minha gente. Vamos de Petrúcio Amorim. Vamos com essa música que um dia eu acabei com ela, mas que ele canta brilhantemente, Meu Cenário.

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0: É isso aí, olha, quando a gente tá cansado, o melhor braço pra correr é os braços do Pai, viu? Deus que sempre cuida da gente, nunca nos abandona, é nele que a gente é forte todos os dias. 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E agora vamos embora, né? Vamos pra cá, vamos pra esses nossos ouvintes maravilhosos. Mandar um beijão grande aqui pra essa potência, o querido Diego Negão, é isso aí. Olha, mais um ouvinte chegando, bom dia.
1: Tô com oito cavalos de pau. Bom dia, senhor, aqui é o Rony da Malhada.
0: Oi, Rony, tudo bem?
1: Tô com oito cavalos de pau.
0: Sim.
1: A remessa que eu tenho do São João era que o cabra bem cedo ia pro roçado, quebrar milho, pra
0: eita,
1: fazer canjica.
0: Eita, coisa boa.
1: Era bom demais.
0: É isso aí, viu? Eu tenho lembranças disso também, de ir com o meu avô no roçado, escolher lá quais melhores espigas pra minha avó fazer pamonha, canjica no sítio. Vamos lá, mais um ouvinte chegando, bom dia.
2: Aqui é Carlos Luiz de Lima Silva, na rua 28 de abril, bairro Nova Santa Cruz. Queria participar do sorteio aí, queria escutar mais com o Geraldinho Lins. Tá na estação, tá tudo de bom, valeu?
0: Valeu, Carlos, excelente dia pra você, meu querido. Mais um ouvinte chegando por aqui, bom dia.
3: Bom dia, sou Rejane do Cruz Alto.
0: Oi, Rejane, tudo
3: Eu
0: bem?
3: Gostaria de escutar a música de Descente do Forró.
0: Sim.
3: É, a lembrança que eu tenho é fogueiras, é, muita pamonha, canjica, forró de Luiz Gonzaga.
0: Eita, que ia, coisa né, festas, boa.
3: Quadrilhas, ver os balões, balões pequenos, né? Esses grandes que provocam incêndios, como hoje em dia eles fazem.
0: Sim,
3: não,
0: sim.
3: Esses pequenininhos. Hoje em dia nem tem mais, né? Mas naquele tempo
0: tinha balões. Os balões, era verdade.
3: Eu gostaria de participar do sorteio.
0: Eita, já tá participando, viu? Um beijo grande pra você, minha querida. Olha só, a Zefinha que vem chegando por aqui. Bom dia, minha maravilhosa.
4: Bom dia, senhora. Zefinha, São Domingos. É tocar a música Caixinha Preta. E o São João, é bom demais. Quando era no chique, meu pai fazia bolo, era pão, era de cozinhado. Hoje já era preparando bolo de mandioca. Fazia numa lata, que essa lata de pindreira ali no meio. Tava no forno de lenha.
0: Eita.
4: Agora era bolo, de noite, fogueira, era bom demais. Ah, esqueci. Hoje eu vou lá pra Zezé. Se Deus quiser, hoje eu vou tirar uma foto, viu?
0: Coisa boa.
4: Eu vou lá, tirar uma foto mais você.
0: Me chame que Deus a gente quiser. Tira.
4: Obrigada.
0: Obrigada você, Zefinha, minha maravilhosa. É só chamar que a gente tira sim essa foto, viu?
5: Bom dia, Alcione.
0: Bom dia.
5: Gostaria de ouvir um forrozinho com mastruz com leite, né?
0: Sim.
5: E oferecer a todos os ouvintes.
0: Um beijo pra você, viu, Elisete? E é claro que você também vai participar do sorteio, tá bom? Sorteio lá da Galetos Assado. Olha só, minha gente, vamos embora? Vamos agora com ele, viu? Santana, o cantador.

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0: Eita, minha gente, olha só, assustei vocês. Vamos embora, né? Vamos embora aqui, mandar alô pra essa turma, pra essa galera que tá curtindo. Olha. Ah, Calango Aceso e a música Fonforonfonfon. Minha gente, fazia tempo que eu tinha escutado essa, viu? Mas é danado pro cabo aí, uns forrozinhos assim, que a banda é toda assim, meia de irmã até lá, e dá certo. O cabo depois arruma o passo lá e aí dá certo, arruma uma pareia. E arrasta o pé e arrocha o nó a noite toda.
1: E sobre a Iquete, Alcione. O que dá saudade do São João, antigamente, era as fogueiras.
0: Sim.
1: O pessoal hoje em dia faz bem menos.
0: É.
1: Era os forró tradicional mesmo, que hoje em dia é muito de ritmo.
0: Forró desses ritmos
1: nas
0: assim.
1: Nas festas, que não tem nada a ver com nossas tradições.
0: Sim.
1: E as festas que o pessoal fazia em casa, né? Fazia um monte de comida, ia todo mundo para as
0: mesa
1: casas.
0: Farta, é verdade.
1: Apesar que, pelo menos, as festas estão voltando um pouco, né? Fazer em casa. Mas as fogueiras mesmo estão em extinção. É poucas casas que faz.
0: Ô, Silvânia, deixa eu te dizer. Silvoneide, deixa eu te dizer. Ô, mulher, eu sofro tanto com a fumaça da fogueira que eu nem sinto falta da bichinha. Tu acredita? Mas realmente, né, é um, como é que se diz? Um símbolo da nossa cultura, do nosso São João, tá certo, faz falta mesmo. E agora vem chegando ela, a Silvânia, agora sim.
2: Bom dia, senhora, Silvânia, de São Cristóvão. Eu gostaria de ouvir uma música de Bruno Marrone, Dormindo na Praça. Vai para você e todos os ouvintes. E para a Fernandinha Lima, que ela gosta também.
0: É verdade, ela gosta sim.
2: E sobre a enquete, eu achava das fogueiras grande, bem alta, que meu pai fazia.
0: Vocês estão para botar fogo no mundo, né?
2: Os fogos que a gente soltava na beira da fogueira.
0: Sim.
2: É isso que me marca. E que eu sinto saudade.
0: Muito bem, Silvânia.
2: Vai participar do sorteio.
0: Tá participando. Hoje tem sorteio da Galetos Assado, viu? Olha só, minha gente, vocês estão pra tocar fogo no mundo, né? Todo mundo sente saudade das fogueiras. Eu não sinto, não. Se a fogueira não tivesse fumaça, minha gente, ficava mais fácil.
3: Bom dia, Alcione.
0: Bom dia. Eu sou
3: Lucivaldo, São Miguel.
0: Oi, Lucivaldo, tudo bem?
3: Tá, tem nordestino. Menino de colo.
0: Muito bem, um excelente São João pra você e pra sua família, viu, Lucivaldo? Um cheiro pra Beto do Doce. Beto do Doce, um dia me dá o prazer de dizer pelo menos bom dia a mim. Não é possível, meu Deus, será possível que eu vou ter que ir lá me pedir pra ele mostrar a língua pra ver se ele não é mudo? Olha só, aqui quem vem chegando é a Maria do Santo Agostinho, tá pedindo música, tá querendo participar do sorteio. Também a Solange da Malhada do Meio tá pedindo música com Zezé, ele que vai estar no nosso São João da Moda e é claro que você vai acompanhar tudo, a cobertura aqui pelo São João, do São João da Moda, aqui pela Rádio Estação, no melhor estilo, viu? Bom dia.
4: Bom dia, Alcione.
0: Bom dia.
4: Gil, São Miguel.
0: Oi, Gil.
4: Tocou a música pra mim aí de Zezé de Camargo?
0: Muito bem, toco
4: pra
0: sim.
4: Curtir aí. Beleza?
0: Beleza, olha só, e vamos embora, né? Mais um ouvinte chegando, bom dia.
5: Bom dia, Alcione, Sandra Lima.
0: Oi, Sandrinha.
5: Alcione, eu ri tanto com sua história aqui, viu? Chega, me doeu a barriga, porque eu me lembrei de um fato que aconteceu comigo também. Fui dançar uma quadrilha, eu jurava que ia ficar com o menino mais bonito. Fiquei com o mais feio. Aí a menina era tudo tirando onda, dizendo, eita, tá com o mais bonito, né? E eu lá, tinha que dançar a quadrilha todinha. Ô, Alcione, eu queria hoje escutar uma de Zezé, qualquer uma aí, oferecer a todos e a você um cheiro.
0: Um cheiro, minha lindona. Olha, é desse jeito, viu? A gente se desiludia, as nossas desilusões amorosas eram nas quadrilhas. Olha.
6: Bom dia, minha maravilhosa. Não esqueça de me colocar aí no sorteio, viu?
0: Não esqueço não, tá sim. Olha, todo mundo que tá recebendo um coração aí tá participando do sorteio. Olha só, por aqui vem chegando ele, o Júlio César, tá pedindo música, tá querendo participar do sorteio, tá oferecendo a música pra todo mundo. Também vem chegando ela, a Denise, do São Miguel. Ela também quer participar do sorteio. Também gostaria de ouvir uma música com magnífico, um cheiro pra você, minha lindona. É isso aí, ouvimos um poporri com magnífico, também foi pra você, minha maravilhosa. O Matheus também vem chegando por aqui, vem pedindo música e vem querendo participar do sorteio. E agora vamos embora, minha gente, vamos de música. Vem chegando, Saia Rodada, Zezo e Luan Estilizada aqui no som da sua rádio estação.
7: Essa aqui ficou eternizada em nossas lives. Aí!

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0: Eita, mastruz com leite, anjo de guarda. Olha só, se precisar de alguém, pode chamar, que eu tô aqui, viu? Tô aqui pra mandar pro as mensagem dos melhores ouvintes. É isso aí, olha só. Mandar um cheiro aqui pro querido Vinícius, ele que tá pedindo música. E é claro que ele também quer concorrer a esse galeto. É isso aí, galeto da Galetos Assado. Minha gente, a disputa aqui é grande, viu? 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
1: Bom dia, minha amiga Alcione. Tá no ar hoje. Tá, liguei agora o rádio.
0: Bom dia. As propaganda.
1: Pega o telefone e liga aí com Jota Luna.
0: Um cheiro pra ti, Jota Luna. Pra todos que estão aí juntinho com você aí no ponto de moto de... No ponto de táxi, né, do atacarejo, um cheiro grandão pra você, viu, meu querido? Que Deus te abençoe. É, pega o telefone e liga. Ouviu aqui essa música? Pois bem, é, olha aí, é do J. Luna Produções, esse nosso querido amigo. Olha, mais um ouvinte chegando aqui, bom dia.
2: Aqui é Solange do Cruz Alta, da Rua da Fábrica de Jombador. Eu gostaria de pedir uma música de Natanzinho, para oferecer a todos que estão curtindo, e a Neide do Cruz Alta. E que Deus abençoe sua vida e sua família. Muita luz e paz para ti.
0: Amém, minha querida. Deus abençoe, viu? É isso aí. Olha, a Eloá também tá aqui no bairro São Miguel, tá pedindo música. Ela disse que acordou agora. Olha, dormiu bastante, viu? Desejo um feliz dia para todos nós. É isso aí. E é claro que ela tá curtindo a Rádio Estação e também quer participar do sorteio. Um beijo, viu, minha lindona? Mais um ouvinte chegando por aqui. Bom dia.
3: Bom dia, Alcione, Edivaldo do São Miguel. Paz, saúde e felicidade para você e bom São João para todos nós.
0: Amém.
3: Eu quero ouvir uma música de Marival da Boiador para eu, a minha esposa e meus filhos escutar e para todos da estação. Estação, a rádio que alegra o nosso coração. Não perca a transmissão por nada neste São João da estação.
0: Olha só, muito bem, seu Edivaldo, é isso aí, viu? Seu Edivaldo lembra muito bem que as nossas transmissões estão acontecendo, fazendo aí a cobertura do São João da Moda, São João em grande estilo, é aqui na Rádio Estação, sem dúvida, viu? Toda a nossa equipe empenhada em levar o São João da Moda até você. Então você nos segue aí nas nossas redes sociais, @RadioEstação88, nos segue, se inscreve lá no nosso canal no YouTube, Rádio Estação 88.9. É isso aí, é por lá que você acompanha tudo, tim-tim por tim-tim. E agora vamos embora, vamos de música, correndo aqui já contra o tempo. Mas é isso aí, os nossos ouvintes pedem e a gente toca, viu? E você que vai pra festa hoje, se dormir na praça, escuta essa música que aí você já vai ter a desculpa pro guarda, tá bom?
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0: Eita, isso é nossas raízes, isso é trio nordestino, viu? Olha, minha gente, não dá tempo pra mais nada, é. E agora a gente vai fazer o quê? A gente vai mandar os últimos alôs, porque daqui a pouquinho tem ele, viu? O Márcio Felipe, o Política em Pauta, minha gente. Olha só, vamos aqui para os nossos queridos ouvintes.
1: Bom dia, Alcione. Aqui é o Rodrigo do Centro. Quero ver uma música aí. De Raíssa é a Rodada das Antigas.
0: Eita, vou ficar devendo. Coelhinha.
1: A oferecer para todos que estão escutando aí a rádio, meu parceiro Adriel.
0: Sim.
1: Participar do sorteio. E vamos embora que amanhã tem Brasil.
0: Tem sim, amanhã tem sim, tem o Brasil. E aí vale a nossa torcida, viu? Vale a nossa Brasil. Torcida para o nosso Brasil. É isso aí. Olha só. Bom dia.
2: Bom dia, Alcione. Gostaria de escutar a música de Ferro na Boneca e participar desse sorteio aí do galeto para tomar uma.
0: Eita!
2: Tô tomando aqui com uma caninha seca, mas não tem tira-gosto. Esse galeto ajudava muito.
0: Ai!
2: Para não beber seco.
0: Olha, tá vendo?
2: Ah. E bora aqui no Bela Vista.
0: Muito bem. Ah, pois olha, deixa eu lhe dizer. Do sorteio você vai participar. Sua música, infelizmente, eu vou ficar devendo. Olha ela, a flor do meu jardim. Bom dia.

0: Bom dia, Rádio Estação. Bom dia, Alcione.
1: Bom dia,
0: Minha
1: minha
0: flor do
1: linda.
0: deserto. Eu sei que o horário já se foi, fui pro velório da minha amiguinha.
1: Ô,
0: Eu
1: mulher, meus
0: queria pedir uma
1: sentimentos.
0: música com o Nilton César, Receba as Flores que ele dou. E se não der tempo também, mesmo que eu tenha
1: Eu peço
0: visto,
1: pra
0: minha
1: Pitombinha
0: linda, te
1: tocar.
0: amo. Deus abençoe sua vida, minha flor do deserto. Te amo, Fátima Alcântara.
1: Um beijo, Fátima. Também amo muito você, viu? Muito obrigada. Olha só, vamos agora para a última participação de hoje. Bom dia.
2: Bom dia, Alcione. É Cláudia do Loteamento São José. Quero ouvir uma música de Magnífico, qualquer uma. Ofereço a todos que estão ouvindo.
1: Muito bem, Cláudia. Olhe a todos vocês um excelente dia. Muito obrigado pelas suas participações. Agora vamos para aquele nosso momento, né?
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1: Olha só, vamos embora. Vamos aqui rufar os tambores para dar mais impulso no coração da galerinha.

0: Olha só, vamos descobrir aqui o ganhador, a ganhadora. Número do telefone, o final do número, 7173. Quem é você, 7173? Vamos descobrir juntos, minha gente? Vamos lá?
1: Oi, bom dia, Alcione e ouvintes. Aqui é Elizabeth Pereira, do bairro Dona Lica 1.
0: Elizabeth Pereira. Elizabeth, você ganhou aí o galeto lá da Galetes Assado, minha lindona. Vou preparar o teu voucher, tá bom? E você vem fazer a retirada aqui na Mar Manuel das Chagas, no bairro São Miguel. É isso, minha gente. Boa noite. Oh, olha, tô adiantando. Já é a questão de hoje. Até a noite. Bom dia. Até a noite, viu? À noite a gente se encontra no São João da Moda. Porque São João em grande estilo é aqui na Rádio Estação. Beijo grande a todos. Fiquem com Deus e com Política em Pauta.
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1: Em Pernambuco, agora o relógio marca pontualmente 11 horas.
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0: Rádio Estação, 11 horas 5 minutos, bom dia.
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0: dia, hoje é terça-feira, 23 de junho de 2026, começando a partir de agora o programa Política em Pauta. A partir de agora, a gente traz para você muita informação, os bastidores da política, as análises. Daqui a pouquinho tem o Wellington Ribeiro no nosso quadro Ponto de Vista e também entrevista. A entrevista do dia hoje com o deputado estadual Edson Vieira. Edson Vieira que está aí já no seu terceiro mandato como deputado estadual, né? Foi prefeito de Santa Cruz por duas oportunidades. Elegeu também a Alessandra Vieira como deputada estadual, então a gente pode até dizer, né, que o Edson Vieira e também, né, a Alessandra, somando os dois, são quatro mandatos de deputados estaduais, né, e a gente está aqui com ele daqui a pouquinho, ele vai participar do nosso programa. Abraçar Gilberto, abraçar Daniel, abraçar também aqui a nossa amiga Rosângela, né? Rosângela Capotinha. Aqui o pessoal pergunta, quem é Capotinha? Isso é Rosângela. Ela que está aqui daqui a pouquinho também vai estar recebendo aqui o deputado estadual Edson Vieira. Lembrando que hoje retornaremos com mais uma noite de transmissão do nosso São João da Moda. São João da Moda 2026, né? Vamos para a nossa quarta noite de transmissão, né? Iniciamos no dia 13 e 14, também no dia 20. Tivemos a nossa terceira noite e hoje, dia 23, né, teremos a presença de Zezé de Camargo. Aí está se apresentando no palco principal, além também da banda Magníficos, né, e demais artistas que vão estar se apresentando, Nando Cordel e os Decentes do Forró. E você vai poder acompanhar tudo aqui na Rádio Estação FM 88.9. A partir das 18 horas, vamos estar com o nosso sinal ao vivo, direto da Arena da Moda, do Parque Wellington Monteiro. Então você é nosso convidado especial para participar e curtir o nosso São João da Moda 2026 aqui na Rádio Estação. 11 e 8, vamos agora ao Recife conversar com o jornalista Wellington Ribeiro, agora no quadro Ponto de Vista.
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0: Vamos lá conversar com o jornalista Wellington Ribeiro. Muito bom dia, Wellington. Seja bem-vindo a mais um quadro Ponto de Vista.
2: Bom dia, amigo Márcio Felipe. Bom dia a todos os ouvintes da Rádio Estação, emissora que segue avançando em audiência na região.
0: Vamos lá, Wellington. A gente vai começar falando sobre esse período junino. Parece que a política dá uma desacelerada, né, nas articulações, apesar dos políticos estarem cumprindo a agenda nesse período, né, de São João, visitando as festas juninas do nosso interior do estado, mas a política, aquele momento mais aguerrido, aquele momento mais tenso, dá uma desacelerada nesse momento, né, Wellington?
2: É, exatamente, sobretudo porque a Assembleia, ela tira um recesso, né, e a Assembleia é um palanque, a gente poderia assim dizer, né, uma tribuna lá, para que os deputados possam discutir mais o Estado, a política, soltar, né, aquelas denúncias, enfim. Isso por si só já dá uma arrefecida na política. Mas essa data, essa época junina, os políticos têm aproveitado bastante para correr Pernambuco, sejam deputados, pré-candidatos ao Senado, ao governo. A política segue quente, mas de uma dinâmica bem diferente, amigo Márcio.
0: O Wellington, ia aproveitar e falar do pré-candidato João Campos, né, que vem cumprindo uma agenda intensa, né? Esteve em Araripina, Serra Talhada, né, e outros municípios aí do sertão de Pernambuco nesse período de São João, além também do município de Arco Verde, não é isso?
2: Exatamente, Furicuri, Arco Verde, Sertânia fizeram parte aí da agenda de João durante esse último final de semana. Também ele participou de agendas aqui na capital pernambucana para potencializar o voto, né? Já que ele saiu com a grande aprovação aqui no Recife, ele precisa sempre também estar voltando aqui nesse que é o maior colégio eleitoral. A governadora Raquel Lira também não tem deixado passar em branco esse período junino, ela cumprindo agendas em Caruaru, Gravatá, Araripina, Petrolina, Arco Verde, enfim, também tem corrido o Estado para aproveitar esse momento que é de grande visibilidade diante da magnitude que é essa festa de São João, de São Pedro, né, e que foi também de Santo Antônio recentemente.
0: Ô Wellington, a diferença desse pleito para o de 22 é que nós tínhamos 5 pré-candidatos competitivos, né? Nós tínhamos lá o Danilo Cabral, Marília Reis, Anderson Ferreira, Miguel Coelho, Raquel Lira, né, que eram pré-candidatos ainda à época, né, e aí a gente tinha muita agenda desse pessoal, né, eram muitas agendas e a gente acabava tendo aí, né, muitos acontecimentos, muitas declarações, o que deixou até o pleito até mais competitivo. E essa eleição só com dois nomes, né, a gente vê que pouco se fala, né, do Ivan Moraes, que é o pré-candidato do PSOL, e também tem uma candidata ou um candidato do Unidade Popular. Pouco se fala nesse momento, né, Wellington?
2: Exatamente, é a dita política da polarização, né? Ou é Shark ou Carne de Sol, ou Raquel ou João. Eu custo a crer que haverá um segundo turno no atual cenário. Agora, em um momento em que possa uma eventual candidatura do PL surgir, aí sim é um complicador para um segundo turno, é um complicador sobretudo para Raquel Lira, tendo em vista que o João já trouxe para si o palanque de Lula, e então os bolsonaristas órfãos seguem, né, com Raquel Lira, mas de uma candidatura em que vem abrir palanque aqui para Bolsonaro em Pernambuco, a tendência é que parte desse eleitorado venha a seguir o caminho do palanque de Flávio Bolsonaro. Anderson Ferreira mesmo falou que estaria até disposto a dialogar com a governadora Raquel Lira, desde que ela... Abra o espaço para que o palanque de Bolsonaro venha a ser nesse campo político dela. Então, muita coisa pode acontecer caso haja, de fato, uma candidatura aí do PL ao governo do estado de Pernambuco.
0: Ô Wellington, no seu programa semanal, né, o programa Café no Ponto, na TV Nova Nordeste, canal 23 aqui em Santa Cruz, você recebeu Viviane Fagundes, né, que é a primeira dama lá do município de Gravatá, pré-candidata a deputada estadual, muito competitiva, diga-se de passagem, e ela disse que pode não votar em Anderson Ferreira para federal. Eles tinham uma aliança lá com os Ferreiras. Essa aliança tá um pouquinho balançada, Wellington?
2: Pessoal, durante a entrevista eu perguntei a ela como é que está essa questão do deputado federal lá. Ela disse que se for André, ela vota, né? Isso deixou no ar de que ela não deve caminhar, porque a candidatura, de fato, a federal é de Anderson Ferreira. Assim como aconteceu lá em São Joaquim do Monte, quando Duguinha deixou, né, de apoiar André a partir do momento que ele deixou de ser candidato a deputado federal e migrou para Guilherme Ochoa Júnior, isso deve ocorrer também no município de Gravatá. E não é só, na realidade, Gravatá se soma ainda a outras situações, circunstâncias em que o Palácio do Campo das Princesas tem agido no sentido de prejudicar os Ferreiras, e isso aí pode justamente alimentar ainda mais esse ímpeto, essa vontade aí do PL ter uma candidatura própria aqui no estado de Pernambuco, ao governo do estado, né?
0: Ô Wellington, no tocante a essa questão da competitividade, ela é um nome que pode surpreender também nessas eleições. Ela que apareceu bastante em alguns eventos, né, em algumas apresentações, até no município de Gravatá, foi manchetes, né, ela ganhou uma grande visibilidade no início deste ano e pode ser uma das apostas aí também, né, do PSD para essas eleições, né?
2: Exatamente, existe essa possibilidade. O Gravatá faz muito, mas muitos anos que não tem uma representação na Assembleia Legislativa, e ela surge como essa alternativa. Não é uma eleição fácil lá no PSD, não é só para ela, eu digo para todos, né, os envolvidos, até porque existem muitas figuras com grande competitividade, assim como Viviane, disputando naquela chapa. Inclusive, olhando por uma ótica, a chapa... Ela, no início, lá atrás, a gente falou sobre a dificuldade do PSD montar essa chapa de deputado estadual. No final das contas, o PSD conseguiu montar uma chapa bastante competitiva, evidente que tem aquele pessoal que está lá no primeiro escalão, que já está com a reeleição garantida. Assim, eu poderia dizer como a Glailson Vitor, Romero Salles, Antônio Moraes, Débora Almeida, Joãozinho Tenório, William Brijo, essas figuras aí, eu não tenho dúvida de que estão com o mandato já garantido, né, diante do potencial de votos que eles possuem, né, que eles apresentam. Mas existe aí um pessoal que está aí batendo cabeça, né, como é o próprio Fábio Aragão daí de Santa Cruz, o Zé de Manteca, a Andréa Medeiros, Anderson Luiz, Viviane Fagundes, também tem aquele ex-prefeito lá do município Santa Cruz da Baixa, ou melhor, de Flores, na realidade, acho que é de Flores também, Marconi Santana, Então tem uma grande quantidade também que estão brigando aí e com essa chance real aí de emplacar um mandato nesse ano.
0: Pelo que você falou aí, tem uns 5, 6, até 7 nomes que estão brigando, a gente pode até dizer, por 2 ou 3 vagas, Wellington? A gente coloca assim? Esses 6, 7 nomes que você citou, briga por 2 ou 3 vagas que sobram ainda?
2: Olha, lá na Assembleia, quando a gente vai para a ponta do lápis, né, eu conversando com vários deputados, presidente de partidos, eles acreditam que o PSD possa fazer 10 deputados estaduais. Né? É uma conta que eles levam em consideração o seguinte, que PSD, PSB e União Progressista juntos podem fazer entre 28 até 30 deputados. Né? Eu consideraria aí 28, esses três partidos fazerem 28. Então, pode um aí fazer 9, outros fazer 11, outros fazer 8. Enfim, mas eu acredito que essa conta vai ficar dentro de 28.
0: Ok, Wellington. Para esse período de São João, aí no Recife as movimentações seguem tranquilas, pelo menos a questão política. Então a tendência é que muitos políticos hoje, né, vão estar visitando muitos municípios. A gente segue nessa mesma linha aqui, né? Tem o deputado Edson Vieira, deputado Diogo Moraes, que vão visitar alguns municípios, né? E eu acredito que no Recife aí o sentimento é o mesmo, né? Muitos políticos que vão para Vitória de Santo Antão, Gravatá e também Caruaru, né?
2: Exatamente, né? São polos juninos aí de grande expressão, né? Os prefeitos estão dando conta, Vitória é um São João, né, muito forte, Gravatá também, Caruaru nem se fala, Araripina, naquele sertão ali do Araripe, é o mais forte, Petrolina, a gente poderia dizer que está batendo aí de frente com Caruaru. Aqui na Zona da Mata a gente tem um que está um espetáculo, que é Carpina, né? A programação muito, mas muito boa. E no Agreste também a gente ainda conta com Surubim lá. Chaparral tá dando de cano de ferro lá. O negócio tá muito bonito lá, o São João de Surubim.
0: Ô Wellington, visita ainda alguns dos festejos juninos ou você fica aí pelo Recife mesmo nesse período?
2: Rapaz, eu vou dar uma passada em Surubim, Carpina e Caruaru. Esses aí eu vou ter que fazer, né? Não pode, a pessoa não pode deixar de curtir o São João nesses polos aí que estão muito bons. A programação está muito boa, está bem organizada.
0: É isso aí, Wellington. A gente quer agradecer a sua participação, desejar para você uma boa terça-feira e até a próxima aqui no nosso programa Política em Pauta, também no quadro Ponto de Vista.
2: Até a próxima. Eu queria saber, Edson Vieira está por aí, não?
0: Já está chegando, já está aqui já nos estúdios, já, deputado Edson Vieira. Se você quiser aproveitar e deixar uma pergunta para ele, depois do intervalo ele já entra na entrevista e vai responder para você. Pode ser? Quer deixar uma pergunta?
2: Vou deixar. Mandar um abraço para Edson Vieira. É um mandato necessário, viu? O Edson tem feito jus aí à representação do Polo de Confecções lá na Assembleia. Então, um forte abraço aí para Edson, para a esposa dele, também a Alessandra. Aproveitar, viu, Edson? Você é muito amigo de Miguel Coelho. Responda essa pergunta. Como é que vai ser esse resultado aí? Vai dar Miguel ou Dudu nessa chapa de Raquel como candidato ao Senado? Daí fica pra você aí essa batata quente, viu? Um forte abraço e até a próxima, se Deus assim nos permitir.
0: É isso aí, valeu. Conversamos aqui com o Wellington Ribeiro no quadro Ponto de Vista e depois do intervalo o Edson responde. Vai ficar com quem a vaga de senador? Pra Miguel Coelho ou pra Eduardo da Fonte? Depois do intervalo, entrevista aqui com o deputado Edson Vieira. Voltamos já.
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6: Entrevista a partir de agora, conversar com o deputado estadual Edson Vieira. Seja bem-vindo, deputado, ao nosso programa. Um prazer ter você com a gente. Gostei da camisa. Camisa bem. Deixou enigmática aí, pelo menos para quem tem uma boa memória, deixou uma lembrança boa. Bom dia.
7: Essa camisa, bom dia, Márcio, é do meu amigo Charles, lá de Petrolina, da Donkey. É uma marca que tem camisa, um rapaz que veio de baixo, cresceu na vida e é uma grande marca que tem um conceito grande naquela região do sertão do São Francisco e na Bahia.
6: Mas é arremetendo aquela música, aquele jingle?
7: Todo ano ele faz várias frases.
6: Foi personalizada?
7: De camisa, e aí a gente ganhou essa dele. E eu tô
6: coincidência aqui mesmo?
7: Coincidência.
6: Eu lembrava do né? Que era uma musiquinha.
7: Ele tá aí, nativa, voltando de novo.
6: Tá de volta.
7: É o quê? Significa o quê?
6: Aí você que sabe. A letra é.
7: Você lembrou?
6: Vou dizer, Lucas, aqui que sabe.
7: Então, que sabe, né? Então, a gente... É uma alegria estar aqui de volta ao seu programa, colocando à disposição. Cumprimentar a minha querida amiga Rosângela Capote, essa máquina quente que arrasa...
6: Chegou aqui 9 horas, viu?
7: Arrasa os corações aqui, em Santa Cruz não, em Pernambuco todo, onde passa ela arrasa corações aí, deixa muitos corações apaixonados aí no estado de Pernambuco. Né? Cumprimentar ela, cumprimentar Zé Boi, Lucas que está aqui acompanhando, Marivaldo... Né, Carlos, Gilberto, simpatia do mundo inteiro, Daniel, aí, tá gordinho que tá, ó, a bochecha dele.
6: Tá parecendo Leandro Rassum. Olha
7: o outro agora que chegou aí agora. Chegou
6: esse a... é simpatia.
7: Aí,
6: esse
7: aqui a
6: é
7: dupla simpática. De Daniel aí.
6: É, e é do mesmo tamanho, né?
7: É Dandan e Juju.
6: Pronto, duas tá paredes
7: aí,
6: já.
7: Tá aí, que tá aí. Júnior que tá aí. E é um prazer, Márcio, à sua disposição. E completou o time com o Felipe Boi.
6: Pronto. E Carlos Lisboa também chegando aqui, né? Tem mais alguém chegando, a gente abraça. Deputado, a gente vai concluindo agora esse período, né? Que a pré-campanha vai chegando à sua reta final mesmo, né? Agora vai iniciar, depois do segundo semestre, começa a campanha eleitoral. Mas como avaliação sua, né? São 3 anos e meio aí já de mandato, né? Que você assumiu quase no início do mandato a suplência com Antônio Coelho. Qual é a avaliação que você faz desse mandato, até em comparação com os seus outros mandatos de deputado estadual? O que, que você entendeu? O que, que você conseguiu fazer de diferente? Né? Que agora você está mais experiente, já foi prefeito, né? Tem um conhecimento maior. Mas qual a avaliação que você faz desse mandato seu, quanto deputado estadual?
7: Bom, Márcio, eu assumi a primeira vez em 2007, né? Ganhei em 2006, 2007. Primeira experiência no parlamento estadual. Não é? E eu posso te dizer que ao assumir esse ano, depois de ter sido deputado por 6 anos, né? 2 mandatos, é 8, mas saí no final, na metade do segundo. E ter um mandato de prefeito por 8 anos, a gente volta à Assembleia Legislativa mais experiente, mais maduro, já sabendo qual o trâmite, como se deve se fazer, o verdadeiro papel do parlamento estadual. E ao assumir o mandato agora, em 2023, em setembro de 2023, depois de 10 meses de ter ficado na suplência, a gente pôde provar de que a gente não é, tem efetivamente um mandato proativo para a população. Que a gente tem um mandato que serve ao povo de Pernambuco, seja com leis em que estão beneficiando a população, como a gente criou, né, a lei Rota da Moda aqui para fortalecer o polo de confecções, como a gente trabalhou em cima na questão, né, da redução do projeto de lei da governadora do ICMS para o estado de Pernambuco, a questão também que a gente teve a satisfação de relatar um projeto de lei da questão dos fardamentos escolares aqui para o polo de confecções, eu fui um dos relatores dessa matéria, e de outros projetos que beneficiam a saúde pública de Pernambuco, a educação, enfim, outros projetos que eu posso ter depois, numa outra entrevista, a gente relatar e falar de cada um que está servindo a população de Pernambuco. Mas, acima de tudo, também ter distribuído nossas emendas, né, a qual a gente teve direito, que está beneficiando a população. Aqui em Santa Cruz de Caparibe, eu posso te falar que a gente, junto com a deputada Alessandra, desde o último mandato da Alessandra com o meu, esse ano que eu tive integral as emendas, a gente tem mais de 1 milhão que, infelizmente, a gestão municipal não diz para onde foi alocado. A gente teve, não é, a satisfação de dizer que até eu vi um vídeo do ex-prefeito de Santa Cruz, não é, o Fábio Aragão, falando da iluminação da BR-104 que está aí. Ora, a gente fez um pedido à governadora Raquel e ele dizendo que foi projeto dele. A gente fez um pedido à governadora Raquel Lira, fez uma indicação da Assembleia Legislativa, mostrou, é prova tanto disso, que eu que fiz a iluminação com minha emenda parlamentar naquele trecho de Pão de Açúcar. Foi nós que fizemos, foi minha emenda parlamentar em conjunto com a Prefeitura Municipal de Taquaritinga, que na época era administrado por um adversário político, não pessoal, que é o prefeito Lero. A gente fez aquela iluminação. Um pedido do meu amigo, não é? Um pedido do meu amigo Júnior Albuquerque, em nome da população de Pão de Açúcar, e a gente fez aquela iluminação. E aí a gente fez isso, emenda nossa para levar 2 ambulâncias para Taquaritinga do Norte, emenda nossa para levar 1 carro para a associação, né, do Conselho Morador aqui de Pão de São Domingos, emenda nossa para o TFD de Brejo da Madre de Deus, emenda nossa para levar uma ambulância e agora mais 1 carro para Frei Miguelinho, uma emenda nossa, né, de 250 mil, uma de 100 e outra de 150 mil para a vereadora Natália, lá na cidade de Vertentes, emenda nossa para a cidade de Toritama, onde já foi contemplado agora 200 mil para a saúde pública e mais 200 mil, se eu não me falha a memória, para a compra de motos, para a guarda municipal e para os agentes de trânsito e para o SAMU. Então a gente tem um mandato que é para a região, um mandato que está servindo a região. Uma emenda nossa de 500 mil que eu articulei em Brasília para o prefeito de Sairé, meu amigo Gildo, não é? Inclusive a gente já conseguiu um ônibus escolar com a governadora Raquel Lira para entregar. Então, a gente está tendo uma facilidade de ter um mandato que está sendo proativo para a população de Pernambuco.
6: Ô, deputado, você teve mais facilidade em colocar suas emendas em outros municípios, até com prefeitos adversários, do que aqui mesmo até em Santa Cruz? Você falou que colocou com Lero, colocou com Gena também, que não apoia você lá, e outros municípios. Você teve essa dificuldade maior com Santa Cruz do que com os outros municípios?
7: Inclusive, eu tenho uma emenda agora de 200 mil para Taquaritinga do Norte, que a princípio era para a compra de motos para a Guarda Municipal, mas como o prefeito me disse que comprou já com dinheiro recurso próprio, ele vai usar os 200 mil em outra ação no município. E eu disse que estava tudo bem, porque o importante é a gente colocar o dinheiro para servir à população, para servir ao povo. E eu estou tendo essa facilidade maior. Mas já disse ao prefeito Elinho Aragão que ele pode contar comigo. O que ele precisar, ele pode contar comigo, porque ele terá, Santa Cruz terá, um deputado estadual a partir de 27, que se chama Edson de Souza Vieira. Santa Cruz terá a renovação do nosso mandato, porque com muita fé em Deus e com muito trabalho a gente vai renovar o nosso mandato. E é assim que a gente trabalha, independentemente das questões políticas, que eu não me furtarei a ajudar a minha cidade, o meu berço, que é Santa Cruz do Capibaribe. Isso aí não tenho dúvida. Agora, que eu tenho essa dificuldade, tenho. Espero que ele reveja essa posição e seja deputado que for, que colocar um centavo ou colocar R$1.000, o prefeito que diga.
6: Você está com emendas não executadas por parte do município ou não cadastradas? A dificuldade está sendo o quê? O município recebe a emenda e não faz o uso.

0: em que foi gasto? O município divulgou a iluminação da pista de motocross, que foi emenda da deputada Alessandra. O município divulgou os 3 carros que foi da assistência social, que a deputada Alessandra colocou. A grande dificuldade é essa. Porque no meu tempo dizia que Edson Vieira não divulgou a emenda do deputado Ricardo Teobaldo ou Eduardo da Fonte. Eu reconheci, depois eu digo, não, aconteceu isso e eu vou divulgar. E prova é tanto que um dia eu entreguei uma viatura da guarda no aniversário de Santa Cruz, eu fui outra data. Eu chamei Natália Arruda representando Eduardo da Fonte. Thales Maia foi representando Ricardo Teobaldo. Eu digo aqui. Agora, nessa gestão, eu estou com essa dificuldade. Mas disse ao prefeito, inclusive encontrei na semana passada, casualmente, e disse, prefeito, eu estou pronto. Se eu precisar de emenda e que eu tenha a condição de colocar, o senhor não terá nenhuma dificuldade. Porque esse é meu papel. A gente é adversário no campo político, mas não sou adversário dele por Santa Cruz do Capibaribe. Isso aqui eu deixo bem claro para a população.
1: É, falando um pouquinho também da sua atuação, você nesse período conseguiu ampliar suas bases, né? Você foi divulgando vários municípios que começaram a ter aí novos apoiadores. E nesses 3 anos e meio, né, quantos municípios o senhor já conseguiu pelo menos percorrer, né, e ter novos aliados? E hoje o seu campo de atuação, além do polo de confecções, está hoje expandido para quais lugares, quais partes do nosso estado?
0: Oh, além das cidades aqui do polo, né, vamos lá. Santa Cruz, Jataúba, Brejo, Toritama, Vertentes, Taquaritinga, Santa Maria, Frei Miguelinho, Surubim. Aí eu pulo lá Araçoiaba, Olinda, Recife, ali com a região metropolitana, Palmares, Bezerros, Sairé, Altinho, Panelas, São Caetano, Caruaru, Ibimirim, Pesqueira, Ibimirim, Arco Verde, Quixaba, Betânia, Engazeira, Afogados, tem um grupo lá que me apoia, Custódia, eu falei, não sei se eu falei Custódia. Enfim, eu já contei aqui mais de 20 cidades aqui que eu estou.
1: Né, para essa eleição, você sente que você está com mais municípios do que em 22 de atuação, a gente pode dizer isso, ou você acha que é bem parelho a quantidade de municípios
0: hoje? Tem mais municípios. Sirinhaém, que eu tenho um grupozinho lá me apoiando também. Né? Água Preta, que eu tenho um grupo lá me apoiando. Né? Então a gente tem várias cidades aí que a gente está. Eu não fiz esse comparativo ainda, Márcio. Mas eu acredito que estão mais sólidos. Nossa campanha está mais sólida, mais cravada, mais com mais peso, não é? Para que a gente possa renovar o mandato. Estou dentro de uma chapa em que vai fazer 7 deputados estaduais, em que eu tenho certeza absoluta que a gente estará no meio dos 5 primeiros, a gente vai estar dentro. Então, estou trabalhando em cima disso, estou trabalhando focado no nosso mandato. Quem tiver 30, 35 mil votos está dentro, estará eleito deputado estadual. E estou trabalhando para ter uma quantidade maior de votos para que a gente possa ter uma sobra maior e uma tranquilidade maior e possa estar com a renovação do nosso mandato tranquilo e certeza de que a gente com mais 4 anos vamos fazer muito pela região e se Deus quiser também junto com ao lado da governadora Raquel Lira, que tem me ajudado bastante, que tem aberto as portas, né, das secretarias e me tratado como aliado. Não é? Às vezes eu sou questionado, Márcio. Mas Raquel não foi com a gente, Raquel na eleição passada apoiou o atual prefeito. Eu também era oposição a Raquel. Nós não estávamos no palanque com Raquel, eu estava acompanhando Miguel Coelho. Mas na hora em que Miguel Coelho tomou a decisão de recompor-se com Raquel, eu sou do grupo em que a gente tem um líder, que meu líder nesse sentido é Miguel, e a gente acompanha ele. Sentei com ele e disse vamos. E acho que fiz a decisão correta, sabendo superar as dificuldades que houve na campanha de 2024. Não é? Estamos na campanha de 26 e eu não estou disputando a de 28. A de 28 a gente deixa para 28. Agora, o que eu digo é que o ex-prefeito está incomodado. Ele tinha um bolo todo para ele. Agora esse bolo vai ter que ser dividido. E prova é tanto de que a gente pode estar anunciando aqui que a governadora já autorizou para que a gente pudesse levar água para a Vila do Pará. O ex-vereador Zé Boi, que está aqui, é testemunha. Recebemos o secretário executivo. Daqui a uns 20 dias, no máximo, o projeto vai estar pronto, foi o que ele me disse. Né? E eu já tenho, não é, a palavra da governadora, a palavra da Casa Civil, de que a obra será autorizada. Não é? Inclusive, dentro de um processo que a licitação já é autorizada.

0: a fazer a parte burocrática disso aí. Então, isso é um benefício. Quantas pessoas, famílias vão ser beneficiadas? Isso é um trabalho que eu estou conseguindo com a governadora Raquel Lira. Já consegui reforma no lar para a cidade de São Caetano. Estou trabalhando para outros municípios. Nós estamos trabalhando para viabilizar a questão da segurança pública, para que a gente consiga trazer homens mais para o 24º Batalhão aqui em Santa Cruz. Então, a governadora está me dando essa abertura. E a gente tem que ter maturidade. Eu tenho que ter maturidade na política de saber diferenciar as coisas. E é isso que eu estou fazendo junto com a governadora. Porque ela está me ajudando. A partir do momento que ela ajuda a renovação do meu mandato, ela está fazendo com que o nosso grupo político continue mantendo uma cadeira na Assembleia Legislativa, que é importante por demais para o nosso futuro partidário aqui dentro de Santa Cruz e da região. Então, eu conversei com a governadora e digo que, junto com o Miguel, a gente fez a escolha acertada e estamos no projeto da governadora e espero que meus amigos, espero que o meu partido, que as pessoas que me acompanham, que confiem em mim, que sabem quem eu sou, sabem que eu não sou de estar com conversa, que não vou levar a coisa para o fígado, não vou levar a coisa para intriga, não vou levar a coisa para discussão, a gente possa estar junto. Se não puder estar todo mundo junto, eu respeito a posição também de cada um. Espero que o foco seja o nosso mandato, a nossa reeleição, porque isso é importante demais, o nosso grupo político tem um mandato. Eu não posso ser penalizado por A, por B, por C. Não é? Eu peço para Miguel, eu vou pedir para a governadora Raquel Lira, já estou pedindo para a governadora, e peço para mim que seja o foco principal dentro desse contexto.
1: Ô deputado, 2006 foi um contexto, acho que muito se falou de água lá atrás, né? 2006, 2010, problema de água.
0: Só falar em água, inclusive, água, não é? A gente ontem conseguiu, né, conseguir a liberação da água para Pão de Açúcar, que estava com um problema no abastecimento de água, e a gente conseguiu ontem, junto à Compesa, uma articulação nossa, Marivaldo, nosso assessor aí em Santa Cruz, conseguiu essa articulação, né, ficou monitorando junto à Compesa, nosso amigo Júnior também, e ontem, não é, Marivaldo, ontem a gente teve, não é, a correspondência positiva do governo do estado, que estava liberando através do nosso gerente aqui, Getúlio, que nos repassou toda a programação. Isso é fruto de quê? De uma parceria. Isso é fruto do que nós já estamos conseguindo com a governadora. Esse recapeamento aqui para Jataúba, começando, acelerando. Ontem eu já entrei em contato com o governo pedindo mais celeridade. O recapeamento da 145, Jataúba, Brejo da Madre de Deus. O recapeamento da 130, Taquaritinga, Vertentes. E o que, se Deus quiser, o nosso grande sonho, que vai ser a PE 159, que liga Santa Cruz à Barra de São Miguel, e Santa Cruz 156 à Vila do Pará.
1: Ô, deputado, cada eleição, 2006, 2010, depois teve essa eleição de 22, que foi o seu terceiro mandato, cada uma você tem uma história, tem um mote que você trouxe até como proposta para a população. E aí se foi falado de água, se foi falado de estrada, se foi falado de uma defesa mais ampla ao nosso polo de confecções. Para essa eleição de 26, qual é a visão que você tem como necessidade também de ter a sua representação, de ser deputado mais uma vez? E qual é o seu principal pedido, né? A sua principal proposta que você pretende levar para essa região se você for eleito deputado mais uma vez?
0: A gente vai continuar a nossa luta pela melhoria da infraestrutura do polo de confecções. E quando eu falo de infraestrutura, estou falando de estrada, de água, estou falando de segurança pública, não é? Eu estou falando da parte econômica do estado, não é? Eu vou trabalhar para que haja um fortalecimento da nossa região e principalmente da nossa economia do polo de confecções. É importante o estado ter, né, não só o estado, mas é importante a nossa região continuar tendo um representante na Assembleia Legislativa. E é isso, e é dentro desse propósito que eu vou buscar a renovação do nosso mandato e principalmente de eu ter a oportunidade, Márcio. Eu ter a oportunidade de ter um governo ao meu lado. Infelizmente, eu não tive a oportunidade de ser deputado com governo aliado.
1: Em toda a história, você não teve essa chance.
0: Não tive a oportunidade, não é, de ter, como deputado estadual, de ter governador como meu parceiro, como aliado. Então, eu queria ter essa oportunidade, do polo me dar essa oportunidade, de ser o Edson Vieira, que vai lá no Palácio, cobrando a questão da taxa das blusinhas, cobrando a responsabilidade do governo do estado. De ter o Edson Vieira cobrando, não é, da governadora, a melhoria da PE 160. De ter a governadora e de ter um deputado aliado que possa estar defendendo os interesses da nossa região. Então, É esse sentido que eu busco e que eu vou buscar diante da nossa população.
1: 11h44, estamos conversando com o deputado estadual Edson Vieira. Nós vamos a um rápido intervalo, abraçar aqui o meu amigo Joselito, está acompanhando, mandando um abraço aqui para o deputado. Também aqui abraçar meu amigo Diego Lima, está ouvindo a nossa programação. Depois do intervalo a gente volta.
0: Mas bota esse intervalo rápido, porque eu cheguei
1: intervalo atrasado. Intervalo rápido, a gente volta daqui a pouquinho. É rapidinho, 3 minutos, a gente volta já.
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1: Conversando com o deputado estadual Edson Vieira, estamos de volta aqui no nosso programa. Deputado, a gente vai falar agora sobre uma disputa que você deve estar acompanhando de perto, essa segunda vaga para o Senado, né, que vai ser da Federação União Progressista, e tem o Miguel Coelho e o Eduardo da Fonte. Como é que estão essas conversas, deputado, e qual é a informação que você tem em relação a essa definição, e se tem data para chegar a esse consenso aí, tanto para o Eduardo da Fonte como também para o Miguel Coelho?
2: Eu você me perguntar, eu confio plenamente de que o indicado dessa vaga aí será o nosso Miguel Coelho. Eu tenho visto, acompanhado os gestos que Miguel tem feito, onde ele tem andado, a aceitação popular, pela experiência, pelo vasto trabalho. Respeito, o deputado Eduardo da Fonte, é um quadro importante na política pernambucana também, mas acho que Miguel está mais preparado, que Miguel, pelo que ele desempenhou como prefeito, como candidato a governador na eleição passada, pelo seu rincão nas eleições, pelas pesquisas de opinião pública. Acho que Miguel terá essa vaga dentro da federação para disputar com a governadora Raquel Lira essa eleição. O gesto também que eu tenho visto da governadora Raquel Lira, nas andanças, no que a gente tem percebido, também faz crer que a governadora irá optar por Miguel. Respeitar a posição de que ela tomar, respeitar a posição do deputado Eduardo da Fonte, se não chegar no entendimento, que os dois possam sair candidato pela federação. Infelizmente, a governadora não poderá desfrutar do tempo todo de televisão do União, da Federação União Progressista. Mas estou torcendo, estou trabalhando para que Miguel seja o indicado e que a gente possa estar com essa chapa toda fechada para trabalhar para o Pernambuco.
1: A sua visão, é de que a pré-candidatura de Miguel, ela é irreversível, ele vai ser pré-candidato mesmo, e depois será candidato ao Senado, independente do cenário?
2: Eu acredito que Miguel será o senador de Raquel. Eu acredito nisso e estou trabalhando nessa possibilidade. Se não houver essa possibilidade, eu acredito que Miguel será candidato avulso, apoiando a governadora Raquel Lira.
1: E em relação a essa questão dessas eleições, muito se falava de que o João era muito favorito para vencer o pleito, pela frente que ele vinha nas pesquisas. E nas últimas, a Raquel acabou virando. Você acredita que mesmo assim a eleição ainda é muito dura? Ou você acredita que a partir de agora a governadora deve abrir até uma dianteira contra o João Campos?
2: Eu tenho visto as pesquisas de opinião pública, Datafolha da Raquel na frente, outro instituto, que me falha a memória, também deu Raquel na frente. E eu acredito que as próximas pesquisas, que virá aí Paraná Pesquisa, Datafolha, IPESP deu Raquel também na frente, possa continuar dando esse crescimento de Raquel. Pesquisas internas que nós temos visto dá um número até maior do que esse que foi divulgado agora. Então, o que eu tenho visto nas ruas, aonde eu tenho andado em Pernambuco, eu tenho visto um crescimento total da governadora Raquel Lira. Aqui na região do Agreste, nem se fala o crescimento, o quanto Raquel está na dianteira, na frente do ex-prefeito da capital pernambucana, o ex-prefeito de Recife. Raquel tem tido uma dianteira grande. Eu acompanhei agora, nessa semana passada, lá no sertão, e no sertão do São Francisco, e vi o quanto Raquel tem crescido, e principalmente depois desse apoio com o Miguel Coelho, juntou o útil ao agradável. Raquel já tinha uma boa aceitação, e aí com a adesão de Miguel e seu grupo, o crescimento foi ainda maior. A gente tem visto isso. Então, Raquel tem trabalhado, entregando o Arco Metropolitano, que é obra de dia e noite, reformando os hospitais em Pernambuco. Exemplo, o Hospital da Restauração é uma tremenda reforma, é praticamente um hospital novo dentro de um hospital. Reforma de verdade, não é só de fachada. Entregou o hospital em Paulista agora, que está servindo de retaguarda para o Hospital da Restauração. Entregou à população o Hospital Alfa, que é do estado agora, em Recife, também para a população. O Hospital da Mulher aqui em Caruaru, que todo mundo viu o quanto tempo não passou de gestões passadas gestões do governo do PSB, que eu não acredito que a população tenha saudades aqui na nossa região e na nossa cidade de Santa Cruz do Capibaribe. Eu não acredito que o nosso povo tenha saudade disso aí. Raquel construindo e entregando as creches que prometeu ao único governo que se preocupou verdadeiramente com a educação infantil, entregando creche, bancando por um ano, depois entregando ao município a sua condução. Não é? É uma política pública efetiva que a governadora está fazendo. Não é? Entregando ônibus a todos os municípios. Nunca vi tanto ônibus que foi entregue e graças, é muito bom ser prefeito com a governadora Raquel Lira. É muito bom, porque no meu tempo não tinha isso. No meu tempo, no tempo do PSB, não tinha distribuição de ônibus para os municípios. A gente pagava uma frota. Hoje, o município praticamente não gasta nada com ônibus aqui no em Santa Cruz. Se estiver gastando, a gente tem que investigar. Mas não gasta nada, porque é muito ônibus que foi entregue aqui em Santa Cruz. Tudo, a grande maioria, pelo governo do estado de Pernambuco. Não é? Então, isso é um fruto do trabalho de uma política pública da governadora Raquel Lira, que entregou ônibus aí. A governadora entregou carro popular para a Secretaria da Mulher, aqui para todas as secretarias, praticamente. Entregou também para a Ação Social, participei essa semana de uma grande entrega. Todo município que vote ou não na governadora recebeu um carro, um MOB também para a Secretaria de Assistência Social. Então, concurso da Polícia Militar. Dois concursos feitos, mais de 5 mil homens entrou na Polícia de Pernambuco. Isso é uma política para que a gente possa trabalhar efetivamente a segurança pública. Acabou as faixas, as benditas faixas que se tinha na segurança pública do estado de Pernambuco, discriminando soldados A e soldado B. É uma faixa só. As benditas faixas que se tinha. Então, é um governo que efetivamente faz e que está com entrega para a população. E para a gente do Agreste, a gente só basta olhar o nosso entorno aqui, o benefício que é a doutora do Alto Capibaribe chegando, vai chegar a doutora no Pará, é estrada daqui para Jataúba, é estrada de Jataúba a Breja, é estrada de Vertentes a Taquaritinga, é a BR-104, é o viaduto que terminou em Toritama, é esse aqui de Pão de Açúcar e vai ser a tão sonhada 159 e 156, Santa Cruz Barra de São Miguel, Santa Cruz Vila do Pará.
1: Deputado, e o que se deve a essa queda de João Campos? Você acha que é o trabalho mesmo da governadora ou ele tomou algumas decisões erradas que levaram a essa queda que ele vem caindo aí, né, nas pesquisas?
2: Acho que é o trabalho da governadora, né? A população está vendo um governo que é aprovado por mais de 60%, 65% da população, não tem justificativa por que mudar um governo que a população está aprovando. O povo pernambucano começou a enxergar o trabalho da governadora. João é um quadro qualificado, tudo bem, mas acho que João vai ficar para as próximas eleições, mais à frente, porque nessa eleição agora a governadora será reeleita pelo seu trabalho, pela sua postura, pelo povo pernambucano que está vendo um estado equilibrado, um estado com suas finanças em dias, pagando em dias, antecipando o salário agora de junho para o povo forrosar, brincar, comer sua pamonha, seu milho, seu pé de moleque, com o dinheiro na conta, diferentemente do gestão municipal de Santa Cruz de Capibaribe, porque eu não soube se pagou, se antecipou ou não o salário de junho, deixou o povo aí sem dançar um forró com dinheiro na conta. A gente viu o prefeito de Limoeiro pagando, a gente viu o prefeito de São Joaquim pagando, a gente viu o prefeito de Caruaru pagando, né? O prefeito de Toritama pagando, mas o prefeito de Santa Cruz está atrasando, né? Então essa é a diferença. E aí, Márcio, eu queria só complementar, já que eu entrei nesse detalhe aqui de São João. O povo de Santa Cruz está triste, porque nunca vi um São João tão aguado como esse que está acontecendo na nossa cidade. Eu nunca vi uma falta de planejamento e de organização tremenda nos festejos juninos de nossa cidade. Como é que se faz dois dias, 13 e 14, já não fez o dia 12, 13 e 14, depois pula para o dia 19, depois pula para o dia 21, na rua, com o trio elétrico, e deixa aquela estrutura do Pátio da Moda vazia sábado e domingo, que o povo está pagando por aquilo ali. Quem comprou seu camarote, quem não comprou, o gasoseiro. O gasoseiro que foi para a rua queria estar lá dentro do Moda, lá dentro do Parque Wellington Monteiro. Né? Então, nunca vi. Aí faz dia 23, depois pula, passa mais três dias, faz dia 26 e acabou. Dia de São João não tem nada aqui, dia de São Pedro não tem nada aqui. Uma desorganização, de falta de planejamento total. Poço Fundo que deu... que eu vou falar o quê? Poço Fundo ficou a míngua. Só tem bandeirinha lá no meio da rua e nada. Ficou a meia boca. Poço Fundo, ninguém viu nada. Que te, no nosso tempo, eu posso dizer, eu levava dia de Santo Antônio, botava atração para a igreja, tinha um palco de lado da igreja e levava atração para a rua. Levei Batista Lima, já levei Magnífico para Poço Fundo, já levei, não sei se foi Gatinha Maiosa, Capim com Mel, já levei o que era banda, Cavaleiro do Forró, enfim, a gente fez em Poço Fundo. Infelizmente, essa gestão não fez. Então, Márcio, eu não sou contra. Tem a trilha, beleza, quer inovar, botar uma trilha, acho que o local foi errado. Não é por nada, é porque a gente parar o trânsito de uma cidade numa, numa PE, eu acho que isso é uma falta de respeito com os usuários que vai para outra cidade e que a gente tem que ter um planejamento. Ó, dá para colocar no outro canto? Dá. Vamos colocar lá perto do Jardim Capibaribe, estou dando exemplo. Estou dando só exemplo de áreas que são largas. Dá para botar lá, quer botar lá, quer botar em outro canto? Chama a CELP, levanta os fios que tem, bota por aqui, mas libera o trânsito da cidade. Acho que tá aí, quer botar, mas por que tirar do pátio? Por que não ter a trilha e botar dentro do pátio? Ora, se eu tenho meu milhão de reais para gastar num dia da festa do trabalhador, por que não posso ter meu milhão de reais para botar uma atração no polo da festa de São João de Santa Cruz de Capibaribe? A valorização dos filhos da terra. Cadê os filhos da terra, Felipe? Cadê aqueles filhos da terra que a gente tinha mais de 90 atrações, filhos da terra, Márcio, tocando no polo multicultural e no forró da Ema? Porque era três polos na nossa época. E agora, eu levantei o nome do São João da Moda. Eu resgatei o São João. Tirei da lama onde eles deixaram, botei na avenida e depois tive a coragem de botar ali no Parque Wellington Monteiro. E ali vai ficar por muitos anos ali aquela estrutura que eu tive. Criei o nome São João da Moda. O São João de Santa Cruz só estava perdendo para Petrolina e para Caruaru. Hoje, a gente vê, infelizmente, Arco Verde passou na nossa frente, Gravatá passou na nossa frente, Surubim passou na nossa frente, Carpina também passou na nossa frente. Então, eu fico triste com isso. E olha se a gente estiver perdendo já para a Vitória de Santo Antão. Eu fico triste em ver isso. Mas espero que a gestão municipal possa reavaliar, possa refazer um planejamento, não é? E possa ver, porque dinheiro tem muito. 50 milhões por mês que entra nos cofres públicos do município. Dinheiro não falta no município. Então, eu espero que a gestão possa refazer e ver essa falta de planejamento que aconteceu com o São João. Nem sou eu que estou falando só. É a população de Santa Cruz. É a população que está vendo, que viu que no nosso tempo, dia de São João, Júnior, eu já trouxe, botei aqui Gustavo Lima no dia 24. Dia de véspera de São João, Márcio, eu já botei o Wesley Safadão aqui. No São Pedro, eu já botei Bel Marques aqui. No São Pedro, eu botei Bruno e Marrone. Eu botei Jorge de Altinho no São João daqui. Eu trouxe César Menotti e Fabiano aqui para a nossa cidade de Santa Cruz do Capibaribe. Eu trouxe Alcimar Monteiro para o nosso município. Eu trouxe Gabriel Diniz, o finado Gabriel Diniz, aqui para o nosso município. Eu trouxe Cavaleiro do Forró para o nosso município. Eu trouxe Leonardo, dia de São João, aqui em Santa Cruz do Capibaribe. Então, é planejamento que faltou na gestão para que a gente pudesse completar. Eu trouxe Alok aqui no dia 24. Eu trouxe Marília Mendonça. Então, é isso, é o que eu fico vendo tais situações e a gente fica triste com isso.
1: Deputado, aproveitando e falando em relação ao São João, como é que vai ser aí as suas andanças nesse período, né? Até o final dos festejos juninos aqui em Pernambuco, como é que está previsto aí sua agenda?
2: Ô, Márcio, eu a agenda, né? A gente, todo dia a gente faz uma agenda e depois muda, porque são vários chamamentos para que a gente possa ir. Hoje mesmo eu tenho um exemplo, fui convidado para ir para Jataúba, fui convidado para ir a Toritama e fui convidado para ir a Altinho. E tenho minha família também aqui para brincar com minhas meninas. Amanhã eu tenho Jataúba, que tem uma procissão lá em Jataúba. Eu tenho aqui o Carrapicho, não é? Também para ir. E tem uma outra cidade que me chamou. E tem o Jogo do Brasil, tem uns aniversários aqui e tem minhas meninas que vai soltar uns fogozinhos e brincar com ela. Aí, se hoje eu for fazer a agenda política, eu tenho que soltar uns foguinhos amanhã com minhas meninas, né? pelo menos dançar um forrozinho em casa com o pessoal. Se eu for soltar uns folguinhos, eu tenho que fazer a agenda amanhã. E tem o Jogo do Brasil. Então eu tô vendo aqui, daqui a pouco eu vou recalcular minha rota aqui.
1: Tem muita coisa para fazer.
2: Como é que a gente pode fazer? Mas eu sou presente no município, mas por isso que a gente sempre teve aceitação das lideranças, dos amigos, porque a gente, graças a Deus, a gente tem amigos por onde a gente passa.
1: Abraçar aqui Isabel Alves, da Malhada do Meio.
2: Um abraço para meu amigo Zeba.
1: Zeba. Tá mandando mensagem aqui, tá mandando um abraço para você. Eu acho que ele vai lhe apoiar nessa eleição, porque Zeba, ele tá andando com você, né?
2: Não tenho dúvida disso, Zeba é um amigo.
1: Tá contando com o apoio dele também,
2: claro,
1: né?
2: Claro, Zeba é um amigo, um parceiro, é um cara que tá na luta junto com o Zé Boi, junto com o Paulo do Pará, junto com os amigos, pela água da Vila do Pará. Junto com o Marivaldo, lá junto com a turma toda. Não fica com ciúme não, viu, Lucas? Também aí, né, junto com o Nailson Ramos, não é, Nego Zé, a turma toda, que está aí com a governadora Raquel Lira nesse trabalho. Não é, a Barra da Cruz receber água, né, é, as porteiras receber água, como é o Pendurão dos Ramos receber água, não é isso? Então, estamos trabalhando para que possa levar um outro projeto lá para Cacima de Baixo também. E é outro projeto que está encabeçado pelo vereador Nailson e por minha pessoa também.
1: Agradecer aqui também a Isabel Alves da Malhada, agradecer também aqui meu amigo Daniel, que está lá em Vitória de Santo Antão. Um abraço, Daniel, um abraço, obrigado pela audiência também. Meu amigo Risadinha, além do Dona Lica, meu pai.
2: Risadinha, que está acompanhando essa jornada.
1: Risadinha
2: aí,
1: que fez questão de provar que está com você. Você foi gravar um vídeo e dizer que estava com você, meu
2: claro,
1: amigo Risadinha.
2: Risadinha, como Lucas, como o trabalho de Nailson, o trabalho da vereadora Jéssica, o trabalho de Alessandra, o meu trabalho, mas o trabalho de Marivaldo, o trabalho de Emerson, que foi candidato professor, de Rogério, que foi candidato, o trabalho dos meninos, são um trabalho que a gente possa fazer e se juntar à turma boa. Há uma turma, como você fala aí, a Zeba, que foi vereador, foi presidente da Câmara, é um irmão, é um amigo que a gente tem. Eu quero também, eu falei em Zeba, lembrei do meu amigo Alan César, quero mandar um abraço a Alan César, não é? Que tem um respeito tremendo da população. Para a nossa amiga Vera, da Sol do Verão, também mandar um abraço. São peças importantes que a gente está junto nesse contexto, de que a gente possa encontrar nomes bons que possam estar servindo a população de Santa Cruz de Caparibe.
1: Abraçar aqui também o Eusébio em Jataúba.
2: Para mim era Eusébio Pereira, quer dizer, é Eusébio aqui, é o outro quadro qualificado.
1: Eduardo
2: Rodrigo,
1: Ramos,
2: Fátima Neves, Joselito.
1: Eduardo Ramos de Jataúba também mandando um abraço para você.
2: Meu amigo Eduardo, é um parceiro.
1: Davidson Alain, acho que você conhece também, é muito amigo de Iago. André Luiz de Itaquaritinga.
2: Iago, eu nem falei o nome de Iago. Iago é outro quadro importante, não é? Que está aí nessa jornada acompanhando politicamente a todos nós aí nesse contexto.
1: E o meu pai também está lá em Diadema, é o Manuel Domingos, está em Diadema acompanhando, mandando
2: São
1: um abraço,
2: Paulo,
1: aqui.
2: Está escutando o filho aí.
1: Está escutando. E a gente agradece aqui também pela audiência. Deputado, a gente quer agradecer a sua participação, deseja boa sorte também na sua caminhada. Após a próxima semana, a gente vai iniciar um período em que a gente vai ter que chamar todos os candidatos, pré-candidatos, vai ter que conversar com as assessorias, porque as regras eleitorais estão aí para a gente seguir e respeitar. Mas desejar para você aí boa sorte na sua caminhada. Espero que a gente consiga também trazer você outras vezes nesse período eleitoral, embora que vai ser muito difícil por conta das agendas, mas a gente deseja boa sorte aí na caminhada e nessa disputa para essas eleições.
2: Você que toda vez que me convida, é uma ordem, a gente está sempre aqui, presente, parabenizar pelo programa, pedir desculpa que era para eu chegar mais cedo, é porque eu estava em outra reunião e infelizmente atrasa, já vou para um, depois vou passar em outra localidade e refazer minha agenda aqui, mas mandar um abraço, Márcio, obrigado pelo espaço aí, é uma oportunidade da gente falar do nosso mandato, falar das nossas posições, não é? Esperar, sinceramente, Márcio, eu tenho conversado muito com meus amigos, com os correligionários, não é? Esperar que a população confie em mim, confie que me dê a oportunidade de renovar o mandato, não é? De a gente vai para a nossa reeleição, da gente poder disputar bem a nossa reeleição e que a gente possa continuar na Assembleia Legislativa representando a nossa gente. Santa Cruz vai ser fundamental para isso, não é? Eu tenho trabalhado muito, eu tenho mostrado viabilidade na nossa eleição, né? E posso te dizer aqui, Márcio, né, dos filhos da terra, acredito que o que tem a viabilidade maior é o deputado Edson Vieira, pelo partido, pelos apoios que tem conseguido, né? E ainda nós vamos mostrar mais apoio. Pode ter certeza disso.
1: Ah, tem mais apoio
2: tem
1: ainda?
2: Tem mais apoio.
1: Estava guardado, era?
2: Nós temos aí.
1: Deixou guardado.
2: Vamos.
1: Ele é sabido.
2: Vamos mostrar mais apoio sobre não é, ficar na minha, é, guardar dentro de mim, não é, algumas críticas injustas, algumas provocações injustas que estavam acontecendo sobre a minha pessoa, sobre a nossa condução, mas sabia onde poderia chegar. E graças a Deus, a gente tá caminhando bem. Mas eu preciso, né, aqui dentro da minha cidade, por onde eu tanto fiz, por onde eu tanto trabalhei, por onde eu fui parceiro, e a população sabe que eu não fui um prefeito perseguidor, que eu não fui um prefeito que não trabalhei, que eu não fui um prefeito ausente, que eu não fui um prefeito que deixou a cidade no arraso. Eu fui um prefeito que trabalhei muito, que deixei uma cidade estruturada, asfaltada, deixei a cidade com ambulância, deixei a cidade com o hospital funcionando, com UPA entregue, com calçadão, com praça da alimentação, com mais de 100 ruas, podemos dizer aí, entre ruas e avenida asfaltada, com mais de 400 calçadas no município, que deixei o Cruzeiro todo pavimentado. Bom que se diga, quem sobe ali no Cruzeiro, quem fez a pavimentação do Cruzeiro foi o prefeito Edson Vieira. Estava iluminado e agora o prefeito botou uma outra iluminação, não é? Que fez a 29 de dezembro, que fez a Padre Zuzinha, não é? Que fez a UPA, que fez o calçadão, enfim, o prefeito que fez muito. Que tirou as barracas do meio de Santa Cruz, que acabou as favelas e tirou, Marivaldo, aquela poluição visual que tinha aqui dentro daquelas placas aqui na cidade de Santa Cruz, e que fez a central de feiras. Só não fiz a coberta, eu sou justo, não fiz a coberta. Quem fez a coberta foi a governadora Raquel Lira. Então, a gente tá aí. E eu espero que a população me veja como parceiro, como amigo, e disputando que tem um deputado estadual. No mais, quero mandar um abraço à minha companheira de chapa, pré-candidata a deputada federal, a Juliana de Chaparral, que está nos escutando também nesse momento. Mandar um abraço para ela, parabenizar pelo São João da cidade de Surubim, não é? Através dela o prefeito, mandar. A Juliana tem sido uma parceira nossa, não é? Tem nos ajudado bastante, e que a gente possa estar caminhando junto, firme e forte. Um abraço, Márcio, obrigado, bom São João a todos, que brinquem em paz, coma muito pamonha, muito milho assado, muito milho cozido, muita canjica, né? Um milhinho assado, um queijinho assado, um cafezinho, quem gosta também de café com leite também, que possa comer e se desfrutar dessas culinárias de milho no São João. Um bolo de milho. Marivaldo já tá com água na boca, ó. Daniel já tá com água na boca também ali, ó.
1: Bicho, eu pensei que ele já tava com tá bolo gordo, na barriga.
2: Ó, tá gordinho, ó.
1: Água na boca não, Edson. Ele já tá com bolo dentro da barriga já.
2: É, ali, ó, como ele tá. Ó a bochecha dele, ó como é que ele tá. Bonitinho.
1: E ele todo. Fica rindo, ele fica vermelho. Ó,
2: tá bom?
1: Fica bem vermelhinho.
2: E quando ele tá de lado de Felipe Boi, é que se desmancha todo dia.
1: Eita, Felipe.
2: Então, um abraço a todos aí, valeu, Márcio. Bom São João a todos vocês.
1: O programa Política em Pauta fica por aqui hoje à noite, a partir das 18 horas, transmissão ao vivo da nossa transmissão do São João da Moda 2026. Hoje tem Zezé de Camargo e a gente vai transmitir, mostrar tudo para você aqui na Rádio Estação. Na sequência vem aí a Milton França com Estação do Brega. Nós agradecemos a presença do deputado estadual Edson Vieira, e na quinta-feira, volta o programa Política em Pauta às 11 da manhã aqui na Rádio. Forte abraço a todos.
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1: Estação FM, 12:16.
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0: da nação. Sonhou! É, obrigado, obrigado pela audiência, pela sintonia na técnica, Thiago!
1: Brasil!
0: Thiago Brasil misturado com um pouquinho da Argentina, da França, da Alemanha e do Ipiranga. Boa, boa tarde, na direção geral Márcio Felipe. Agora o comandante é você, cara. O comandante é você, a partir desse momento passe uma mensagem 87855687 e você vai pedir sua música, seu bom gosto musical. Aqui, se a seleção musical não prestar, é culpa sua. Se prestar, é culpa sua também. Eita! Tá começando seu, meu, nosso Estação do Brega. Rapaz, eu quero mandar um abraço, fale, velho, desenrole, Gaguinho. Mandar um abraço e um alô pra Renato. Vem cá, vem, Renato. Bem ligeirinho, Márcio Felipe. Rapaz, o stand da Autoplanos, eu não fui ainda, não. Devo ir hoje. Boa tarde, Márcio. Stand da Autoplanos, showman, concorda? Boa tarde.
2: Boa tarde. Showman,
0: né?
2: E o trabalho de Renatinho tem que ser reconhecido, show. Viu?
0: Ele fez um vídeo comigo,
2: menino bom, né?
0: Produziu, viu, Thiago? 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
0: Camarote da estação, tá lindão.
2: Tá bonito e tá te esperando.
0: Ei, a pô, vai ficar pouco bonito
2: vai
0: agora.
2: Vai ficar bonito.
0: Chegar. Me disseram ontem que em minha foto tá aparecendo o Renato Gaúcho. Eu disse, eu Renato sou mais Gaúcho. Bonito que... É, dê uma olhadinha pra você.
2: Tá a cara do Renato Gaúcho mesmo.
0: Só precisava do bolso dele. Você tá a cara do Ancelotti. Disse que não prestava, isso é um miserável. Márcio, rapidinho. O São João respira seleção, o rádio, a política respira seleção. O Márcio Messi. O Messi chamando a atenção do mundo, né, Márcio?
2: O Messi, o melhor jogador, pelo menos, das histórias das Copas do Mundo. Em relação às Copas, o maior artilheiro, 18 gols.
0: Eu não sei se você viu uns vídeos, eu vou passar pra você. Quando o time vai entrar em campo, Márcio, o time espera pra ele ir na frente. O time joga para ele, só que ele corresponde. Ele chama a responsabilidade para ele. A gente, o país do futebol, o Brasil, na ausência e precisando de um Messi, né?
2: Nós temos Neymar. Né? Nós temos Neymar. E se Neymar fazer 8 gols nessa Copa, a gente chega a dizer, Neymar chega aos 16 gols.
0: Veja, você...
2: Se ele fizer 10 gols, ele empata com o Messi.
0: Você foi pro país da suposição.
2: Mas se ele fizer...
0: Se eu acertar na Mega Sena...
2: Você nunca mais vai falar comigo.
0: Eu demito o Ancelotti. E olha que ele ganha 5 milhões. Mas assim, eu te digo de coração, eu pego já alguns brasileiros torcendo pela Argentina, sabia?
2: Eu também. Meu amigo Rodrigo mesmo, no calçadão...
0: Aí você concorda que isso surge naturalmente e é na carência do futebol brasileiro?
2: Sim, né? Sim, concordo plenamente. É uma das gerações...
0: E é um país vizinho
2: mais
0: nosso.
2: Mais badaladas, olha. A geração brasileira não é uma geração boa de bola, é uma geração boa de mídia. Os caras que estão lá, né, gostam muito da entrevista, falam muito e faz pouco.
0: E joga pouco.
2: São mais de falar e não são de fazer.
0: O Messi fala pouco e
2: fala
0: joga
2: pouco,
0: muito,
2: joga
0: né?
2: Joga demais.
0: E os holofotes...
2: O cara tá com 39 anos, Hamilton.
0: Pronto.
2: Olha a idade. Olha, a gente não tá falando de um jogador jovem.
0: Pronto.
2: O cara que tá na sua última Copa do Mundo, 39 anos, artilheiro da Copa do Mundo com 5 gols em 2 jogos.
0: Se despedindo respeitosamente para com ele.
2: Para a falta ao
0: para
2: futebol.
0: Para com a Argentina e para com o mundo.
2: Fará falta ao futebol.
0: Pronto, cara.
2: Fará falta ao futebol.
0: Pronto. Eu queria que você laureasse

0: jogou com o time titular e jogou muito
1: bom,
0: bem.
1: Bom, agora vê só.
0: E na questão física.
1: Certo.
0: Porque tem um treino físico que é de alta velocidade, de intensidade. E o Neymar passou muito bem nos testes. O Neymar deve jogar hoje. Amanhã, aliás.
1: Eu concordo com você. E ele deve entrar no segundo tempo, não sei. Depende do carro. E se ele tiver grosso ou não.
0: E você agora, quer uma novidade?
1: A gente
0: tem um segredo pra te contar.
1: Deixa eu te contar.
0: Treinou Neymar e Endrick juntos no ataque.
1: Ixi Maria. Pronto.
0: Aí todo mundo ficou assim, será que é a novidade pro jogo?
1: Agora Neymar, deixa eu dizer um negócio, quem escalou Endrick e Neymar não foi o Ancelotti, foi a população, cara.
0: Foi o
1: pressão.
0: O povo brasileiro.
1: O técnico chamado na, torcida. E contrapondo aí esse seu pensamento, você falou que ele jogou bem no treino. Eu queria que ele decepcionasse no treino e fizesse 4 no jogo. O jogo é jogo.
0: Aí você chora.
1: Não choro, não.
0: Você se emociona.
1: A minha brasilidade, ela tá aguçada. Agora ela tá ferida porque eu tô vendo um rebanho de pernas de pau. Tá entendendo?
0: E assim, vamos para o terceiro jogo, né? É o terceiro jogo agora.
1: Terceiro jogo.
0: E depois do jogo, eu quero convidar os ouvintes da Rádio Estação a irem lá no canal do Pitombinha no Instagram, porque ele vai falar.
1: Eita!
0: Depois do jogo, ele vai dar um depoimento muito forte.
1: Vou.
0: E vai ter as palavras de Pitombinha após o jogo. E vale a pena seguir lá o canal, né?
1: Eu queria queimar minha língua e quero, e tô pedindo.
0: Vai ter o seu depoimento depois do jogo.
1: Vou sim. Márcio, obrigado aí. Parabéns aí pela sequência de autoridades. O teu coração.
0: Depois de Edson vem Pitombinha, sequência de autoridade.
1: Seu coração tá dividido entre as emoções aí da Copa do Mundo e o São João também.
0: E a política.
1: Tá,
0: o negócio
1: louco.
0: É difícil, hein?
1: O que é que mais emociona?
0: Fora os estresses.
1: São emoções diferentes ou o que mais envolve o público, Márcio? Diga lá.
0: Cara, eu não sei te responder essa pergunta. Difícil de responder, porque a gente tá concentrado na execução de uma transmissão, que é a do São João.
1: São João.
0: O melhor para o nosso ouvinte, que ele merece.
1: Merece.
0: Acima de tudo, é o nosso ouvinte. Tem a questão da Copa do Mundo que eu tô torcendo pra minha seleção. Eu torço mesmo.
1: O país inteiro.
0: Eu torço mesmo. Não é aquele negócio, não. Eu torço. Eu acredito que vai dar. Vai ser esse ano. 26 é nosso. Eu tô acreditando.
1: Em quê?
0: Vai dar.
1: Rapaz, apoio teu Jesus é diferente do meu.
0: Vai dar.
1: Tiago tá já estourando ali pelas costas você dizendo isso.
0: Vai dar tudo certo.
1: Vai.
0: Nós vamos chegar na final, Pitombinha.
1: Vai.
0: Vamos chegar na final. Nós podemos até perder pra França, mas nós vamos ser campeão.
1: Como é
0: que faz essa coisa?
1: O aeroporto campeão. É uma final, uma avenida é uma final.
0: É uma final. Então, eu quero aqui agradecer.
1: Valeu.
0: E aí vem a política, que é no segundo semestre, mas tá mais longe. Mas no momento a gente tá assim muito.
1: Mas só pra você ir embora, a Copa. O São João nem tanto. A Copa tira um pouquinho o foco da política, né? Quando apagaram os holofotes da Copa, aí pega fogo a política.
0: Aí
1: assim.
0: Pega fogo, aí começam as brigas internas. Cada um querendo ser melhor do que
1: as
0: o outro.
1: Traições,
0: começa,
1: né?
0: As traições, porque a política, ela ama as traições, mas não gosta dos traidores.
1: Eu quero parabenizar o saco que você tem de estar entrevistando todo esse pessoal, viu?
0: É bom, né?
1: Não, eu tô parabenizando.
0: É bom, né?
1: Eu não teria.
0: Eu sei, mas é bom, né?
1: Meu pavio é curto.
0: É bom.
1: Você tá informando o eleitor para ele tirar as conclusões dele.
0: É porque o povo se liga. Quando o camarada tá dando migué, o povo se liga. Quando o cara fala a verdade, o povo sente. E a gente vai ouvindo todo mundo, né? E a Rádio Estação... Né? Graças a Deus, a essa equipe maravilhosa. Tem você,
1: valeu,
0: tem o Thiago,
1: valeu.
0: Tem a Fernanda,
1: não,
0: tem a Alcione. A gente está só recebendo elogios, né, do público. E as pessoas falando, a Rádio Estação está entre as rádios mais ouvidas da cidade. Isso é um trabalho coletivo.
1: Eu ouvi isso hoje, viu? Depois eu lhe digo. Deixa eu puxar quem foi.
0: Tá
1: depois eu lhe digo. O pessoal falou, não, cara, a estação tá bem na fita. O cara
0: está
1: falou
0: entre
1: assim,
0: as rádios mais ouvidas da cidade. Mas isso não é o Márcio, não é o Pitombinha. É um coletivo, é um corpo que está dando resultado.
1: A Rádio Estação é a nossa Argentina!
0: A nossa Argentina. E eu sou brasileiro roxo, igual a sua blusa.
1: Eu sou... Epa! Valeu,
0: brasileiro
1: Márcio!
0: Brasileiro roxo, um abraço, meu irmão. Hoje à noite, pra você
1: hoje
0: que tá ouvindo.
1: Noite.
0: O pessoal que tá acompanhando o Brega e gosta do Pitombinha. E escuta, tem vontade de ver o rosto dele. Se ele parece
1: hoje,
0: com o Ancelotti.
1: Hoje.
0: Se ele parece com o Renato Gaúcho, ele vai estar na transmissão. Vocês vão ver hoje.
1: Se ele tem cara de corno ou não.
0: Não, ainda tem cara de corno.
1: Tem, eu me acho.
0: Você se acha muito corno mesmo?
1: Tem hora que tem.
0: Hoje à noite vai estar.

0: galera, toda a galera lá desse pedaço de céu chamado Barra de São Miguel. Epa! Vamos cantar e encantar. Ele já pediu a primeira, depois bote Joia Rara, Paulo Márcio, Joia Rara. A nossa seleção não perde. 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Joia Rara. E coloque também aí pra gente cantar e encantar. Carlos Alexandre, Feiticeira! Feiticeira! Eita, tá começando, hein? Estação do Brega! 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Bora cantar, porque quem canta as gaias espanta.
1: Está

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0: Pro pessoal taxistas de todas as praças, esses guerreiros, todo dia matam aí uma savana, entram na savana e matam um leão. Olha, porque a vida é assim, no dia que você não mata um leão, fica dois por outro dia, viu? É. Então um abraço aí, Dágio. Ei, boy, boy, como é o nome do danado? É boy, boy, boy. Boy bonito, parei, hein? Bill Boy! Boy bonito, Bill Boy. Porque todo boy é bonito, né? É, Bill Boy, Dágio, é, o Joselito, Rapadura! Nunca mais eu comi rapadura. Um abraço, rapadura. É bom, rapadurazinha com farinha, com pão, com um copinho d'água. Abraço aí, hein? Ah, já que a gente tá falando, bora botar a música de Joselito aí. Bora, bota aí. Pega o telefone.
1: Estou ouvindo o melhor programa da cidade, Estado de
0: Ceará. Eita coincidência da porra.
1: Amigo José de França.
0: Ele!
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0: A gente pensou igual, vice macho. Que
1: está ouvindo esse maravilhoso programa.
0: Bora, bora.
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0: Pronto. Ah, botou, deu no meio da cana. Tá! Melhor de que mestre, tu, Joselino. Eita, mamãe. Porra, bicho, cara se apaixona sem querer, bicho. O mestre joga demais, simples, direto, objetivo. O segundo gol que ele fez, ele parece um menino que tava começando a jogar bola, porra. O coroão de 30, 38, é 39? 39 anos. Aí os boizinhos de 20, 18. Eita! Pega o telefone e liga, a gente pensou igual, macho. Vê se tem mais alguém pedido aí. Betão, Betão, um abraço. Beto do Doce. Diego Negão. Bota aí, nós somos dois sem vergonha. Lindomar. Não é eu e tu não, viu, Negão? Diego Negão. Nós dois sem vergonha, é assim? Dois sem vergonha. E quem mais tá pedindo aí? Veja lá se tem aí. Se tiver, eu mando de cá. Isso! E bote. É, Odair José, pare de tomar a pílula, que a gente chamava a pílula. Pare de tomar a pílula, Odair José, outro sucesso que o Brasil inteiro curtiu. Abraço você que tá ligadaço aí, é, na estação 88,9. Bora cantar? Bora, aí moçada.
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2: Agora na Rádio Estação, 1:06.
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2: 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Um abraço, Joelso. É verdade, verdade, verdadeira. 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Vamos cantar e encantar. Robinho pediu, foi mensagem, mensagem.
3: Boa tarde, amigo. Boa tarde, Reginaldo Roça, amigo. É Robinho de São Domingo. Tô aqui no Sítio Macaco.
2: Tá no Sítio Macaco. Caco, Robinho, eu escolhi aqui mais Tiagão, Tiago, eu e Tiago, um romance que ninguém leu. Essa música é uma das músicas mais bonitas do Rei Reginaldo Rossi. Vai pra Robinho que tá luxando lá no Sítio Macaco. Deve tá tomando uma com a galezinha de capoeira ou com carinho de peixe. Eita danado, pra que essa descrição toda? Pra que essa tentação? Epa! É, tem mais alguém aí? Diga lá. Bora.
4: Amilton, boa tarde. Aqui é Sinane de Lagoa de Pedra. Tá caindo do flecado. Ofereço a todo que escuta o seu programa.
2: Sinane, valeu, Sinane. Anjinho, é? Anjinho dos teculados. Bote aí uma também pra arrancar a casca da ferida, do amor, da paixão, da ilusão, da desilusão. Bote Anjinho dos teclados. Já temos três, já tem três na agulha. Falta a terceira, tá por aí? A terceira tá por aí, deixe-me ver.
5: Tô aqui comendo a galinha de capoeira aqui no Sítio Macaco.
2: Eita, guta.
5: Manda um alô aí pra galera do Sítio Macaco aqui, próximo ao Bandeira.
2: Sítio Macaco, próximo ao Bandeira. Uma galinha de capoeira, deve estar lá num ventinho, tomando um aperitivo, escutando o Reginaldo Oz. Pronto, o trampo é aquilo, é um liso. Aquilo é um otário. Rico é Robin. É. Como é que o cara, um inseto, só vive pensando em poder e em guerra, hein? Ô, Jesus, leve esse. Mas Jesus disse, ô amigo, eu não quero essas botas aqui, não. Mande pro inferno. É, não dá pra levar pro céu. O senhor chama e quando tiver pertinho aí, deu a setinha ali, ó. Apontando infa. Eita, valeu, Robinho. Nós temos os melhores ouvintes. Rapaz, o gatão sumiu. Será se gatão foi pra Copa? Será se gatão foi seu auxiliar técnico do Ancelotti. Edivaldo, me diz, Edivaldo. Não, eu acho que Gatão foi ser o médico, já que ele é metido a botar remédio no cu. Gatão foi levar um remédio para o tornozelo do Neymar. Foi, Gatão foi. Bora! Completou? Bora sim, bora. Vá agora, bote. Cadê, rapaz? Tem uma música linda, levado daqui. Levado não, doido. É você que fica perdendo aí os papéis. Cadê minha agenda? Cadê? Achei!
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2: Vá pra... Paulo Sérgio, não creio em mais nada. Outro, vai pra tu, Vicena, Márcio Véi. Vai pra tu, Leones. Vai pra Fogo lá em Taquaritinga do Norte. Olha o nome do cara, Fogo. Lá tem fogo e tem fofo. Um abraço à dupla Fogo e Fofo. Lenildo, lá em Taquaritinga do Norte. Batata lá em Pão de Açúcar. Rapaz, galera de Jataúba também ligada aí na Estação do Brega. Bora cantar, porque quem canta as gaias...
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1: Opa! 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Eita, tchá, tchá! É a última do programa Bote. Carlinhos Colossi, pequei por nós dois. Um abraço grande de Carlinhos Coló, gente caríssima, compositor, intérprete. Um abraço Adriano Marley, mora em Pão de Açúcar, PDA. PDA, a gente com audiência lá, hein? Pessoal ouvindo aí o nosso programa Pão de Açúcar, aquela terra adocicada. Olha, vamos cantar aí, hein? Cantar aí, a gente volta daqui a pouquinho.
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0: companhia, melhor eu não teria a sua companhia. O danado do Robin disse que tá na beira, tá lá no Macaco. Na beira não, a beira ele tava ontem, na beira do açude. Ô, velho, explica qual é a beira, porque beira tem um bocado de beira. Eita, tomando um aperitivo, uma galinhazinha de capoeira. E a galinha de capoeira é boa, Fernanda tá chegando por aqui, Thiago. Quando a gente pega o pé dela e a graxa escorrega assim no braço, é bom demais. Eita! Olha, tá chegando, vamos ouvir o Boa Tarde dela. Eu tenho essa mania de tá passando o programa e às vezes o companheiro nem gosta, mas vamos nessa. Vai ser feita a minha vontade, não a sua. Boa tarde, Fernanda!
1: Boa tarde, Hamilton França. Boa tarde, ouvintes.
0: Hoje você, cobertura da estação, e hoje tem o Zezé, né?
1: É, você gosta?
0: Eu nem tanto. Ah. Eu gostava mais quando ele era dupla com o irmão. Com
1: é estranho, irmão, né? Falar Zezé sem o Luciano. Eu acho.
0: É, na hora, automaticamente, quando a gente diz Zezé... De Camargo e Luciano. Vem no.
1: É, às vezes eu cometo esses errinhos também, assim, de esquecer.
0: Às vezes trabalhando, já aconteceu no ar.
1: Sim, agora vamos embora com o Zezé de Camargo e Luciano. Eita, né, Luciano mais não.
0: É. Aí você tira Zezé de Camargo e Fernanda Lima!
1: É. Ou sim, Luciano!
0: Ou sim. Né? Sim, Luciano, eu gostei. É, que aliás, assim, você que vive muito a música, o Fernanda, ele faz o quê? Ele é solo também? O outro cantor?
1: Cara, eu acredito que ele parou. Ele deu uma pausazinha.
0: Ou parece que ele tava em gospel, sei lá, né? Gospel. É. Pronto, bem, então é natural eu não saber, né? Porque você que vive no mundo da música também dá notícia. Mas por longe eu sonhei ele gospel. Valeu, programa hoje. Programa hoje.
1: Simbora, hoje tá animado. Muita gente também se preparando pra ir pra festa. Você vai dançar um forrozinho? Vai, Naima?
0: Eu?
1: Sim.
0: Como eu farei uma noite de autógrafo lá hoje. Tô brincando. Você vai trabalhar, né?
1: Vou trabalhar.
0: Bom trabalho, vocês estão dando show, você e o restante da equipe. Valeu. Fernando, deixa eu te falar, jornalismo, profissionalismo nenhum, você tem que inventar. Faça o simples. Faça o feijão com arroz e vai dar uma panelada arretada, sabia? Eu tenho questionado muito, Fernando. Acho que já é, vê só. Acho que aquele programa que você um dia sugeriu era isso. Eu sou muito mais e continuarei sendo a inteligência humana do que a inteligência artificial. Vocês concordam comigo? Concorda?
1: Sim.
0: É a humana, porra. Tá entendendo? Essa, sei não. Mas isso é outra discussão, porque vem aí, Fernanda, bom programa. E rádio não mostra. Fernanda já tá produzida. Ela tá com a touquinha arretada que ela vai levar pra o Zezé de Camargo e Luciano. Não, só o Zezé autografar a touquinha. Valeu, bom programa, viu, Fernanda?
1: Simbora. Vamos. A animação tá lá no alto, viu? Hoje promete.
0: Cheiro, Brasil, Zil.
2: Brasil!

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2: De 3

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1: Boa tarde, minha gente! Começando nossa terça-feira da melhor maneira possível, com essa animação, porque hoje à noite promete. Hoje à noite, então, aqui no São João da Moda 2026, a preferida do Brasil. Vamos embora?

0: Uma salva de palmas, Mari Fernandes!
1: Obrigado, gente! Muito bom, muita música boa nessa tarde maravilhosa. Agora são 1h58 nesse momento. E a gente vai seguindo com mais músicas pra você. Embalando então a nossa tarde de hoje com os melhores ritmos, com as melhores animações também. Olha, só quero mandar um abraço aqui para o restaurante Paladar Nordestino, viu, minha gente? Estar nos ouvindo nesse momento, muito obrigada pela audiência. 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Olha só, aqui também com a gente, a Maria Helena do Cruz Alta, muito obrigada pela audiência. Para você que tá chegando agora, sintonizando nesse momento, você já pode então pedir sua música, manda aí sua mensagem através do nosso WhatsApp, que é o 819-8785-5687. Mas enquanto isso, vamos embora então nesse ritmo romântico?

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1: Rádio Estação 2:04.
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1: Aí, meu compadre, vou falar pra ela agora.

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1: Escuta essa canção aqui, ó. Eu não tenho dúvidas nenhuma que essa vai tocar o seu coração. Vou contar com sentimentos, ó. Escuta aí.

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1: Muito bem, minha gente, muito forrozinho aqui pra nós nesse momento. Olha só, agora são 2:16, 2:16. E olha só quem tá aqui com a gente. Boa tarde.
2: Boa tarde, aqui é o Simão de Lagoa de Pedra. Tá com a Zezé com o Marco Luciano. Eita. Ofereço a todo que escuta o seu programa.
1: Muito bom, toco sim, viu, Sinani? Você pediu, a gente toca, meu bem. Olha só, mais mensagem chegando.
3: Ah, de Fernanda Lima. Fernanda Lima, eu gostaria de ouvir a música Flores da Manhã. Eu não sei quem é o cantor, não lembro agora quem é o cantor nem quem é a cantora.
1: Certo.
3: Só que a música é assim, ó, é pra você que eu mando flores todas as manhãs, viu?
1: Sim.
3: Pra oferecer pra você. Azul. E pra todos os ouvintes. Beijos, Neide do Cruz Alta.
1: Muito bom, Neide. Eita, como é bom, viu? Eita, como eu gosto de ouvir vocês cantarem. Um beijo bem grande. Eu não sei qual o nome da música, mas eu sei qual é a música. Eu vou achar, viu? Vou achar e eu vou tocar assim pra você. Um beijo bem grande, minha linda. Olha só, 2:17. 2:17. E a gente vai chegando então com mais músicas. Muita mensagem também chegando por aqui pra você que tá chegando agora nesse momento, sintonizando a 88,9. Muito obrigada pela sua audiência. Que bom ter você aqui com a gente. Olha só, eu quero mandar um abraço aqui pra Helena do São Miguel, viu? Helena do São Miguel que está nos ouvindo. Que bom ter você aqui com a gente, minha linda. E ó, lembrando que hoje estaremos então trazendo a melhor cobertura pra você. Então, pra você que ainda não nos acompanha no nosso canal do YouTube, convido você agora a estar então se inscrevendo no nosso canal, arroba Rádio Estação 88.9. Então, se inscreve agora mesmo pra você então não perder nada dessa cobertura maravilhosa, viu? Enquanto isso, vamos embora então com essa dupla que fez tanto sucesso que até hoje, quando fala o nome de um, a gente então já sente, né, a saudade do outro. Vamos embora? Vamos embora então com a antiga dupla, Zezé Di Camargo e Luciano.

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4: Vamos.

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0: 30, minha gente. Se fosse possível apagar o fim, seria tão bom, né? Olha só, 2 horas mais 49 minutos, 2h49. A gente já retorna, viu? A gente já retorna aqui, olha só, com muita mensagem chegando ao nosso WhatsApp. Boa tarde!
1: Boa tarde, Fernando. Aqui, vamos dar uma olhada.
0: Oi, Rony.
1: Tô com ainda bando encanto aí pra nós.
0: Certo, toco sim, viu? Você pediu, a gente toca. Duas horas mais 50 minutos, 2h50. Vamos então para a nossa enquete do dia.
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0: Muito bom, gente. Chegou o momento aqui da nossa conversa, das nossas perguntas também. E hoje eu quero saber a sua opinião com relação às programações do São João da Mota 2026. E claro, quero que você me conte então, né? Conta aí pra mim. Qual é o melhor dia até agora pra você? Qual é, ou então qual vai ser o melhor dia, né? Só temos hoje e sexta. Pra você que já foi, então, os outros dias, você já tem uma experiência, né? Se foi bom, se não foi tão bom. Mas aí, conta pra mim, qual é o seu melhor dia, hein? Pois é, eu tenho um também, viu? Manda aí sua mensagem através do nosso WhatsApp, que é o 987855687. Lembrando que hoje vamos ter um sorteio delicioso lá da Mandacaru Açaiteria, tá bom? Manda aí sua mensagem. Enquanto isso, a gente vai curtindo aqui, olha só, o David com a gente. Boa tarde!
3: Boa tarde, Fernanda. Oi. Bom dia a todos da Rádio Estação Sate. Gostaria de pedir um forró já que o GVS Produção João, a música das antigas com chiclete com banana. O nome da música é No Lume da Fogueira. Ofereço a todos os ouvintes que estão na escuta, a você também, a todos da Rádio Estação Sate. Aqui quem fala é Dede Costa, da Rua Siqueira Campos, bairro Centro.
0: Muito bom, viu? Olha, é o Dede falando. E o forrozinho ali, viu? Rolando solto, acho que tem arraial onde o David trabalha. Que coisa boa, viu? Nada melhor do que uma sanfoninha perto da gente. Mais mensagem chegando.
4: Boa tarde, Fernanda Lima, danadinha. Aqui é Doca, aqui de São Domingo, Lava Jato, negona. Bota aí, por favor, com o Geraldo, Dona da Minha Cabeça. Eita. Pra oferecer a minha irmã Nissa, meu irmão Júnior, Amor, Rosiel. E esta mondeça aqui que se faz presente aqui, negona. Boa tarde pra tu, menina.
0: Muito bom, muito obrigada, viu, Doca? Muito obrigada, que bom ter você aqui com a gente, meu lindo. Vamos embora, então. O Geraldo Azevedo, com tantos cantores especiais também. Lembrando que pra você que tá sintonizando agora, 88,9, você pode sim participar. Manda aí sua mensagem através do nosso WhatsApp, que é o 987855687, viu? E vamos embora juntos nessa tarde de terça-feira, nessa tarde tão agradável, né? Mas enquanto isso, a gente vai curtindo então aqui com Luan Santana, pois é. Aqui é o seu lugar. Aqui na 88,9 é o seu lugar. Simbora!

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1: Estação FM 3:04.
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4: Boa tarde, Fernanda, que é a Catarina da facção da WC. Oi, gostaria de escutar a música Até Que Durou, com Péricles. Ofereço a todos os ouvintes, especialmente a você. E um cheiro, gata.
5: Um beijo bem grande, viu? Muito obrigada pela sua audiência. Mais mensagem chegando.
6: Cheguei, Brasil.
5: Oi, linda.
6: Boa tarde, Fernandinha.
5: Boa tarde.
6: Linda. Hoje eu gostaria de ouvir uma música do Magnífico. Bem romântica, tá?
5: Eita, tá bom.
6: Vai pra você e todos os ouvintes. E vai pra Aciane também. Aciane Ferreira. Hoje de manhã eu pedi música de Bruno Marrone e mandei pra você também, viu? Dormindo na praça.
5: Amo!
6: Vai pra Aciane também, essa música de Magníficos.
5: Tá.
6: E todos os ouvintes, tá?
5: Eita! Muito bom! Vamos embora, então. Um beijo, viu? Um beijão pra você, minha linda. Olha só, mais mensagem chegando. Boa tarde, meu querido Eliese.
7: Boa tarde, Fernanda Lima, Eliese de São Miguel. Coloca uma música de Cavalo de Pau, por favor. Valeu.
5: Eita, coloco, viu? Vamos embora, então, forrozinho animado.
7: Sobre a enquete, Fernanda Leão.
5: Conte.
7: Até agora, o melhor dia pra mim foi no dia de Sapadão.
5: Sim.
7: E que vai ser o melhor dia, vai ser sexta-feira, que é...
5: Quem?
7: Meio vaqueiro e calcinha preta. Eita. Tá doido? Eu sou muito fã dos dois. E pra mim vai ser o melhor dia. Eu não sei se eu vou, mas... Mas vai ser, viu? Mas eu vou. Era pra Tiaguinho vir hoje.
5: Verdade.
7: E Magnífico deixar pra sexta, pra ficar as três bandas preferidas pra mim.
5: Eita, é. Se você tivesse fofocado só um pouquinho, né? Conversado ali com Elinho Aragão, com certeza ele teria mudado, viu? As datas.
7: Calcinha preta, Magnífico e Revaqueiro. Ei, ia ser top demais. Porque hoje eu acho que eu não vou, não.
5: Não. Eu não acredito nisso, não. Hoje vai ser uma das melhores noites também, viu? Hoje vai ser noite romântica também, ó. Vamos ter Magníficos, vamos ter Decentes do Forró e vamos ter Nando Cordel. Pra ele cantar assim, ó. Você endureceu meu coração. Imagina, como é bom, viu? Você dançar ali com Jaqueline, pronto, não tem aparelho, não. Oxe, deixa de coisa, se arruma e vão-se embora.
8: Boa tarde, Fernanda. Oi. Lima. Aqui é Adriel do Centro.
5: Oi, querido.
8: Bota uma música aí de Raul Seixas pra gente curtir.
5: Certo.
8: E participar do sorteio. E na enquete, o melhor dia pra mim acho que vai ser a sexta-feira, viu?
5: Eita.
8: Sexta-feira vai ser show, que as bandas é show mesmo.
5: É, né? Tá bom, né? Vamos ver então se vai ser tão boa assim mesmo. A gente fica nessa expectativa. Muita gente também, viu? Eu tenho ouvido aí muitos relatos das pessoas estarem empolgadas também pra sexta. Ah, gente, eu tô feliz com hoje, viu? Tô feliz.
9: Boa tarde, Fernandinha.
5: Boa tarde.
9: Sandra Lima.
5: Oi, Sandra.
9: Fernandinha, eu queria escutar hoje Nem Mais Uma Dúvida com Zezé.
5: Eita.
9: De Camargo. E Luciano, oferecer a todos. E sobre a enquete.
5: Conte.
9: Sem dúvida nenhuma, eu acho que o dia melhor vai ser hoje. Eu fui sexta-feira para o Wesley, que é topado, né? Mas assim, eu acho que o melhor dia é hoje, porque hoje é Magníficos, Nando Cordel.
5: Eita.
9: Olha o luxo.
5: Sim.
9: Olha o luxo do
5: Sim.
9: São João, né?
5: Sim, e eu esqueci. Eita, eu citando hoje, agora há pouco... Esqueci de Zezé, minha gente. Olha, tem Zezé também.
9: E pá, com chave de ouro, Zezé. Que pena que hoje eu não vou.
5: Nossa,
9: mas se doente.
5: Que
9: mas
5: pena.
9: Quem vai Sim. ser topado, viu? Cheirinho, Sim. Fernandinha.
5: Um beijo, linda. Muito obrigada pela sua audiência. E a nossa enquete de hoje é saber, querendo saber mais, né? A sua opinião sobre, então, as grades das programações, das atrações para o nosso São João. Qual será o melhor dia? Ou qual foi o melhor dia até agora pra você? Você acha então que o melhor dia já passou? Que ainda vai ser hoje ou sexta? E aí, conta aí pra mim, manda aí sua mensagem através do nosso WhatsApp, que é o 987855687. E vamos juntos? A gente vai seguir então com Magníficos hoje, Magníficos. Eita, como vai ser bom, viu? O forrozinho das antigas, pra você dançar ali a dois, ou até mesmo dançar sozinho também, né, minha gente? Porque quem não tem ninguém pra dançar, dança só. O importante é não ficar parado. E vai ser mais ou menos assim, ó. Eita. Pode se balançar, viu?

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1: Muito bom, agora são 3 horas mais 46 minutos, 3h46.
2: Boa tarde, Fernanda.
1: Boa tarde.
2: Lima, Wilson São Domingo.
1: Oi, Wilson.
2: Toca aí um forró aí de Nando Cordel.
1: Eita.
2: Melhor atração é hoje, é Nando Cordel.
1: É, né?
2: Nando Cordel é magnífico, é o melhor que tem. E o Zezé é bom, mas pra São João não é bom, não.
1: Eita, como ele é sincero. Muito bom. Um beijo, Wilson. Muito obrigada.
3: Oi, bom dia, Fernanda. Oi. Aqui é a Pinha do Chris Alto.
1: Boa tarde,
3: olha,
1: linda.
3: Toca uma música pra mim do Zezé Camargo.
1: Sim.
3: E sobre a Iquete, pra mim o dia melhor. Todas as bandas foi boa.
1: Sim.
3: Né? Estão sendo boa.
1: Sim.
3: E as que faltam é melhor ainda também. Mas pra mim o melhor dia foi domingo, porque eu sou fã de Xando Avião.
1: Eita, mas o quê? Que coisa boa. Pois é, muita gente aí que eram fãs aí das trilhas, né? Voltam também com esse mesmo gostinho, viu? Deixou saudade já, não foi?
4: Fernanda Lima.
1: Oi, preciosa.
4: Fernanda Lima. Eu não vou nenhum dia, mas o melhor dia que eu fosse, o melhor dia que eu acho é hoje.
1: É hoje, né?
4: É Zezé de Camargo e Luciano. Não, Zezé de Camargo.
1: Sim, Luciano.
4: O melhor dia.
1: Pois é, eu gosto do dia de hoje também, viu, gente? Adoro. Adoro entrar em Magníficos. Inclusive, eu tava até postando nos stories essa lembrança que a primeira festa que eu fui foi há 10 anos. Há 10 anos eu estava indo pra minha primeira festa com a minha tia Dora. E eu não sabia dançar, viu? Não sabia dançar. Foi muitas resenhas, muitas histórias essa noite tem. Mas era a banda Magníficos, inclusive. Foi a minha primeira festa, foi pra banda Magníficos. Mas é isso, né? Muitas recordações. Então eu adoro a banda Magníficos. Gosto demais de um forrozinho romântico. E também, né? Descendentes do Forró aí. Nossa, Descendentes do Forró é muito bom. Sou fãzaça, então, do Pezão e toda a banda. Nando Cordel também, nosso conterrâneo aqui de Pernambuco, que vem trazendo, embalando várias músicas de tanto sucesso. Enfim, gente, hoje vai ser uma delícia, viu? Acredito que hoje vai ser uma noitezinha assim, meio que romântica. O Zezé, então, vai cantar muitas pérolas, né? Que pense nas ruedeiras, viu? Se você não chorar, não. Você chega quase perto. Se você não chorar, você quase chora com tanta música tão melancólica, né? Então, assim, quem estiver sofrendo, não vá, não. Olha só mais mensagem chegando aqui. Toca aí pra mim Minha Oração com a dupla Guinho e Lulinha. Oferece, então, a Emanuele. Muito bom. Muito obrigada, viu, pela audiência. A pessoa não se identificou. Mas vamos embora, então, com essa dupla. Que saudade, hein, inclusive. Vamos embora com música boa.

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1: Estação FM, 4 horas e 5 minutos.
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0: aí pra você, fica com o Thiago Freitas. Agora são 4 horas mais 18 minutos, 4:18, olha só mais mensagem chegando. Aqui é o nosso WhatsApp. Que bom, olha só os nossos ouvintes animados. Boa tarde, Sivoneide.
1: Boa tarde, Fernando. Oi. Todos os ouvintes, aqui é Sivoneide do Bela Vista.
0: Sim.
1: Gostaria de ouvir uma música com Calcinha Preta.
0: Eita.
1: Ofereço pra você e todos os ouvintes.
0: Muito bom, viu? Esquenta, né? Pra sexta-feira, a gente curte sim, viu? A melhor aqui com você. Pra você que tá sintonizando agora a 88,9, você está ouvindo então aqui o Alto Estação Melhor. E música pra você curtir a tarde, embalando aí os seus sentimentos. Hoje à noite vamos ter festividade. A Rádio Estação também estará então cobrindo, né, o São João da Moda 2026, trazendo a melhor cobertura em primeira mão pra você. Então, ó, sintoniza agora mesmo, né, aqui a 88,9, pra você que gosta de acompanhar através aqui do meio radiofônico, pra você que tem Instagram, segue a gente agora mesmo, @radioestacao88,9. Se você quiser me seguir também, fique à vontade, meu nome no Instagram é Fernanda Lima, com 2 L's, tá? Então a gente vai trazendo todos os detalhes dessa noite maravilhosa, essa noite que promete, então, ser uma noite romântica, né? Também de muitas lembranças, com forró das antigas, nossa, gente. Então, ó, hoje vai ser incrível, como todos os outros dias também, né? Foram, mas hoje é mais, tá? Cada dia é mais especial, né? Então, ó, acompanha a gente também através do nosso canal do YouTube, viu? Nosso canal do YouTube, que é Estação FM 88.9, ó, Estação FM 88.9. Lá vai ser, então, a nossa transmissão, vai estar acontecendo a transmissão da nossa live, então você vai poder acompanhar tudo aí no conforto da sua casa. Pra você que já disse, então, nessa tarde, que acha que não vai, né? Então, ó, acompanha, viu, de pertinho, pra você ficar ligadinho em tudo que tá acontecendo. Mas é isso, agora 4 horas mais 20 minutos. Vamos então com Hoje à Noite? Eita!

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Muito bom, minha gente. Agora 4 horas mais 45 minutos. Vamos embora então aqui para o nosso sorteio de hoje. E olha só o nosso ganhador de hoje. Nossa, gente, nosso ganhador de hoje, então, nessa terça-feira, foi a Sivoneide, viu? Olha só que maravilha! Muito bom, Sivoneide! Tá sortuda, viu? Levar pra casa, então, aí um brinde especial lá da Saiteria Mandacaru. Olha só que perfeição! Gente, vou ficando por aqui. Vou finalizando então com ela, viu? Com a banda, a melhor banda de hoje à noite, com certeza é Magníficos, na minha opinião, viu? Um beijo, a gente se encontra hoje à noite, daqui a pouco, tá? Continua aqui sintonizado, sintonizada. Lembra de nos acompanhar no Instagram e no nosso canal do YouTube também. Estaremos juntos, viu? Afinal, aqui é 88,9 com você em todos os momentos. Vamos lá?

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1: 5 horas.
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1: Alô, alô, meus forrozeiros, minhas forrozeiras, começando agora a nossa Estação Forrozeira aqui com o melhor do forró para você que vem acompanhando através da Sintonia 88,9, você pode nos acompanhar também agora através do nosso canal do YouTube e também através do nosso Instagram, arroba Rádio Estação 88,9, viu? Você pode acompanhar ao vivo agora, então para você que gosta então desse forrozinho bom, desse forró autêntico, você está na sintonia certa. E para hoje... Pra hoje, então, estamos recebendo uma querida, viu? Eu tô falando da Laís Vaqueira, que vem fazendo grande sucesso nesse forró mais animado, nesse forró mais ligeiro, daquele jeito que eu sei que você gosta de dançar. Mas, de antemão, muito boa tarde, Laís. Que bom ter você aqui pela segunda vez na Estação Forrozeira. Como é que você está?
2: Bem, boa tarde, Fernanda. Boa tarde a todos os ouvintes, né, que já estão acompanhando e também os internautas que estão ligados aí através do YouTube. A mim é um prazer sempre estar aqui na estação, viu? Juntinho com vocês, é uma honra.
1: Que
2: muito
1: maravilha.
2: Obrigada.
1: Pois é, gente, olha, foi difícil, viu? Foi difícil encontrar o espaço na agenda dessa mulher, muito corrida. E aí, como é que você tá lidando, né, com esse corre-corre desse período junino?
2: É, eu já citei em outra emissora de rádio aqui, é melhor do que carregar uma carrada de cimento, né? Mas a gente vai levando, vai caminhando e, graças a Deus, muitas oportunidades aparecendo. E a gente tá aí, firme e forte, sempre com fé e correndo atrás, batalhando, no final... Vale a pena.
1: Amém. Vamos embora de forró?
2: Vamos embora.
1: Vamos.
2: Bora forrosar.
1: Vamos forrosar.
2: Hoje aqui nos teclados, meu amigo Cleito Sanfoneiro, botando pra lascar. Mais conhecido por Bebe Leite no Beat. Todo mundo conhece. Bora simbora. Bora começar com forrozinho romântico, tá?
1: Eita, vamos.

0: Show, papai!
1: Que maravilha, Laís Arqueira. Nossa, e assim, é um forrozinho animado, que anima mesmo. Você, é impossível não ficar parado. E é, ou melhor, é impossível ficar parado. Eu tenho certeza que o pessoal lá de casa também estão se balançando, né? Tem muita gente que não sabe dançar forró.
0: Pega o cabinho de vassoura ali.
1: Mas se balança. Pra você que está nos ouvindo também, você que está nos acompanhando, seja no canal do YouTube, seja através do nosso Instagram, você pode também mandar sua mensagem. Fala aí, você já foi ao show da Laís Vaqueira? Manda aí seu feedback. Você pode mandar sua mensagem através do nosso WhatsApp, que é o 819-8785-5687. E aí, Laís, a gente sabe muito bem que esse universo da vaqueirama, né, é um universo bem concentrado na questão dessa, da masculinidade. E aí, como é que você se sente em ser mulher e estar nesse meio, e estar nesse meio de destaque, principalmente em ser considerada, então, a vaqueira estourada?
0: Fica aí por sua parte, a vaqueira.

0: bom, muito bom. E aí, o seu repertório, a gente percebe que envolve, né? Uma mistura aí, justamente, de um forró animado, de vaquejada, também com romance, aquele romance bom que faz do meu coração. Principalmente nessa semana aí, sexta-feira, dia dos namorados. E aí, quem não tem namorado ou namorado tá sofrendo, aí dói demais, né?
1: É, não, com certeza.
0: E aí, eu queria saber, nesse momento, né? Como é que você faz pra escolher as suas músicas? Principalmente Romeu, ou até mesmo Coração de Isca, né? Você busca aí músicas que traga justamente essa identificação com o público, né? Que faça aí chegar até o coração.

0: do pessoal e pensar, nossa, essa daí machuca demais. Como é essa escolha de repertório?
1: Sobre, assim, meu repertório de músicas autorais, Romeu é uma música autoral, não é, sim, minha, é da compositora Lilian, ela é lá do Recife. E muitos compositores me mandam, me enviam as músicas.
0: Sim.
1: Daí eu vou vendo as que eu gosto e gravo. E vou jogando aí pra galera as músicas. E a escolha é o que bater, o que bater no meu coração, que eu gostar, tanto faz ser uma música romântica, como uma música que fala de vaquejada, ou qualquer outro assunto que eu gostar, que eu ouvi da primeira vez e disse, essa eu gostei, essa eu vou gravar. E é mais ou menos assim a escolha. E também a escolha do repertório, quando eu vou montar, geralmente eu busco mais, sempre estar com o repertório mais atualizado, porque o meu estilo é mais atualizado. Claro, eu toco muitas músicas tradicionais, de forró tradicional,
0: sim,
1: principalmente nesse período do São João, mas geralmente meu repertório é mais de músicas atuais, do momento, que está estourada no momento.
0: E aí, para aquela música romântica, o que não pode faltar? Nossa, essa aqui vai ser uma música romântica. Não, essa música aqui é interessante por tal motivo. Qual seria esse motivo?
1: Tem uma música que a gente toca sempre no show, que é de Calcinha Preta, que quando a gente toca, o povo arreia logo assim, já bebe, quem tiver com os copos já vira logo uma vez.
0: Qual seria?
1: Bora lá, Bebê, puxar um taquinho dela? Olha, ele tem raiva do apelido dele, mas não foi eu que botei, não, viu? Eu já conheci ele com esse nome de Bebe Leite. Quase que eu te lasco. Oi, tá vendo? Desde o tempo da Dimetrose que ele já tem esse apelido, aí ele se zanga só comigo que chama. Mas chama assim mesmo.
0: Vamos embora.
1: Bora puxar aquela bem romântica, que a galera que tá em casa já vai entender por que não pode faltar essa, não, no meu repertório. Bora se embora?
0: Nossa, vamos.
1: Hora dessa, é?
0: A sofrência é garantida.

0: tem que ter
1: e
0: também.
1: Arraso.
0: E a gente toca também o repertório de barzinho, que a gente toca tudo, viu? A rocha, tudo que você pensar no barzinho, a gente toca.
1: Que coisa boa, olha só, Sandra, assim, ixi, essa, viu? Só essa frase, essa, viu? Essa é demais.
0: Pois pronto, pra você ver.
1: Essa Laís é topada. Quem mandou aqui essa mensagem foi a Sandra Lima, aqui do bairro São Miguel. Que coisa boa, Sandrinha, que você tá gostando. Tô aqui, viu? Costurando e dançando. Olha só,
0: aí, tá
1: nossas
0: vendo?
1: Costureiras de plantão.
0: Cuidado pra não costurar os dedos, né? Dançando.
1: Mas tem um equilíbrio, né, Sandra? Pois é, pra você que tá nos ouvindo também, quer também falar um pouquinho, quer pedir uma música, fique à vontade através do nosso WhatsApp, que é o 819-8785-5687. Vamos demais?
0: Vamos embora fazer mais uma romântica nessa pegada aí. Essa música que tem mais ou menos uns 15 anos, que foi gravada por Jorge Mateus, né? E Zé Vaqueiro trouxe agora no novo DVD dele.
1: Uma versão forró,
0: uma
1: né?
0: Uma versão mais de forró, piseiro. E a gente, claro, tá lá no repertório da gente também.
1: Mas um repertório atualizado, viu, minha gente?
0: Vamos embora.

0: Muito bom, é isso aí, viu? Olha, cada uma é melhor que outra.
1: É variado.
0: Variado. E aí, conta pra gente também como é teu preparo físico pra esse período, Laís. Principalmente, assim, que você não para, né?
1: É um litro, aí... ele já disse, um litro de cana pro dia. Tira gosto da vontade onde eu chego, cachaça. É assim, aí.
0: Eita.
1: Voando.
0: Eita.
1: Mas, brincadeiras à parte, assim, graças a Deus, eu de um tempo pra cá, eu tô me alimentando muito bem, sabe?
0: Sim. O que vai fortalecer na imunidade, né?
1: É. E pronto, exercício eu não faço muito não, vou mentir não, eu sou meio preguiçosa.
0: Sim.
1: Mas eu ensaio bastante em casa e só um ensaio já é um preparo, né, pra pessoa. E o próprio palco, o palco prepara também a pessoa fisicamente. Principalmente no meu, que eu tenho dois shows, né?
0: Sim.
1: Eu tenho o meu show de vaquejada. Sim. E tenho o meu show de barzinho. Aí barzinho é mais tranquilo, mas o show de vaquejada mesmo, acho que eu perco um quilo por cada show.
0: Porque você dança também?
1: É, porque eu danço e pulo e salto e vou de um lado para o outro. E são músicas rápidas também, pegada aquela pressão. Aí a gente acaba se preparando no palco também, no próprio palco. É um preparo.
0: Que coisa maravilhosa. E aí conta pra gente também como é que foi a repercussão. Como é que você lida também com a grande repercussão das suas músicas autorais? Uma delas é Seu Amaro.
1: É, Seu Amaro... Graças a Deus, tá na boca da galera. Seu Amaro, onde eu chego, pulso é Seu Amaro, Seu Amaro, Seu Amaro.
0: E Seu Amaro existe? Surgiu de onde?
1: Existe. Na verdade, assim, Seu Amaro tem vários. Tem vários. Por onde eu ando, tem vários Seu Amaro.
0: E é.
1: O nome Amaro em si, o nome, porque pra batizar, né?
0: Sim.
1: Pra batizar esse, que eu digo velho, não, mas
0: sim.
1: É popularmente falando, né? Pra... pra vai ficar devendo Seu Amaro, já.
0: Eita,
1: tá dizendo.
0: Eu não acredito.
1: É... Ele, assim, pra botar esse nome, na verdade, foi de Seu Amaro Dias mesmo, porque...
0: Sim.
1: Quando eu lembro, quando eu era criança, tinha a campanha de Seu Amaro Dias, que tinha muito lá na minha família, o povo botava o CD, né, com as músicas, e era Seu Amaro é tão bom, tão bom, tão bom.
0: Sim.
1: Seu Amaro é tão bom. Aí eu sempre achei esse nome Amaro forte pra usar numa música. E como eu queria fazer essa música contando a história desse clássico, né, esse velho, entre aspas... Que sempre tem nos forró, que é aquele senhor mais enxerido, que chama as meninas novas pra dançar e pagar a bebida e aquela coisa. E eu queria fazer essa música. E o nome que eu escolhi já foi ligado à pessoa mesmo, do Amaro Dias mesmo.
0: Que coisa boa. E a gente sabe, né, que até então, né, a repercussão, a gente vê no show, ali no palco, tem muito glamour. É muito bom, tudo muito perfeito. E aí conta pra gente como é a questão também da estrada, né? Nesse percurso da banda sair ali, toda a sua equipe sair pra ir pra uma cidade do interior. E conta pra gente, já teve alguma situação engraçada que vocês vivenciaram que o pessoal não sabe até hoje?
1: Enfim, não, tem muito.
0: Que foi assim um pouco cômico.
1: Olha, de cair de cima do palco.
0: Eita, tipo aquele meme que o pessoal tá dançando ali e cai.
1: Ou até mesmo dar dor de barriga e não ter banheiro, só mato.
0: Sim.
1: Coisa.

0: Assim, quando eu já toquei no palco principal aqui também.
1: Sim.
0: E assim, realmente o palco da Ema, ele tem esse diferencial, porque as
1: Sim.
0: pessoas que estão lá realmente querem ver você.
1: Sim.
0: Geralmente no palco principal sempre tem uma banda bem famosa depois, né? Dos artistas que cantam primeiro, os artistas locais, né?
1: Sim.
0: Então a gente canta para pessoas que querem ver outros artistas,
1: Isso.
0: entendeu? E na Ema a pessoa canta para quem vai sair de casa para ver a pessoa cantando mesmo. Ou às vezes mesmo tá lá. E eita, vai ter lá as vaqueiras lá na Ema, vamos dar uma olhadinha até enquanto tá aqui e tal, vamos dar uma olhada e tal. E ali tá realmente as pessoas que querem ver o trabalho da pessoa. E é muito massa. É muito caloroso tocar para esse público aí.
1: Você se sente ainda mais pertencente?
0: Com certeza. É muito mais quente mesmo assim, o calor humano é mais próximo também. As pessoas são mais próximas do palco, né? Porque o palco principal sempre é mais alto, é mais
1: Sim,
0: distante.
1: sim.
0: E ali não, é bom, é acolhedor. É legal tocar lá.
1: Pois é.
0: Dia 26,
1: Dia
0: tá? A gente tá
1: 26.
0: lá dia 26. Quero convidar todo mundo aí, toda a galera, não só daqui de Santa Cruz, como de toda a região que vier aqui pro São João de Santa Cruz. Aí lá no palco da Ema, dia 26, é
1: Pois
0: 10
1: é,
0: horas.
1: fechando já, né? Justamente,
0: Isso!
1: São João. Então é um outro. Um
0: A
1: outro...
0: gente entra de 10 horas da noite.
1: Que arraso.
0: Agradecer até a secretária de Cultura, Lívia
1: Lívia.
0: Moura, porque. Eu ia ser mais cedo, só que aí eu tinha outro evento antes. Aí eu pedi a ela, disse, por favor, dá um jeitinho de me encaixar para mim ficar com as duas. Aí ela deu certo, ela conseguiu me encaixar às 10 horas e vai ser bem legal, se Deus quiser.
1: Que coisa boa. Ansiosa. Vamos embora de mais música?
0: Bora sim, bora?
1: E olha só, tem mensagem aqui chegando. Eita, música da gota, essa de calcinha preta, viu? Só não vou tomar uma porque vou fazer serão.
0: É o que eu digo.
1: Aí posso fazer as peças erradas, né? Mas, Laís, essa música Amaro combina com o seu amigo Concris. Ele gosta muito de você.
0: Concris.
1: Jota Neto sempre fala.
0: Mandar um abraço pra Jota Neto. Concris é o pai dele, né? Jota
1: Ah,
0: Neto.
1: Concris.
0: É um velho também, bem danadinho. Ele é bem seu amado,
1: Eita,
0: seu
1: só mudou
0: Concris.
1: o nome.
0: É verdade. E convida a todo mundo. Eu já não vai fazer, não, porque não estava programado aqui para a gente fazer
1: Sim.
0: ela. E seu Amaro é trabalhoso. Ele tem que
1: É.
0: fazer toda uma situação para ele estar. Mas eu convido a galera aí entrar lá no meu canal, no YouTube, como também em todas as plataformas. Seu Amaro tá lá. É só caçar. Seu Amaro lá, esvaqueira, que você vai ver.
1: Eita, é. Um serãozinho, ó. Costurando rápido no
0: Isso.
1: ritmo do seu Amaro.
0: Bora simbora.
1: Vamos.

0: Muito bom. Gente, nesse momento são 5 horas mais 34 minutos, 5h34. A gente vai para um breve bloco depois culturais. Daqui a pouco a gente já retorna, então, com mais música. É. Daqui a pouco a gente já retorna com mais músicas e com mais história também para você. Continua sintonizado, viu? Aqui na 88,9.
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1: Muito bom, estamos de volta. Agora são 5 horas mais 42 minutos, 5h42. E para você que está sintonizando, então, agora, nesse momento, a 88,9, você está ouvindo Estação Forrozeira. Lembrando também que você pode nos assistir, estamos ao vivo no nosso canal do YouTube, Rádio Estação 88,9, e também no nosso Instagram. Para você que acompanha o Estação Forrozeira, você sabe muito bem que a gente vive um ritmo diferente. Todavia, nesse mês de junho, então, a gente já começa nessa pegada ao vivo, trazendo, então, cantores conterrâneos, pois é, para estar se apresentando e você está conhecendo também outras vertentes do forró. E hoje estamos recebendo, então, aqui a Laís Vaqueira. Laís Vaqueira que já deu um show. Muita gente aqui mandando mensagem, muita gente animada, animado também, muita gente costurando. E é claro que costurando não tem como dançar, mas tá se balançando ali na cadeirinha. O que importa é se divertir e não ficar parado, viu? Então, para você que conhece a Laís Vaqueira, para você que já foi até um show dela também, prestigiou esse show maravilhoso, muita animado, você pode também pedir sua música, mandar sua mensagem através do nosso WhatsApp, que é o 819-8785. Mas, chega de conversa, vamos de mais música?
2: Bora-se embora. Vamos embora. E a gente vai puxar também um outro estilo que a gente toca também sempre no show, que é o forró das antigas. Que
1: vamos
2: a galera
1: embora.
2: Gosta
1: Eita,
2: muito também.
1: Bom demais.
2: Sempre tem que ter.
1: Sempre tem que ter.

0: passaria a tarde todinha aqui, viu? Passaria assim, a Aura não é nossa amiga. Então, a gente vem chegando, então, ao fim. Pois é, ao fim aqui do nosso Sessão Forrozeira. E eu quero agradecer a você, Laís. Que bom ter você. Muito obrigada por ter apertado aí os horários. Ao nosso querido amigo aqui também, Cleiton.
1: Ela não quer dizer... Ela nunca... O que eu acho mais engraçado é a minha mãe, sabe? Minha mãe, sim, ela só de bebe leite.
0: Bebe.
1: Tu vai tocar com bebe leite hoje? Ou...
0: Lembrei, sei lá, aquela música antiga que é o gato bebe leite, não tem?
1: Bebe leite, é.
0: Pois
1: só
0: é.
1: Só pra mim não, sim, esquecer aqui, deixa eu mandar um alô pra Tãozinho Dantas, que tá acompanhando a gente lá em Camalaú. Ele mandou mensagem.
0: Eita,
1: aqui.
0: Eita, Camalaú é terra de gente boa. Gosto.
1: Mandar um alô também pra toda a turma que tá acompanhando lá no sítio Poço da Lama.
0: Sim.
1: E lá no sítio Arapuá, lá na casa do... Do engenheiro dos teclados lá, que também música toca comigo também.
0: Que coisa
1: a Eliane,
0: boa,
1: todos os filhos dele lá e todo mundo curtindo. E a todos que acompanham e curtem o trabalho da Vaqueira, muito obrigado. E também não posso deixar de agradecer aí uma marca que está me patrocinando.
0: Sim.
1: Que é Queiroz Imports. Mandar um abraço para Sandra. Agradecer, já montou meu look completo.
0: Eita,
1: já,
0: que coisa boa!
1: São João aí. 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Melhor atendimento, viu? Então, um beijão, Sandra. Agradecer também Daniel Importados, que tá junto comigo, e o fofo lá da RJN Net. Muito obrigada a todos que me apoiam.
0: Muito bom, muito bom. Pois é, então, olha, muito obrigada. Que coisa boa. Tô muito feliz por você ter vindo.
1: Muito obrigado
0: trazer
1: a você.
0: Trazer ainda mais alegria para o nosso Estação Forrozeira. Mas vamos de saideira?
1: Bora, e agradecer a Beblay também, que tirou um tempinho aí na agenda dele.
0: Sim.
1: Para vir me acompanhar hoje. Eu sei que ele só veio porque era para mim. Que ele que não gosta
0: boa
1: de mim, não, mas olha, é apaixonado.
0: Eita,
1: demais. Não vive, não, sem a pessoa, não.
0: Que coisa
1: mas...
0: boa, que bom, que bom. Vamos embora, então?
1: Bora se embora.
0: Dia 26, viu, minha gente? Ó, dia 26.
1: 10 horas.
0: É, dia 26, coloca aí na sua agenda. Falta alguns dias, falta poucos dias. Vamos, então, com a romântica pra gente fechar, né? Ó, sexta-feira tá se aproximando.
1: Bora.
0: Eita, vamos embora.
1: Bora se embora.

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Eu fico imaginando como seria enxergarmos a face do nosso Criador. Sabe, a gente canta e a gente não imagina. A gente canta e a gente não tem noção que na mão direita Ele carrega todas as estrelas. Na sua boca Ele carrega uma espada. E o seu rosto brilha muito, muito, muito mais do que o sol. Eu não sei se você já tentou olhar para o sol, mas a gente já não consegue. Imagina olhar no rosto do nosso Criador. E quando eu canto reconhecendo

0: Se você faz parte das pessoas que gostariam de ver e de tocar o Senhor, levante a sua mão, levante a sua mão, levante as suas mãos, levante as suas duas mãos e faz barulho para Jesus. Aplaude Ele, aplaude Ele. Ele merece, Ele merece, Ele merece. Jesus merece.
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1: É que assim, eu tô muito apreensiva devido a ter passado 18 dias com muita tosse. A minha voz não vai quando eu quero fazer as coisas, entendeu? E eu escolhi músicas não tão fáceis. Então isso tá sendo muito desafiador pra mim. Mas eu creio que eu tô aqui por um motivo muito especial. Eu quero que a vontade de Deus seja feita, né? Eu vim com o meu coração preparado pra isso, pra aceitar de bom grado que o Senhor tiver pra mim nesse momento.

Senhor, seja tudo que tenho, que sou, está nas tuas mãos.

Não é sobre uma canção, mas é sobre alguém que deu a sua vida na cruz do Calvário para salvar o homem pecador. E um dia, no alto da cruz, ele encontrou o ladrão que o disse assim: Senhor, lembra-te de mim quando entrares no teu reino.

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3: Estação 75.
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2: A partir de agora, na sua Rádio Estação FM 88.9, estamos iniciando nossa jornada, né? Nossa jornada começa a partir de agora, é a quarta noite de transmissões aqui direto de Santa Cruz do Caparibe. É o São João da Moda 2026, né? Com muita alegria, com muito entusiasmo, a Rádio Estação, pela primeira vez na história, em sua história, nos seus 2 anos de fundação, estamos aqui pela primeira vez em Santa Cruz do Capibaribe para levar para você todas as emoções, as transmissões dos shows, entrevistas, enfim, todos os bastidores, e aqui você não perde nada. Ao meu lado hoje, Fernanda Lima. Boa noite, Fernanda.
3: Boa noite, Márcio Felipe. Boa noite a você de casa que está nos ouvindo, a você que está no rádio nos ouvindo, a você que está em casa também nos acompanhando através do nosso canal do YouTube, Estação FM 88,9. Que bom ter você com a gente. E essa noite, então, que promete, viu? Essa noite que promete entrega de muitas festividades, muito show bom, de muita música boa, do jeito que você gosta. E a Rádio Estação está presente nessa noite também para levar o melhor, a melhor cobertura para você de casa.
2: E o detalhe, como a gente veio falando desde o início, né? É uma época, é um São João atípico, porque temos Copa do Mundo e os horários dos jogos da seleção brasileira, em alguns momentos, né, coincidiram dentro do horário das apresentações. Né? No primeiro dia, por exemplo, nós tivemos aqui, né, o jogo do Brasil contra a seleção de Marrocos, na abertura do nosso São João, e nós tivemos também, né, no último sábado, na última sexta-feira, na realidade, o jogo Brasil e Haiti, onde a gente pode acompanhar, inclusive, os bastidores desse jogo aqui, mostrando a reação de todo o nosso público. E detalhe, Fernanda, tivemos mais de 25 mil visualizações nesse conteúdo, que pra gente, né, é uma quantidade bastante expressiva. E nós, da Rádio Estação, nossa equipe, só temos a agradecer a cada um de vocês, né, que puderam acompanhar a nossa transmissão com um jeito totalmente diferente. Sim. E com um estilo também, o estilo do São João da Moda aqui na estação.
3: É isso aí, Márcio Felipe. Uma cobertura diferenciada, marcada por muitas emoções, como você bem citou, com o jogo. E como foi bom, então, não só pra gente, mas pra quem estava aqui no Parque Wellington acompanhando, então, essa festividade. E acompanhou, então, o show de Wesley Safadão. E ao mesmo tempo que olhava pra Wesley, olhava também pra o telão pra acompanhar o jogo de pertinho. E quando for gol, a galera se animou, viu? Pense numa ação interessante, foi essa de Wesley Safadão, em dar continuidade no show. Foi algo, então, que pegou todo mundo de surpresa. Porque ninguém esperava, então, por essa continuidade, né? Imaginavam, então, que o Wesley iria dar uma pausa no show para todo mundo focar apenas no jogo. Mas mostrou que o público santacruzense consegue, sim, ter mais habilidades, como assistir ao show presencial e acompanhar também ao vivo o show. O jogo, melhor dizendo.
2: É, exatamente. E hoje tem Banda Magnífico se apresentando aqui em Santa Cruz. Fernanda, que sempre abre o Auto Estação, sempre costumeiramente coloca uma música da Banda Magnífica, a preferida do Brasil.
3: Pois é, a preferida do Brasil é. A gente tenta diversificar, mas a preferida do Brasil é aquela que anima toda a multidão. E hoje, sim, hoje vai ser uma noite muito romântica, marcada aí pela Banda Magníficos. Nando Cordel também, que vem primeiro, trazendo ali aquele forrozinho bom, aquele shot também, do jeito que todo mundo já tá ali, já acostumado, né? Pra quem já conhece o Nando Cordel, pra quem não conhece também, vai ter a oportunidade de aproveitar e apreciar também essa cultura local. E claro, daqui a pouquinho, daqui a alguns minutos, viu? Inclusive, daqui a poucos minutos vai estar começando então a banda Descendentes do Forró, essa banda que é daqui de Santa Cruz do Capibaribe, que fez e faz história diariamente, que tem se expandido também para outras cidades, pois é, cidades circunvizinhas, com novos projetos também. Então todo mundo aqui em Santa Cruz do Capibaribe conhece sim Descendentes do Forró, e como é bom dançar um forró arrastado com Descendentes, viu, Márcio?
2: É verdade, Descendentes do Forró que esteve nesse mês, passou pelo programa Estação Forrozeira. Fernanda Lima teve o prazer de entrevistar o grande amigo Pezão, né, que se apresentou com maestria e hoje vai estar se apresentando aqui, né? Uma prata da casa, mas que já faz sucesso em todo o estado de Pernambuco.
3: Pois é, 11 anos de banda aí trazendo isso, né? Trazendo essa cultura, eles que têm como foco também essa valorização do forró tradicional. Então, eles não param, né? Esse mestre não para. Eu não sei como foi que eu consegui ter esse tempinho então com o Pezão, até porque também eles estão com esse outro projeto também, levando então música e poesia. Então a agenda está literalmente muito lotada. Mas como foi bom então ter esse papo com o Pezão, para você que não conseguiu então acompanhar esse momento, né, do Estação Forrozeira, você pode dar uma pesquisada depois no nosso canal do YouTube, Estação Forrozeira com o Pezão dos Descendentes do Forró, para você acompanhar um pouquinho não só a música, mas também muitas histórias, né, desse início, dessa trajetória do Pezão até esse momento.
2: Olha, você que está em casa, você que está no trabalho, você que está ouvindo pelo rádio, muito obrigado pela sua companhia, pela sua audiência. Esta é a transmissão do São João da Moda pela Rádio Estação FM 88.9 de Santa Cruz do Capibaribe, emissora que vem crescendo, vem conquistando o seu espaço aqui na cidade, graças a esse time, né, competente, pessoas, né, que estão trabalhando e estão dando o melhor de si para levar para você essa transmissão do São João da Moda. Essa é a Fernanda Lima, a gente já teve aqui a Daiane, já teve a Alcione também participando com a gente, assim como também a Vitória, a nossa quarta noite de transmissão, e a gente está tendo esse prazer de ter a nossa equipe, todo mundo engajado, irmanado, para levar todas as informações para você. Nesse momento, você que está assistindo, a gente vai mostrar para você imagens nesse momento da Arena da Moda. E o que dá para a gente notar, meu querido Jean-Pierre, é que ainda o público ainda não chegou, o público ainda, né, está se preparando. Estão nos salões, né, de beleza, estão se produzindo, as mulheres se produzindo, né, se vestindo bem para daqui a pouquinho chegar aqui na Arena da Moda. Dá para ver imagens aqui, Fernanda? A gente vê o público ainda, é muito tímido, a gente pode falar. Agora tem umas fãs do Zezé de Camargo que já estão na beira do palco ali, estão no pé do palco,
3: todo
2: esperando
3: mundo
2: o Zezé
3: querendo,
2: chegar.
3: Então, conheceu o Mirosmar. Você sabia que o nome dele era esse, Mirosmar?
2: Mirosmar eu não conhecia. Eu conhecia Zezé de Camargo e Luciano, que eu achava que era uma pessoa só.
3: Ah,
2: eu achava que era Zezé de Camargo e Luciano, porque era o Zezé, né?
3: Sim.
2: E aí depois a gente entendeu que era uma dupla. Quando criança a gente começou a compreender mais, mas não
3: assistindo muito a Globo também,
2: a Globo,
3: e o filme, né?
2: Isso, exatamente. Os filhos de Francisco,
3: sim,
2: né? E eles que fizeram muitos gargarejos, né, para estar aqui, né? Eu espero que esse gargarejo...
3: Você já fez o gargarejo com
2: ovo cru? Eu já fiz com água salgada, com água salgada.
3: Com ovo cru não.
2: Não dá. Não dá. É com gema de ovo.
3: Já tentou?
2: Não dá, não tenho coragem. Você tem coragem?
3: Acho que eu teria. Eu nunca fiz esse teste, não. Vem, vou fazer depois e venho aqui dizer como
2: foi. A gente tá aqui no Nordeste, viu, gente? Você que tá em outros estados, em outras regiões do país, a gente tem um termo que a gente usa a palavra engolir. Engolir quando a gente coloca algo na boca que não faz bem e dá vontade de vomitar. Então, eu acho que se eu fizesse isso, eu iria engolir, eu não iria me sentir bem. Mas eles fizeram, deu certo, pelo menos até um certo momento. Estão lá, estão com suas vozes preservadas, né? E a gente espera que o Zezé possa hoje entregar um show de excelência que o público merece.
3: Muitos ouvintes, viu? Muitos ouvintes hoje à tarde no Alto Estação ressaltando que eram muito fãs, então, do Zezé de Camargo. Até brinquei, né? Que é impossível lembrar do Zezé de Camargo e não falar o Luciano. Inclusive, a gente às vezes comete algumas gafes, né?
2: A
3: e
2: gente
3: fala
2: erra
3: o nome da dupla, né? Mesmo... Zezé de Camargo e Luciano. Eita,
2: exato,
3: não tem mais Luciano.
2: Não tem mais Luciano.
3: Zezé de Camargo sem o Luciano. Então, isso, é agora, é um anúncio.
2: Tá, é mais fácil assim. Zezé de Camargo sem o Luciano.
3: Luciano.
2: Pronto,
3: aí
2: resolveu.
3: Entra. Sim.
2: E aí a gente aqui já quer mencionar aqui os amigos que estão chegando na nossa live no YouTube, né, mais de 80 dispositivos conectados com a gente, o que nós agradecemos demais, né? Você já vai lá, deixa seu comentário, né, passamos de 90 nesse momento, você vai lá e deixa seu comentário e diz pra gente qual das atrações você está esperando nesse momento. É o Zezé de Camargo?
3: É
2: o Nando Cordel? É Magníficos? É Descendentes do Forró? comenta pra gente, você que tá com sua família, tá aí, né, se preparando, porque eu até falando com meu amigo Iago Roberto, ele disse que ia pra um sítio, ia assistir a nossa transmissão, iria se confraternizar, ia comer pamonha, canjica, bolo de milho.
3: Bom, viu?
2: Tem muita gente que tá se confraternizando na véspera de São João também.
3: Sim, sim. Fazendo fogueira, inclusive, aqui nos camarotes, já tá chegando aqui uma fumaça, viu?
2: Um cheiro de fumaça.
3: Pois é, os vizinhos aqui já estão fazendo suas fogueiras, eita, como é bom, viu? Até brinquei que se eu não estivesse trabalhando hoje, eu iria me embora ali, me aconchegar com os meus amigos de uma fogueirinha também. E aí a gente só fogueira. Lembra de Assisão e a música, né? Assisão. Eu fiz uma fogueirinha.
2: Parampapá.
3: Esperando o meu amor.
2: Parampapá. É, eu só sei fazer isso da música. Mas olha, o que é legal, Fernanda, sim. Estamos num dia de fogueira e a temperatura também tá agradável. Tá aquela sim. neblininha aqui sim. em Santa Cruz,
3: o que é bem esperada, né? A gente tava até conversando que o ano passado choveu bastante. Choveu. E esse ano ainda não tinha chovido, mas hoje choveu logo cedo.
2: Os anjos lhe ouviram e mandaram a chuva.
3: Pois é, ó, hoje choveu. E olha só, tem muita mensagem chegando. Olha só, J. Luna Produções Artísticas
2: J.
3: está
2: Luna
3: conosco.
2: Que é o seu fã, né?
3: Pois
2: ele tá acompanhando, ele já disse que vai fazer
3: nosso
2: um fã-clube.
3: Parceiro, viu? Para grandes espetáculos, você já sabe aí de casa quem contratar.
2: Alô,
3: olha só, tem mais mensagem. A Vitória Virgínia também tá com a gente. Pois é, Vitória faz parte então da nossa equipe, a brilhante então nossa equipe. Também tem a Socorro. Boa noite, estou esperando a transmissão do show do São João da Moda de Santa Cruz. Muito bom, muito obrigada, viu, Socorro? O José, a Josefa Maria, melhor dizendo, perdão, Josefa Maria também com a gente. Olha só, tem mais mensagem chegando. A Maria Silva, pois é, dizendo que tá ligadinha aqui na equipe da Rádio Estação. A Larissa Torres, mais uma noite de São João da Moda, acompanhando e curtindo tudo de casa. Pois é, que bom ter você com a gente, viu, Larissa? Mais mensagem chegando, a Edilene também. Olha só, o Rodrigo Marques, que bom ter vocês com a gente. Também tem mais mensagens, a Maria Silva. E olha só, vai começar Decentes.
2: Vai começar
3: Decentes do
2: de
3: Forró.
2: Poucos minutinhos vai começar
3: isso.
2: Decentes do Forró. E o que eu quero dizer aqui, Fernanda, sim. é que sua vista está muito boa. Você está com um olho muito bom. Eu não estou enxergando daqui, não, Fernanda.
3: Olha só, Osana Santos,
2: Osana,
3: já
2: Dona Osana, é Dona Osana.
3: É Dona Osana do nosso cafezinho bom.
2: O Felipe Cheguei. Lopes está aqui também, diz que é a melhor live do mundo. É, melhor live do mundo. É o São João mais estiloso do mundo, é aqui da Rádio Estação.
3: Que está com você em todos os momentos, entregando a melhor cobertura. E olha...
2: Vamos nos preparar aqui,
3: sim.
2: né? O Jean que já está preparando, lembrando que a gente tem dado crédito todos os dias. As imagens, a transmissão dos shows são geradas pela Prefeitura Municipal de Santa Cruz do Caparibe, é quem detém as imagens do show. Então a gente está se preparando aqui para mostrar para você a transmissão do show. Assim que tiver no ponto, a gente já vai mostrar para você
3: sim.
2: a abertura, a apresentação da banda Decentes do Forró, que é muito bom, né, Fernando?
3: Pois é, gente. Só quem já foi para um show dos Decentes do Forró sabe o quanto é maravilhoso, o quanto, então, tem aquela presença de palco do Pezão, também toda a banda, né? Deixa

0: assim, grande público.
1: Eu acredito, você acredita então? Você
0: eu
1: acredita
0: torço, torço e acredito.
1: Que quem vai atrair mais o público? Qual
0: Zezé
1: será a banda?
0: Zezé de Camargo.
1: Também.
0: Mas sem o Luciano.
1: Sem o Luciano. Sem o Zezé Luciano. De Camargo sem o Luciano. Eu acredito que ele que vai trazer o grande público para essa noite. Pelo menos foi o que eu ouvi, né? É. Muitos ouvintes, inclusive até nas lojas também, que eu passei hoje à tarde, o pessoal dizendo que iria vir sim assistir o Zezé. Me surpreendeu. Exato. Me surpreendeu bastante.
0: Me surpreendeu também. E olha, apesar de que eu acho que a maioria do público vem em busca do Zezé, tem pessoas comentando na live que estão esperando pela banda Magníficos.
1: Pois é, muitos fãs também do forró
0: Fernanda
1: das mesmo. Antigas.
0: Fernanda gosta de Magníficos.
1: Gente,
0: né?
1: Eu adoro a banda Magníficos, é uma banda que eu gosto muito. Nando Cordel também aquece meu coração com as suas músicas, o nosso conterrâneo aqui de Pernambuco. Então é algo assim que eu amo, né? Então quando é uma pessoa aqui de Pernambuco, chega a dar aquele ânimo maior. Mas agora Magníficos traz sim essa essência do forró das antigas. Também já em uma nova versão com novos vocalistas também. Mas vocalistas incríveis que fazem então a banda continuar com aquela chama acesa nos corações de quem é muito fã há tantos anos.
0: Então, para você que está ligado com a gente, além de comentar durante as apresentações musicais, deixando aí sua cidade, seu bairro, você pode deixar para a gente comentar durante os intervalos dos shows. Vamos fazer menção de todos os comentários, né? Você também vai lá e se inscreve no canal da Rádio Estação, Estação FM 88.9. Se inscreve no canal, dá o like, é muito importante você dar o like, aí o YouTube vai entregar ainda para mais pessoas de todo o Brasil. E esse é o propósito da Rádio Estação, é levar o São João de Santa Cruz do Caparibe, não só para Santa Cruz, não só para Pernambuco, mas para todo o Brasil. Imagens do palco liberadas, Jean? Então, sendo assim, vamos liberar as
1: vamos
0: imagens.
1: Vamos chamar eles?
0: Vamos chamar. E eu vou deixar a Fernanda para chamar esse primeiro show. Quem é que vem agora, Fernanda? Conta pra gente.
1: Então, com você aí de casa, nesse momento, Descintos de Forró, quem dera.
0: Vem, pezão.
1: Eita, vamos embora.
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Boa noite, Santa Cruz do Capibaribe! Povo lindo e maravilhoso, rapaz, que coisa boa estar aqui com vocês mais um ano. Agradecer à Prefeitura Municipal de Santa Cruz, prefeito Elinho Aragão, vice Flávio Pontes. Tamo junto, viu? E eu vou dizer que nem minha amiga Simone Mendes, o som dali do outro lado tá com a bexiga. Né? Som da bexiga. É bom que nós curto de lá e o daqui. Antes de vai tocar forró, catuca, negão!

Obrigado. Que coisa linda. Deixa eu agradecer mais uma vez a esse povo querido que faz com que tudo isso aconteça. Pessoal da Prefeitura Municipal de Santa Cruz de Caparibe. Prefeito Elinho Aragão, muito obrigado pelo carinho. Galera da sonorização, obrigado, viu? Tamo junto. Deus abençoe vocês. Vamos embora? Deixa eu agradecer aqui também a todo o pessoal das imprensas, rádio, galera dos blogs, galera que está fazendo a diferença aqui nesse São João. Muito obrigado pelo carinho de vocês. Agradecer ao pessoal que chegou cedo também para curtir Decente do Forró. Já estou vendo um bocado de carinha maravilhosa que disseram, Pezão, vou chegar cedo para curtir você. Digo, deixa comigo. E também dá um cheiro bem grande aqui no fã-clube do Zezé. O pessoal que está aqui na frente. Eu também sou fã. Pena que eu não vou poder ficar para curtir o show. Vou tocar daqui a pouco lá em Barra de São Miguel para a gente finalizar o São João hoje. Então, muito obrigado pelo carinho de vocês. Vamos embora dançar forró, porque o negócio aqui é bom e é decente. E aí? Chama!

0: que a noite de Santa Cruz hoje está iludindo a gente. A gente vem, pensa que vai fazer frio e calor. Eu mesmo estou já morrendo aqui. Ave Maria do céu, que calor da bexiga. Não me iludi com a chuva hoje. Deixa eu agradecer ao pessoal querido que está aqui com a gente, curtindo esse show maravilhoso. Pedro Pedíssimo está ali já, o lindão, filho Paulinho. Deixa eu abraçar a dona Desi, que está em casa curtindo com a gente. Prefeitura Municipal de Santa Cruz de Capão.
1: Olá, boa tarde. Deixa eu ficar aqui no meio de vocês, essa animação, para ver se me contagia essa energia. E aí, como é o nome da
0: senhora? Tudo isso é te perder, ter que chorar, ter que sofrer. Aprender então a dar valor. Eu amo essa. Há um grande amor. Ixi, Maria do céu. Se eu não fosse pro outro show, eu ia ficar com vocês aqui na frente. Nós tomando dois Guaraná, duas águas e um negocinho pra não ficar. Porque se beber na hora de Zezé, o cabo fica entregue a Deus no outro dia, né? Deus, se o cabo levantar a mão, Deus leva. Ave Maria. Né, Williane? Catuca? E aí? Tá tudo certo aí?

roda a bexiga. Bom demais! Agora eu vou dizer um negócio, viu? Esse fã-clube de Zezé é animado. Quando ele entrar, meu filho... Ave Maria! Vocês já estão animados agora comigo. Aí quando ele entrar... Aí...

Eita, Zezé manifestado da bexiga, Luiz. Se eu bebesse hoje, vi Salamuniz, e se eu não fosse tocar na barra, tinha que deixar um lugar aqui do lado dessa lona pra eu aqui. Ia ser eu e tu, Jota, nessa lona, tomando uma. Ah, Zezé da gota serena. A mirosma da bexiga. Bora-se embora? E é, já acabou. Ave Maria, como é ligeiro. Pareceu aquele romance do cabra. Deixa eu agradecer a todos vocês. Muito obrigado pelo carinho, gente. Vocês que chegaram cedo, que curtiram o show comigo. Galera de Santa Cruz do Capibaribe. Deixa eu agradecer ao fã-clube de Zezé, que chegou logo cedo também. Um beijo, vocês são maravilhosas, animadas, lindas. Muito obrigado. Pessoal do Rio de Janeiro, que tá aí com a gente. Galera de Santa Cruz, muito obrigado a vocês que chegaram cedinho para curtir o forró com a gente, decentes. Muito obrigado. Agradecer toda essa galera maravilhosa do som, galera da imprensa. Muito obrigado, Alan Muniz, galera que está filmando. Papai do Céu abençoe a vida de vocês. Galera dos camarotes, galera da imprensa. Muito obrigado, Santa Cruz do Capibaribe. Muito obrigado, meu prefeito Elinho Aragão. E vamos embora, porque o negócio é mais ou menos assim. Dá o tomzinho, vá.

tchau, tchau, tchau, tchau. Obrigado, Santa Cruz. Obrigado, São João da Moda. Até a próxima, se Deus quiser. Muito obrigado, meu prefeito Elinho. Minha banda maravilhosa, eu amo vocês. Muito obrigado, gente. Muito obrigado, Santa Cruz. A real.

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1: Muito bem, estamos de volta depois dessa mega apresentação. Os Descendentes do Forró, Pezão entregou um show espetacular, abrindo muito bem a nossa quarta noite de transmissões aqui direto da Arena da Moda em Santa Cruz do Capibaribe. Não foi isso, Fernanda?
2: Foi isso mesmo, Márcio Felipe. Nossa, que maravilha, viu? Pra gente que tá aqui em cima, fica só na vontade mesmo de estar dançando lá embaixo, juntamente com o público que tá enchendo, inclusive, né, o nosso pátio de hoje. Então, tá cada vez mais, então, ficando mais cheio. E o pessoal, os fãs também de Zezé já estão ali, viu? Beirando ali a grade.
1: As fãs já estão aí chegando. As fãs. Também tem mais as do que os.
2: Será?
1: Eu acredito que é mais as fãs do que os fãs. Mas todo mundo é fã. Tem os fãs. Vamos falar no plural para todo mundo. Os fãs.
2: É importante.
1: De Zezé de Camargo sem Luciano. Sem Luciano. Que vai estar se apresentando hoje aqui em Santa Cruz do Capibaribe. Daqui a pouquinho tem Nando Cordel, tem Banda Magníficos, né, que vão estar brilhantando essa festa com muito romantismo e música de qualidade. Agora, uma coisa podemos dizer.
2: Sim.
1: Os Descendentes do Forró entregaram uma apresentação digna, né, de uma grande banda, né, grande
2: Sim.
1: conjunto, que a gente pode falar que são vários músicos, os músicos que tocam os instrumentos, assim como o próprio Pezão, interpretou muito
2: Sim.
1: bem esses grandes sucessos, e o que nos orgulha bastante, porque é daqui de Santa Cruz, né, Fernando?
2: Pois é, gente, 11 anos de história praticamente, né, trazendo isso, cultura, trazendo essa valorização do forró raiz, trazendo aí um pouco de shot, de forró, de baião, de pé de serra, do jeito que você de casa gosta. Então tem essa mistura de ritmos que todo mundo se identifica, que faz a galera também ali puxar uma amiga, um amigo e ir embora dançar forró. E também, se não tiver esse amigo ou amiga, dançar sozinho também, viu? Pois é, quem não sabe dançar, então se balança, mas não fica parado de forma alguma no show dos Descendentes do Forró.
1: O show encerrou, o primeiro show, a apresentação da banda Os Descendentes do Forró, mas o forró lá na EMA continua,
2: Sim.
1: né? Então
2: Sim.
1: muita gente que estava aqui, que não quer parar e quer continuar nos 220, vai lá pra EMA, e o forró lá tá muito bom,
2: Sim.
1: né? Forró autêntico. Nossa. Também com qualidade, e é um dos polos que a gente entende que é muito importante do nosso São João.
2: Pois é, um dos polos também que sempre marcou a época, né? Sempre marcou essa época de forró tradicional, sempre marcou a época do São João. Quando se fala então em São João, muitas pessoas também, as pessoas mais, vamos dizer assim, mais antigas, sabem muito bem do que eu tô falando, né? Do forró tradicional da EMA, que inclusive era na 29, né? Eu tava até relembrando hoje no meus stories lá do Instagram, que há 10 anos eu tava indo pra minha primeira festa, sabia?
1: Foi mesmo?
2: Era, inclusive o São João era lá na 29, na Avenida 29.
1: Faz 10 anos que você foi na sua primeira festa?
2: Foi, faz 10 anos.
1: Então, Fernanda já tá ficando mais velha, né, Fernanda?
2: Não, acho que a idade tá chegando.
1: Chegando,
2: né?
1: Na idade.
2: Pois é, há 10 anos eu tava indo pra
1: 29.
2: 29 de dezembro. E o show, inclusive,
1: primeira
2: era magnífico.
1: Primeira edição do São João da Moda, então, há 10 anos atrás.
2: Pois é.
1: Foi em 2016.
2: 2016.
1: Primeira edição do São João da Moda foi em 2016 ou foi 2017 que iniciou essa marca, São João da Moda, e era na 29 de dezembro. E eu me recordo um pouco, eu acho que teve Marília Mendonça ou foi Márcia Felipe nessa
2: Sim,
1: época.
2: Márcia Felipe tava mesmo no estouro. Inclusive, e também no mês de setembro teve Márcia Felipe na Rua Grande.
1: Isso.
2: E aí São João, inclusive, era Magníficos também, a primeira festa. Então minha primeira festa há 10 anos foi Magníficos.
1: Magníficos, que tem muita história em Santa Cruz,
2: Sim.
1: se apresentaram bastante ao longo dos anos, Sim. e vai estar aqui hoje. Eles estão, parece que, passando por um processo de reformulação, Fernanda. São novos vocalistas,
2: Sim.
1: né, mas que ainda entregam um show com muito romantismo e
2: muita
1: atualizando.
2: Exatamente, né?
1: Autenticidade e atualizando ainda mais
2: Sim.
1: os ritmos.
2: Sim, sim. E sempre vai ter aquela música das antigas que marcaram tanto, como Verdadeiro Amor, como Chamego Chaveco. Ah, gente,
1: Cristal Quebrado, Cristal é Magníficos.
2: Quebrado.
1: Cristal
2: sim,
1: Quebrado.
2: É, sim.
1: É um grande sucesso da banda Magníficos, e é o que eu me recordo. Se eu não estiver enganado, ainda tem uma música Meusa.
2: Miúza.
1: Isso, Miúza. Miúza, né? Da banda
2: Isso.
1: Magníficos. São muitos sucessos. E o que a gente vai poder é relembrar o nosso passado.
2: Sim. Inclusive,
1: meu passado, que não é tão distante assim. É um passado breve, né? Dá pra gente lembrar um pouquinho.
2: Sim. E você que tá em casa, né? Qual é a sua banda preferida? Se é Magníficos, ou se é Nando Cordel, ou se é Zezé, qual é a sua música preferida? Qual é aquela música que você acredita que não pode faltar de forma alguma no repertório dessas bandas, hein? Porque às vezes a gente vai, então, pra um show e a gente já vai pensando né? Aquela música, eita, quando tocar aquela música, vai tocar também no meu coração. Então, qual é essa música? Conta aí pra gente. Fala aqui no

0: também marcado por muito lazer, por muitas emoções, muitas recordações. Então, não é da minha época, né? Não foi do meu tempo ainda as trilhas. Acredito que quando se encerrou as trilhas, era a época que eu estava nascendo.
1: Estava na barriga da mãe.
0: Pois é, estava na barriga de Dona Socorro.
1: Faz tempo também.
0: Faz um
1: muitos anos.
0: Faz um bocado de anos. Pois é, muitos anos. E aí, minha gente, a gente pôde, então, presenciar de perto muitas histórias, né? Até porque a gente é marcado por muitas histórias, histórias marcantes. E você vai poder conferir um pouquinho do que aconteceu. Muitas emoções durante toda a tarde de domingo. A Vitória Virgínia esteve comigo também, presenciando de pertinho essas vivências. Vamos comigo? Vamos olhar? Vamos então assistir juntos?
1: O Vitória conversou com algumas senhoras, né? Que como a gente traz a memória do passado, então tinham muitas senhoras, né?
0: Sim,
1: na
0: e animadas, viu? Não era aquelas senhoras assim, só ali observando, não. Era senhoras animadas, dançando. Que pensa energia? Mais energia que eu, viu? Que sou mais jovem, inclusive.
1: Confere.
0: Vamos embora.
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3: Olá, boa tarde. Deixa eu ficar aqui no meio de vocês, essa animação, pra ver se me contagia essa energia. E aí, como é o nome da senhora?
4: É Cineide.
3: Cineide, o seu nome?
4: Kika.
3: Tô vendo que você está...
4: Fica na latinha.
3: Fica na latinha. Me conta a história direito desse nome.
4: É apelido.
3: Me diga aí, por que esse apelido?
4: Porque eu gosto.

0: Não tem, não.
1: Sou livre e pedida.
0: Muito bem, então vem só curtir.
1: Não tem nada, só vim curtir, hein?
0: Tá esperando chegar avião.
1: Avião, Xande, meu gostosão.
0: E você também. O trio já desceu, com ele foi Júnior, mas elas estão aqui esperando pro Xande avião.
1: Muito bem, eu quero. Vamos embora, curtir.
0: Então vamos embora, curtir. Ah, é com você. Tá sentindo a energia por aqui? Então vem acompanhar aqui com a Rádio Estação, com você em todos os momentos.
2: Obrigado, Vitória Virgínia. E a gente pode ver a alegria da Kika da Latinha, né? Isso, ela realmente, literalmente, aquela música da Kika da Latinha, ela pegou pra ela, não foi?
3: Foi, a animação da música, ela pegou pra ela. E é importante, né, gente? Que a gente vai justamente para o show pra isso, pra se divertir. Até porque se fosse pra ficar séria e parada, a gente ficava em casa, né? Então é muito importante. E a gente pode, então, estar presente nesses momentos e tantas pessoas maravilhosas, como a Kika, como a sua tia também que estava ali. E o melhor é que as trilhas não se resumem apenas a vínculos ali de amizades, e sim familiares, viu? Pois é, vínculos familiares que estavam ali, pessoas que vieram de fora, inclusive, aproveitar a trilha, reviver esse momento. Esse momento que no passado era tão marcante que todos esperavam, inclusive, para a chegada das trilhas. E podem, então, estar apreciando e já aproveitando também um domingo muito maravilhoso. E olha só, viu? E eu tenho uma coisa meio assim...
2: Uma coisa cômica.
3: Pois é. Encontrei, então, um irmão gêmeo do Xande Avião. Sabia que na vida a gente... Na vida, quando a gente nasce, pelo menos foi o que eu vi em algumas pesquisas, né? Que temos algumas pessoas muito parecidas conosco. Pelo menos 5 pessoas no mundo
2: parecidas. Você já encontrou alguém parecido com você?
3: Já encontrei duas pessoas.
2: Então, poste depois dessa foto pra gente saber quem é.
3: Tá,
2: alguém
3: vou
2: que parece
3: mostrar.
2: A sósia de Fernanda Lima. Antes de você chamar...
3: Começa com F também, isso. Viu? Muita
2: então,
3: coincidência.
2: Se uma Fernanda incomoda muita gente, imagina duas Fernandas, três Fernandas, não é isso?
3: Começa com a letra F, não é Fernanda, mas é quase.
2: É, com F, vamos lá. Sim. Mas antes da gente dar prosseguimento aqui com mais um conteúdo inédito que você vai conferir aqui na nossa transmissão, como é que tá chegando o nosso áudio, né? Nossa voz, a voz da Fernanda, a voz do Márcio e Felipe. Nós estamos nessa transmissão junto com você, né? Você é quem dá pra gente aí o feedback, como é que tá chegando o nosso áudio, o nosso sinal, as nossas imagens. Estamos trabalhando, empenhados para levar para você a melhor transmissão com a melhor qualidade de imagem e de áudio. Para você que tá na sua televisão, para você que tá no seu smartphone, manda pra gente, a gente quer saber também essa informação, não é isso, Fernanda?
3: Isso mesmo, Márcio Felipe.
2: Olha, vamos para essa entrevista que é muito legal, né? A Fernanda Lima, ela teve aí o time de identificar, né, o cover da grande apresentação, da grande atração da nossa trilha em Santa Cruz, que era o Xande Avião, o comandante, que não falou com a imprensa, mas o cover dele falou, não foi?
3: Foi. O quase Xande falou com a gente e vocês vão conferir, porque ele parece demais.
2: Parece?
3: Viu? Parece. Inclusive,
2: a voz é igual também?
3: Não, infelizmente a voz não é igual.
2: Então se ele fosse cantar não daria muito certo.
3: Ele canta?
2: Ele canta.
3: Fica parecido, assim, um parecido um pouco longe.
2: Eu vi ele andando dentro de um carrinho de supermercado, parecendo um avião. Ele tem um negócio assim, empurrando. Parecia um carrinho, assim, ele parecendo um avião, querendo decolar. E ele tava também desfilando no trio, que era um carrinho dele. Ele tava
3: foi.
2: Aí na PS-160.
3: Ele tava, então, assim, sendo a atração do momento. Muita gente pedindo pra tirar foto com ele. Literalmente, ali, a versão Xande humilde.
2: É, a versão Xande humilde. A gente confere agora mais uma entrevista da Fernanda Lima na nossa cobertura do São João da Moda 2026.
0: Muito bem, pessoal, já estamos aqui no ritmo da trilha, no ritmo de nostalgia. Eu não encontrei o Xande, mas encontrei o quase Xande, só que com... E aí, conta pra gente, como é que você se sente em ser tão parecido, então, com o Xande Avião?
4: Pois é, já é mais ou menos 5 anos, né? Eu faço o papel de solo do Xande. O pessoal sempre falava que eu parecia com o Xande. Aí eu falava, vamos vestir igual ele e vamos ver o que é que dá, né? Aí quando eu saio nas festas assim, o pessoal sempre confunde, assim, fala, ó, chega ali e tal. E é muito legal, a gente sente o que o próprio atriz sente, naquele carinho dos fãs. Então é muito bom.
0: E aí você sempre está presente também nos shows que o Xande Avião está?
4: Sim, presente em shows, formatura, aniversário e tudo.
0: Atualmente você também recebe contrato para isso, para estar nesses eventos?
4: Sim, o pessoal geralmente contrata para ir fazer a presença VIP, né? Eu não canto 100% não, mas sim, faço dublagem, faço aquela resenha e tal.
0: Ah, você faz? Então canta um pouquinho pra gente assim.
4: Você foi na minha vida a pior inquilina.
0: Muito bom, muito obrigada. Que satisfação encontrar você aqui. É isso, viu, minha?

0: gente. Vou trazer mais pra você.
1: Obrigado, Fernanda. Que Fernanda tava lá e agora tá aqui. Agora, Fernanda, eu acho que você canta melhor do que ele, viu?
2: Você contrataria?
1: Eu contrataria você. Agora o rapaz não teria jeito, não. Você sabe cantar. Você leva jeito pra música.
2: Será?
1: Como é que é a música que ele cantou? Você foi? Você sabe essa música?
2: Eita, assim não. Ó, nem sei a letra.
1: Mas ele cantou.
2: É, ele cantou. O nome dele, gente, o nome dele não é Xande, nem é irmão do Xande, é Gilvan Marinho.
1: Gilvan o quê?
2: Gilvan Surubim. Que
1: Gilvan
2: Marinho?
1: Gilvan Surubim. Alô, Gilvan Surubim.
2: Pois é, será que ele é de Surubim?
1: Deve
2: não
1: ser.
2: Perguntei a naturalidade dele, mas é, gente.
1: Ele deve ser de Pernambuco, no mínimo.
2: Deve ser sim.
1: De Pernambuco. Pode ser que sim, pode ser que não.
2: Sim.
1: Né? Mas eu quero agora agradecer aqui a Maria Silva, ela disse que gosta da música Magníficos, Verdadeiro Amor.
2: Eita, né? Essa quando começa a tocar, então a gente já quer dançar.
1: É. Né? Olha, você que está acompanhando, é importante o seu comentário justamente para que a gente possa ir se guiando junto com você. O áudio tá legal, a gente pode continuar dando prosseguimento, o áudio na nossa participação da Fernanda, do Márcio, também nas entrevistas, tá chegando legal para você? Nos conte aqui que a gente quer saber também sua opinião. E se você quer ver o Zezé, você comenta também. Se você quer ver Magníficos, você comenta também. E se você quer ver Nando Cordel, continua com a gente, porque daqui a pouquinho tem Nando Cordel se apresentando aqui.
2: Pois é, isso mesmo, viu? Mas nesse momento a gente vai para mais um momento do domingo, né? A
1: Vitória... Muita polícia, viu?
2: Pois é, muita
1: polícia.
2: Segurança.
1: Nunca tinha visto tanta polícia em Santa
2: Inclusive,
1: Cruz.
2: Um fato bem curioso também, quando a gente fala de drilha, é que as drilhas do passado, elas eram marcadas também por muita violência, né? Faltava um pouco de segurança. Esse foi um dos fatores também, justamente para que elas pudessem, então, chegarem ao fim, né? Então, sempre que acontecia as drilhas, era marcada ou por muvuca, agressões, ou até mesmo tiroteio.
1: Recapitulou mesmo bem aí. Algum comentário de que tinha muita confusão.
2: Muita confusão.
1: Drilha, né?
2: Eu não presenciei nenhuma confusão. Eu estava pelo meio do povão. Inclusive, quem me viu, ressaltou que me viu correndo, né? Correndo para conseguir.
1: Você correu muito.
2: Pois é, corri muito.
1: Perdeu quantos quilos?
2: Uns 4 quilos. Acho que algumas graminhas. É difícil
1: andou,
2: perder
1: né?
2: peso.
1: Porque vocês andaram muito.
2: Andei bastante. Mas é isso. Então, assim, é um fator bem interessante e importante que quando volta às trilhas, volta também com essa atenção maior para a segurança, que é tão importante. É muito importante também que quem vá até a festa, quem vá até a trilha, não com essa intenção de curtir, de aproveitar a família. Inclusive, muitos familiares, como eu bem citei anteriormente, mas muitas crianças também. Então, muitas crianças puderam, então, começar essa geração nova presenciando essa tradição que já vem do passado, Márcio Felipe.
1: Olha, nesse momento, a gente traz agora mais uma entrevista. A Vitória, ela conversa com o comandante da Guarda Civil Municipal, que falou um pouquinho também da segurança, e foi um momento importante, até para que as pessoas que estavam lá sentiram, né, observaram a quantidade de guardas municipais, policiais militares. Isso é importante, e eu acredito, Fernanda, que as trilhas devem continuar. Eu acho que deve fazer parte também da programação do São João da Moda 2027.
2: Até porque também em outras cidades como Caruaru está presente as trilhas, né? Então acredito que a partir desse ano, então, a partir desse último domingo, sim, é confirmado então as trilhas para os próximos anos. Inclusive também foi muito aceito pela sociedade, muita gente mesmo. Outro ponto muito importante é que a festa também aqui, o São João da Moda, conta com esses policiais, além dos guardas civis municipais, mas também os policiais militares que estavam ali fazendo, dando esse apoio, estão presentes também aqui em Santa Cruz de Caparibe. Teve então essa escala, né? São mais de 80 homens aqui no São João da Moda 2026, trazendo então essa segurança que todo mundo quer estar cobertado, né, Márcio Felipe? Todo mundo quer ir para a festa, mas todo mundo quer ir para a festa por uma festa segura. Então, sim, o São João 2026 aqui de Santa Cruz de Caparibe tem sim toda essa segurança. Você que está em casa e quer vir, para você que é de outro estado, de outra cidade e tem esse interesse de conhecer então o São João da Moda 2026, sinta-se à vontade. Nossa cidade está de portas abertas para receber você aí de casa. Inclusive, para você que está nos acompanhando através do nosso canal do YouTube, conta aí pra gente de onde é que você está nos ouvindo. Se você estiver ouvindo através da sintonia da 88.9, para você que está nos assistindo através do nosso canal também.
1: Vamos lá, Vitória Virgínia conversa com o comandante da Guarda Civil Municipal, que falou todo o planejamento da segurança do município para essa trilha, que foi a primeira de muitas organizadas aqui pelo São João da Moda 2026. Confira.
0: Vocês estão vendo, acompanhando aqui atrás de mim, a Guarda Municipal e aqui com o comandante Waldiélio, comandante da Guarda Municipal aqui de Santa Cruz do Capibaribe. A gente está vendo toda uma movimentação, todo um policiamento, tanto a Polícia Militar como vocês aqui. Como é que funcionou essa organização, essa combinação de toda a segurança pública aqui para esse momento histórico para Santa Cruz?
3: Sim, é um momento histórico, né? O retorno das drilhas aqui para a nossa cidade, onde a gente planejou desde o início, que a gente teve o conhecimento, que já sentou com a Força de Segurança para que nós possamos trazer a segurança. Então foi traçado todas as diretrizes de segurança pública, o apoio da guarda, tanto aqui dentro do evento, como também nos entornos daqui. A gente conseguiu colocar novamente as motocicletas para rodarem, para que preste esse apoio, para que o folião possa aproveitar da melhor forma o retorno das drilhas aqui para a nossa cidade.
0: A questão da divisão entre vocês e a Polícia Militar, como é que funciona? Vocês realmente trabalham em um conjunto ou se dividem áreas em que vocês podem atuar?
3: A gente tem uma integração muito boa aqui, tanto com a Polícia Civil como também com a Polícia Militar. E neste momento a gente é totalmente integrado, ou seja, as funções aqui dentro são idênticas para todos. A gente apenas combina para não ter a sobreposição, para não estar duas guarnições no mesmo local. Então a gente já tem a combinação prévia, quem tem mais efetivo vai espalhar mais e quem tem menos efetivo, que é o caso da gente. Nesse momento aqui, a gente vai estar espalhado também nos dois trios e no entorno aqui da cidade. Por quê? A Polícia Militar tem muita gente aqui dentro, mas na cidade não tem. Então a gente cobre um pouco mais fora da cidade, no entorno aqui do evento.
0: Já tivemos aí 3 dias de São João da Moda, esse é o primeiro na rua, no meio da rua, né? Mas de modo geral, como é que está sendo a segurança? Vocês estão tendo um bom desenvolvimento, assim, a questão de assaltos, funcionando tudo certinho, está tudo tranquilo, está melhor do que o ano passado?
3: Sim, a gente vê uma melhora, né? Melhor do que o ano passado, até o momento, até o presente momento. Aqui é uma novidade para a gente, porque nós não tivemos drilhas aqui, particularmente. A gente teve aqui no passado, mas eram drilhas particulares. Então, do município é o primeiro ano com drilhas, né? Então, a gente está na expectativa boa, o efetivo super reforçado para cá. E lá a gente vem no sucesso. Até agora, a gente está aguardando aí mais as últimas 2 noites, né? Para fechar, mas sucesso na questão da segurança, nenhum incidente. E a gente pretende fechar dessa mesma forma, sendo o São João mais seguro de Pernambuco.
0: Muito obrigada. E você acabou de acompanhar como está funcionando toda a segurança do São João da Moda 2026.
1: Aqui uma pergunta agora. Atenção, Jean, pode preparar aí uma enquete na nossa live para as pessoas opinarem em relação às comidas típicas. Hoje é véspera de São João, 23 de junho de 2026.
2: Muitas fogueiras.
1: Muitas fogueiras. Muitas canjicas, sim, muitas pamonhas, muitos manguzás,
2: pé de moleque,
1: bolo de milho, muito queijo também, né?
2: Eita,
1: você
2: sim.
1: Gosta de queijo com bolo.
2: O queijo não pode faltar,
1: não
2: pra
1: pode
2: dar aquela
1: faltar.
2: Quebrada no doce, sabe?
1: Exato, é importante. Sim. E aí a gente vai colocar o seguinte aqui, a gente vai colocar aqui 4 opções. Qual a sua comida típica favorita? É a pamonha? É o manguzá? É a canjica? Ou o bolo de milho?
2: Eita.
1: Vou repetir aqui para você que está nos acompanhando e que está nos assistindo. O Jean vai publicar agora essa enquete e você já vai começar a iniciar aqui o processo para ir opinando aqui na nossa enquete. E o detalhe, é bem interativa a nossa transmissão.
2: Sim,
1: nossa transmissão
2: sim.
1: É diferente, onde você também faz parte dessa transmissão. A sua opinião, para todos nós, ela é muito importante. Então a gente vai publicar a seguinte enquete, Jean. Qual a sua comida típica favorita? Atenção, atenção, atenção Santa Cruz, atenção Brasil, atenção região Nordeste brasileiro. Qual a sua comida típica favorita?
2: Qual é a sua, Márcio Felipe?
1: É a pamonha? Será que é a pamonha? Será que é a canjica? Para você ter uma ideia, Fernanda,
2: sim,
1: eu sou de Diadema, eu sou de São Paulo.
2: Sim, ele é paulista.
1: E eu gosto de canjica, mas a canjica lá em São Paulo não se chama canjica. Você sabe qual é o nome da canjica em São Paulo?
2: Munguzá.
1: É curau.
2: Curau.
1: Curau.
2: Eita,
1: que tô... Lá o carro do curau vende e a criançada corre atrás, porque é muito gostoso. É a canjica nossa aqui de Pernambuco,
2: sim,
1: mas é o curau lá em São Paulo, né? Você gosta de canjica? Você gosta de manguzá? Será que você gosta de manguzá? Ou você gosta do bolo de milho? Então, opção número 1, pamonha. Opção número 2, canjica. Opção número 3, munguzá, porque não é manguzá, não, é munguzá, né? Munguzá.
2: Sim.
1: Ou a última opção, o tradicional bolo de milho. Eu gosto de todos, Fernanda.
2: Yeah.
1: É difícil para escolher.
2: É.
1: É difícil. Eu gosto de todos. Agora
2: eu
1: tenho uma...
2: um apreço maior.
1: Um apreço maior. E eu já vou votar aqui. Vou Sim. votar na canjica.
2: É. Eu vou votar na pamonha, viu? Eu vou votar na pamonha.
1: Acabei
2: Por quê?
1: De votar na canjica.
2: Porque a pamonha, você compra a pamonha hoje. Vamos supor que você comprou a pamonha hoje à noite. Pra você comer ali ao redor da fogueira com seus amigos. Fazer algumas brincadeiras também, né? Inclusive, uma brincadeira muito boa pra você fazer com a fogueira acesa.
1: Mas não é se jogar na fogueira, não. Não, né? Nem pular
2: não.
1: ela, não.
2: Pular,
1: não
2: sim.
1: pode, senão se
2: pular,
1: queima.
2: Sim. Não. Quando tiver já no finalzinho ali da fogueira.
1: Pisar em cima das cinzas com chinelo, sem chinelo,
2: não,
1: né?
2: Não, não. É você fazer o batismo de fogueira.
1: Batismo de fogueira.
2: Pois é, você pula a fogueira com outra pessoa, enfim, aí vira madrinha e afilhada. Mas, ó, brincadeira.
1: Por isso que a gente usa aqui aquela expressão, né? Pulei uma fogueira de costa e vamos pular a fogueira também, né?
2: Não, não. Não. É justamente.
1: Tô brincando, Fernanda. Pode continuar.
2: Mas,
1: ó,
2: mas antes de falar dessa questão da comida, eu quero mandar um abraço aqui pra, pra quem está nos assistindo através do nosso canal do YouTube.
1: Muita gente, viu?
2: Muita gente. Olha só, o Edenailson Moraes. Quero ouvir aí, endoideceu meu coração com o Nando Cordel. Eita, eu também, viu? Quero ouvir também. Mas
1: você
2: eu quero mandar.
1: De contar? Pra gente aqui, mas Sim. só quem consegue enxergar é a Fernanda. Então, é um combinado de Jean com Fernanda, porque eu não enxergo mais não, viu? Agora melhorou.
2: Eita,
1: agora melhorou. Vou mandar colocar mais R$50 no salário de Jean hoje, viu?
2: Mas eu quero Valeu. Mandar um abraço também para o nosso querido amigo Eri Santos. Pois
1: Eri,
2: é.
1: Grande Eri.
2: Eri Santos, mandando mensagem. Parabéns pela transmissão. Tô vendo daqui, viu?
1: Grande Eri.
2: De onde será que Eri está
1: é
2: nos
1: o melhor
2: assistindo?
1: Narrador esportivo Sim. do Nordeste, do Brasil. Cara que faz a emoção. E, Eri, eu queria você na Copa do Mundo fazendo a narração dos Jogos do Brasil, porque você é demais, Eri. Um abraço, grande Eri.
2: É um grande cheiro pra você, meu amigo. E, claro, né, sexta-feira a gente se encontra aí trazendo mais informações, porque amanhã tem jogo. Amanhã tem jogo. E aí, qual é o seu placar?
1: Amanhã eu vou ser mais tranquilo, porque eu falei 8-0 para o Brasil.
2: Foi,
1: eu
2: foi
1: vou
2: demais,
1: dizer 1-0 agora, né? 1-0.
2: Eu vou
1: eu
2: colocar...
1: Eu fiquei muito confiante, e eu foi? Perdi foi o bolão, aí não tem nada não.
2: Eu vou colocar 2-1.
1: 2-1.
2: 2-1.
1: Tá bom, eu tô com você, um placar mínimo e eu queria que o Neymar fizesse o gol.
2: E yeah. é?
1: Eu queria que o Neymar fizesse o gol, ia ser legal.
2: É, será?
1: Tá vendo a Copa do Mundo, Cristiano Ronaldo, Messi,
2: Sim.
1: Mbappé e Neymar nada, não tem ninguém do Brasil, mas o Neymar é o nosso jogador, é a nossa principal estrela. E Pamonha tá ganhando a enquete, viu?
2: Pamonha tá ganhando, 50... sim.
1: Hoje, Pamonha, o negócio aqui tá acelerando. Pamonha, 55%, Canjica, 27%, Monguzá, 18%. E zero pro bolo, viu? Ninguém quer bolo de milho mais não.
2: E a gente falando justamente assim, eu falando da pamonha, defendendo a pamonha. Por quê? Vamos supor que você comprou a pamonha hoje à noite. Então amanhã você, se sobrar, claro, né? Porque pamonha é tão bom
1: se
2: que
1: sobrar,
2: é muito difícil.
1: Se sobrar, manda pra Márcio Felipe.
2: Não, manda não, que o Márcio Felipe tá em processo de emagrecimento, Márcio Felipe.
1: Emagrecendo. Emagrecendo.
2: Mas ó, mas ó, a pamonha, você pode tomar cafezinho da manhã no dia seguinte. Ela fica até mais gostosa. Eu super concordo que a comida fica melhor no dia seguinte, viu?
1: Verdade.
2: Né? Então a pamonha, ela vence. Nossa, a pamonha é muito bom. Com queijinho.
1: Você
2: assado,
1: gosta de pamonha, então?
2: Gosto de pamonha, já votei.
1: Fernanda votou na pamonha, então eu vou perder aqui, ó. Pessoal, vote na canjica.
2: Vote não.
1: Canjica.
2: Vote não.
1: Olha, então vocês deixam lá o voto de vocês.
2: Olha só, a pamonha com 54%.
1: É lapada. Viu?
2: O muguzá?
1: Olha, tá aumentando. Tá aumentando a pamonha.
2: O muguzá, 14%.
1: Pamonha, 57%.
2: Canjica, 20%.
1: 60%. Tá aumentando.
2: Bolo de milho, 7%. Eu acho que o bolo de milho...
1: O bolo de milho... É porque bolo a gente come todo dia.
2: Sim,
1: né?
2: Não, eu não como todo dia, não. Você come todo dia?
1: De vez em quando. Eu gosto de bolo de chocolate.
2: Bolo de chocolate,
1: é aquele brigadeiro por cima recheado.
2: Pois é, gente.
1: Gosto de torta, né?
2: Isso é desejo de paulista.
1: Paulista. Eu sou paulista, meio carioca.
2: O bolo de milho tá muito acessível sempre. E aí já a pamonha, a canjica e o munguzá, é mais assim, a gente vê em peso nesse período de junino, né? Esse mês de junho. Então é algo que a gente meio que valoriza mais. Mas eu quero mandar um abraço aqui também pra Janeide Maria. Boa noite, o São João de Santa Cruz é o melhor, viu? A melhor transmissão é da Rádio Estação. Parabéns pra todos da Rádio Estação. Amei. Tem mais mensagem.
1: Deixa eu mandar um abraço aqui pra Judite. Alô, Judite!
2: Judite hoje está de noiva.
1: Vem cá.
2: Judite está ali na produção.
1: Judite
2: gente,
1: hoje tá bonita. Judite hoje tá bonita.
2: Sim,
1: inclusive,
2: sim.
1: Xande mandou abraços, mandou
2: Oi,
1: beijos.
2: Xande,
1: pra...
2: Wesley Safadão.
1: Mandou. Essa Judite é perigosa.
2: Famosa.
1: Vem cá, Judite.
2: Famosa.
1: Pula pra cá. É rapidinho.
2: Pois é, uma disputa
1: ali.
2: Enorme, viu?
1: Nós estamos aqui brigando pro Judite, a briga tá grande.
2: Olha
1: Dá um
2: só,
1: oi aqui pra...
4: Já vem, oi amor, beijo pra todo mundo, daqui a pouco eu entro por aqui. Eu vou pra cá, que estamos esperando aqui faz tempo.
1: Eita,
4: amo
1: Judite.
4: Vocês.
1: Daqui
2: e
1: a
2: cheirosa,
1: pouco
2: vem
1: Judite,
2: viu?
1: Daqui a pouco pois Judite é. Vai falar tudo.
2: Cheirosa.
1: Ela que veio, já vestida de noiva, ela vem Sim. em busca do seu... É. Mas ela tem um pretendente, como é que é o nome do pretendente de Judite lá? Como é o nome do rapaz ali, como é o nome dele? Como é seu nome? Januário, tá Januário ali também, tá com ciúme, né Januário? Januário já tá com ciúme, porque a Judite veio toda arrumada.
2: Eu pensei que ela ia vir pra casar.
1: Viu pra casar?
2: É.
1: Depois vou perguntar a Judite se esse negócio tá em aberto. Pode
2: inclusive
1: em
2: também
1: aberto.
2: Para os solteiros que estão nos assistindo também nesse momento, né? Vamos saber qual foi o segredo da Judite, qual foi a oração dela, qual foi a oração e pra qual santo. Porque tem Santo Antônio e tem outro.
1: É. Rapaz, eu não sei não.
2: Vamos saber. Eu vou trazer pra você essa informação.
1: Eu não sei não.
2: Viu?
1: Eu só sei que o povo quer pamonha. A pamonha tá ganhando. Ah. Né, Jean? Coloca pra mim ali pra me ver como é.